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1: O tempo para sexta-feira, dia 19 de junho, o IPMA prevê céu pouco nublado ou limpo, apresentando geralmente muito nublado no litoral a norte do Cabo Espichel até ao final da manhã, com possibilidade de ocorrência de chuvisco, podendo a nubosidade persistir em alguns locais da faixa costeira. O vento fraco a moderado, o quadrante oeste, sendo de norte-noroeste, no litoral oeste, superando por vezes forte na faixa costeira ocidental a sul do Cabo da Roca, a partir da tarde. Prevê-se ainda uma pequena descida da temperatura mínima no interior. O mar na costa sul, com ondas inferiores a 1 metro, a temperatura da água do mar ronda entre os 19 e os 21 graus. Para Tavira, a temperatura máxima prevista aponta para 32 graus.
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4: Uma da manhã e 4 minutos. 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

obrigado pela sua companhia e pela sua preferência. Continuação de uma ótima madrugada, de uma ótima noite na companhia da Gilão FM. Até às 7 da manhã, como habitualmente acontece, com Jorge Sampaio.

Uma da manhã e 20 minutos. A continuação de uma ótima noite, de uma ótima madrugada. Obrigado pela sua companhia aí desse lado. Vamos consigo até às 7 da manhã.

Obrigado pela sua companhia e pela sua preferência. Espero que esteja a gostar da nossa escolha musical. Eu sou o Jorge Sampaio e, como sempre, vou consigo até às 7 da manhã.

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2: 1:49. Até às 7 da manhã, a continuação de uma ótima madrugada. Obrigado pela boleia que nos vai dando.

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1: O tempo para sexta-feira, dia 19 de junho, o IPMA prevê céu pouco nublado ao limpo, apresentando geralmente muito nublado no litoral a norte do Cabo Espichel até ao final da manhã, com possibilidade de ocorrência de chuvisco, podendo a nubosidade persistir em alguns locais da faixa costeira. O vento fraco a moderado, o quadrante oeste, sendo de norte-noroeste, no litoral oeste, superando por vezes forte, na faixa costeira ocidental a sul do Cabo da Roca, a partir da tarde. Prevê-se ainda uma pequena descida da temperatura mínima no interior. O mar na costa sul, com ondas inferiores a 1 metro, a temperatura da água do mar ronda entre os 19 e os 21 graus. Para Tavira, a temperatura máxima prevista aponta para 32 graus.
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4: Boa noite, são 2 horas e 4 minutos. A continuação de uma boa madrugada na companhia da Gilão FM.

Boa noite. São 2 horas e 22 minutos. A continuação de uma ótima noite, de uma ótima madrugada. Obrigado pela sua companhia aí desse lado. Vamos consigo até às 7 da manhã.

Uma vez mais a todos, muito boa noite, uma excelente madrugada. Obrigado pela sua companhia e pela sua preferência. Eu sou o Jorge Sampaio e, como sempre, vou consigo até às 7 da manhã.

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1: Boa noite, são 2 horas e 50 minutos. Até às 7 da manhã, a continuação de uma ótima madrugada. Obrigado pela boleia que nos vai dando.

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1: O tempo para sexta-feira, dia 19 de junho, o IPMA prevê céu pouco nublado ao limpo, apresentando geralmente muito nublado no litoral a norte do Cabo Espichel até ao final da manhã, com possibilidade de ocorrência de chuvisco, podendo a nubosidade persistir em alguns locais da faixa costeira. O vento fraco a moderado, o quadrante oeste, sendo de norte-noroeste, no litoral oeste, superando por vezes forte na faixa costeira ocidental a sul do Cabo da Roca, a partir da tarde. Prevê-se ainda uma pequena descida da temperatura mínima no interior. O mar na costa sul, com ondas inferiores a 1 metro, a temperatura da água do mar ronda entre os 19 e os 21 graus. Para Tavira, a temperatura máxima prevista aponta para 32 graus.
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4: Boa noite, são 3 horas e 3 minutos. A continuação de uma boa madrugada na companhia da Gilão FM.

Vamos assim, nesta madrugada, até às 7 da manhã. Continuação e uma ótima noite. Para si que está a trabalhar tal como nós, então aproveite-a da melhor forma. Bom descanso, se for caso disso.

Boa noite. São 3 horas e 20 minutos. A continuação de uma ótima noite, de uma ótima madrugada. Obrigado pela sua companhia aí desse lado. Vamos consigo até às 7 da manhã.

onde quer que esteja, para si, a continuação de uma ótima madrugada, de uma ótima noite na companhia da Chilão FM. Até às 7 da manhã, como habitualmente acontece, com Jorge Sampaio.

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1: Boa noite. São 3 horas e 47 minutos. Até às 7 da manhã. A continuação de uma ótima madrugada. Obrigado pela boleia que nos vai dando.

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2: O tempo para sexta-feira, dia 19 de junho, o IPMA prevê céu pouco nublado ao limpo, apresentando geralmente muito nublado no litoral a norte do Cabo Espichel até ao final da manhã, com possibilidade de ocorrência de chuvisco, podendo a nubosidade persistir em alguns locais da faixa costeira. O vento fraco a moderado, o quadrante oeste, sendo de norte-noroeste, no litoral oeste, superando por vezes forte na faixa costeira ocidental a sul do Cabo da Roca, a partir da tarde. Prevê-se ainda uma pequena descida da temperatura mínima no interior. O mar na costa sul, com ondas inferiores a 1 metro, a temperatura da água do mar ronda entre os 19 e os 21 graus. Para Tavira, a temperatura máxima prevista aponta para 32 graus.
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2: Unidade de Acidente Vascular Cerebral, AVC do Hospital de Faro, integrada na Unidade Local de Saúde do Algarve, assinalou 20 anos de atividade interrupta. O LS Algarve informa em comunicado que foi estabelecido um acordo com vista a trabalhar em parceria com o LS do Baixo Alentejo, de modo a permitir o tratamento diferenciado e especializado aos doentes daquela região. O presidente da LS Algarve, Tiago Botelho, referiu que a celebração deste protocolo de colaboração permite responder a uma maior área geográfica, apoiando o Baixo Alentejo e, consequentemente, salvando mais vidas noutras origens, pois é isso que exige o Serviço Nacional de Saúde. Nesta sessão, contou com a presença da diretora clínica dos Cuidados de Saúde Hospitalares, Ana Paula Fidalgo. Foi destacado a evolução ao longo das duas décadas dos cuidados aos doentes de AVC na região e de Paulo Martins, também diretor regional do Algarve, Instituto Nacional de Emergência Médica, entidade que presta um trabalho crucial na assistência pré-hospitalar no âmbito da Via Verde do AVC. Na qualidade de serviço prestado aos utentes da unidade de AVC do Hospital de Faro, lembrando que a mesma teve já várias distinções a nível europeu no âmbito do Angels Awards, galardões atribuídos que reconhecem critérios de eficiência, de qualidade clínica de várias unidades semelhantes a nível internacional. A importância da prevenção dos factos de risco de AVC, esta equipa multidisciplinar decidiu assim expandir a sua atuação para fora de paredes do hospital, tornando-se uma das grandes dinamizadoras deste projeto Fast Heroes nas escolas do Algarve, uma campanha educativa baseada em super-heróis, onde os mais novos aprendem a detectar os três sinais clássicos de um AVC. A boca ao lado, ou seja, a face, a falta de força no braço e a dificuldade na fala. O objetivo passa por capacitar as crianças para salvarem os seus próprios avós ou pais, ensinando-as a ligar imediatamente para o 112 em vez de esperarem que os sintomas passem. Informação, assim, deste encontro na celebração dos 20 anos de atividade da Unidade de Acidente Vascular Cerebral do Hospital de Faro, assinalando também este pequeno, grande passo dado, a colaboração com o Baixo Alentejo para estender esta Via Verde AVC. Em São Brás de Alportel, o município e a Universidade do Algarve formalizaram no passado dia 1 de junho um pacto para o conhecimento e inovação de uma parceria estratégica destinada a promover projetos de investigação aplicada, formação avançada ao apoio ao tecido empresarial e valorização de recursos endógenos do Conselho. A assinatura do acordo decorreu durante a sessão solene das comemorações do Dia do Município, realizada na Praça 1914, na cerimónia que evocou o legado do fundador de São Brás de Alportel, João Rosa Beatriz, para quem a educação constituía uma prioridade fundamental. O protocolo assinado pela Presidente da Câmara de São Brás de Alportel, Marlene Guerreiro, e pela Reitora da Universidade do Algarve, Alexandra Teodósio. O pacto estabelece um quadro de cooperação, orientado para o reforço de ligação entre a academia, as escolas, as empresas e a comunidade local, promovendo o conhecimento, a inovação, a investigação e a qualificação de recursos humanos. Um pacto que representa um compromisso com o futuro de São Brás de Alportel a nível do conhecimento e inovação nas necessidades do território, reforçando o apoio ao tecido empresarial e criando oportunidades de qualificação e desenvolvimento sustentável para São Brás de Alportel. Entre as medidas previstas está a adequação da oferta formativa da Universidade do Algarve às necessidades identificadas no território, bem como o desenvolvimento de projetos de investigação aplicada com impacto direto na economia e na sociedade local. O acordo contempla a criação de prémios de investigação aplicada destinados a estudantes de doutoramento e realização do evento Dia UALG em São Brás del Portel, uma iniciativa que pretende aproximar o ensino superior dos jovens e do tecido empresarial do concelho. Uma das áreas prioritárias desta parceria será a valorização da fileira da alfarroba, considerada pela autarquia um recurso estratégico para o desenvolvimento económico local. O pacto prevê o incentivo ainda à investigação aplicada, à inovação e à transferência de conhecimento para as empresas e produtores ligados a este setor, procurando reforçar a competitividade e criar novas oportunidades de valorização económica. Além disso, o município e a universidade comprometem-se a colaborar em projetos de formação, iniciativas de promoção cultural e científica, além de ação de divulgação de apoios sociais e oportunidades disponibilizadas pela instituição de ensino superior junto da comunidade escolar. Com este acordo, as entidades reforçam a parceria orientada para a transferência de conhecimento, qualificação de recursos humanos, concretização de projetos com impacto direto no território, contribuindo para responder aos desafios económicos e sociais do concelho de São Brás de Alportel. A FATACIL, Feira de Artesanato, Turismo, Agricultura e Comércio e Indústria de Lagoa, foi distinguida com o Prémio 5 Estrelas Regiões 2026. A distinção atribuída com base na avaliação dos consumidores portugueses, reconhecendo as principais ícones regionais do país. O galardão integra um sistema de avaliação que destaca referências nas áreas dos recursos naturais, gastronomia, arte, cultura e património e outras categorias representativas de cada região. Na edição deste ano participaram cerca de 500 mil consumidores que avaliaram 1.048 marcas e elegeram 100 ícones regionais a nível nacional. Com esta distinção, a FATACIL volta a ser reconhecida como um dos eventos de relevância do Algarve e do país, reforçando a posição enquanto referência no panorama nacional na promoção do território, de atividades económicas e turísticas. Para o Presidente da Câmara de Lagoa, Luís Encarnação, a distinção representa o reconhecimento do trabalho desenvolvido ao longo de décadas e principalmente nos últimos 12 anos na valorização da FATACIL como evento estruturante para o concelho e para a região. Também o reflexo da confiança do público e da capacidade de afirmação da feira como espaço único de promoção da economia local e da cultura e das tradições. O autarca referiu ainda que este prémio é de todos os que contribuem para a FATACIL, expositores, parceiros, visitantes e as equipas da Câmara de Lagoa e restantes elementos da organização, reforçando a responsabilidade de continuarem a elevar a qualidade e a projeção do evento a nível da região do Algarve. FATACIL é, assim, distinguida este ano com o prémio 5 Estrelas Regiões para este 2026. A Galeria de Arte Fonseca Martins abriu portas em Altura, um espaço de cultura que reúne uma galeria de arte e um museu dedicados ao percurso artístico de Fonseca Martins. A inauguração contou com a presença de vários convidados, representantes institucionais, empresários e apreciadores de arte da região. O equipamento encontra-se dividido em duas áreas. No piso superior, os visitantes podem conhecer uma seleção de obras de arte disponíveis para aquisição. No piso inferior, um espaço museológico apresenta um percurso dedicado ao legado de Fonseca Martins, dando a conhecer mais de 6 décadas de exposições e atividades artísticas desenvolvidas pelo autor. O projeto pretende contribuir para o reforço da oferta cultural do Sotavento Algarvio, criando um espaço de encontro entre a arte e a comunidade local e os visitantes da região. A Galeria de Arte Fonseca Martins está aberta ao público de terça a sábado, das 11 às 16h45, proporcionando a oportunidade de contactar com obras de arte, com a história e o percurso criativo. O novo espaço surge como uma aposta na valorização cultural da região, na preservação da memória artística de Fonseca Martins, através da divulgação permanente da sua obra junto do público.
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0: Boa noite. São 4 horas e 11 minutos. A continuação de uma boa madrugada na companhia da Gilão FM.

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1: Boa noite. São 4 horas e 30 minutos. A continuação de uma ótima noite, de uma ótima madrugada. Obrigado pela sua companhia aí desse lado. Vamos consigo até às 7 da manhã.

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1: Obrigado pela sua companhia e pela sua preferência. Continuação de uma ótima madrugada, de uma ótima noite na companhia da Gilão FM. Até às 7 da manhã, como habitualmente acontece, com Jorge Sampaio.

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2: Obrigado pela sua companhia e pela sua preferência. Espero que esteja a gostar da nossa escolha musical. Eu sou o Jorge Sampaio e, como sempre, vou consigo até às 7 da manhã.

0: São 5 horas.
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2: Tempo para sexta-feira, dia 19 de junho. O IPMA prevê céu pouco nublado ou limpo, apresentando geralmente muito nublado no litoral a norte do Cabo Espichel até ao final da manhã, com possibilidade de ocorrência de chuvisco, podendo a nubosidade persistir em alguns locais da faixa costeira. O vento fraco a moderado, o quadrante oeste, sendo de norte-noroeste, no litoral oeste, superando por vezes forte na faixa costeira ocidental a sul do Cabo da Roca, a partir da tarde. Prevê-se ainda uma pequena descida da temperatura mínima no interior. O mar na costa sul, com ondas inferiores a 1 metro, a temperatura da água do mar ronda entre os 19 e os 21 graus. Para Tavira, a temperatura máxima prevista aponta para 32 graus.
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2: Tavira assinala mais um dia da cidade. Dia 24 de junho, o município de Tavira assinala mais um dia da cidade, que inclui a atribuição de medalhas de bons serviços e dedicação aos funcionários com 20 e 30 anos de serviço e de mérito municipal, assim como o concerto da banda pop-rock portuguesa Delfins. As comemorações integram o hastear das bandeiras de manhã nos Passos do Conselho, seguido da sessão solene pelas 11 horas no Teatro Municipal António Pinheiro. A cerimónia contempla a distinção de um trabalhador com medalha de bons serviços, dedicação grau prata, e 14 funcionários com medalhas de bons serviços e dedicação grau cobre. A autarquia presta ainda homenagem através da atribuição de medalha de mérito municipal, grau prata e cobre, a cidadãos e entidades locais que se distinguiram na sociedade pelo seu percurso. Os Delfins marcam o momento alto das celebrações, no dia 24, pelas 10 da noite, na Praça da República, revivendo temas que têm marcado várias gerações. A Lenda de Amor Encantado, o espetáculo piromusical, a Marcha de São João, todos a caminhar sob as estrelas, os arraiais dos Santos Populares, contemplam o programa das festividades. Nos dias 20, 21, 23, 24, 27 e 28 de junho, a partir das 9 horas da noite, a Rua do Cais e o Jardim do Coreto voltam a ser palco de arraiais promovidos pela Câmara Municipal. Bailes com os grupos Gerações, Rubén Filipe, Nelson Campos, com o Rancho Folclórico de Santo Estevão, Silvino Campos, Cristiano Martins e Hélder Reis. Para além do Jardim do Coreto, correm um pouco por todo o concelho, em ambiente de festa diversos arraiais para animar as primeiras noites de verão. Ainda na noite de São João, tem lugar no Castelo de Tavira, pelas 22h30, a encenação da Lenda de Amor Encantada pela armação do artista, seguindo-se às 23h59, na Ponte dos Descobrimentos, o espetáculo piromusical que dá as boas-vindas ao Dia da Cidade. Mais tarde, pelas 6 da manhã, realiza-se a Marcha de São João, todos a caminhar sob as estrelas, uma iniciativa do município de Tavira, dinamizado pela Casa do Povo de Santo Estevão. Neste mês de junho, celebram-se os Santos Populares, o Dia da Cidade. É tempo de manjericos, de quadras de arraiais e de ruas ornamentadas, de saltar a fogueira, de comer sardinha assada. Esta é a programação que Tavira oferece aos residentes e aos visitantes. Pode-se saber mais no site do município e também nas redes sociais. No âmbito do programa Passeios na História de Tavira, o Museu Municipal promove no dia 20 de junho, pela manhã, e com a orientação de Marcos Sousa Santos, uma visita centrada na história e no património do edifício dos Passos do Conselho. Com uma história que remonta ao período medieval, o atual edifício é a sede do poder concelhio desde o século XVII, reconstruído em meados do século XX, mantendo a traça original e alguns elementos arquitetónicos emblemáticos. Este foi palco de incontáveis episódios e guarda no seu interior um conjunto de objetos que ajudam a contar a história da cidade, incluindo pinturas, retratos e bustos. Passeios na História de Tavira tem a finalidade de dar a conhecer o passado da cidade e do concelho, a paisagem, os monumentos e as personagens históricas, bem como sensibilizar para a necessidade de proteger e valorizar a herança patrimonial. A participação neste Passeios na História de Tavira é gratuita, limitada a 30 pessoas, mediante inscrição, podendo saber mais no site e nas redes sociais do município. As igrejas de Misericórdia e de Santa Maria do Castelo em Tavira estão apuradas para a próxima fase das novas 7 Maravilhas de Portugal. As candidaturas inserem-se na categoria religião, assumindo particular relevância por serem as únicas igrejas algarvias a concurso nesta edição, representando não apenas Tavira, mas também o património religioso, artístico e histórico da região, numa das maiores iniciativas nacionais de valorização patrimonial. Este facto trata-se de um importante reconhecimento do trabalho desenvolvido ao longo dos últimos anos em prol da valorização, promoção e dinamização do património religioso, afirmando-se como um elemento central da identidade cultural e turística de Tavira. A Igreja da Misericórdia em Tavira surge no concurso como um monumento maior da arte e da consciência humanista no sul do país. Fundada em 1541 pela Santa Casa da Misericórdia, é apresentada pela organização como a mais notável expressão da arquitetura renascentista no Algarve, destacando-se o seu extraordinário portal escultórico, os retábulos barrocos e os painéis de azulejos de 1760, que representam as 14 obras de misericórdia. Já a Igreja de Santa Maria do Castelo impõe-se como um monumento onde convivem a verticalidade gótica e exuberância manuelina, as marcas neoclássicas deixadas após o terremoto de 1755. É como refere a própria candidatura, mais do que um edifício religioso, é um lugar onde se cruzam conquista, memória nacional, identidade cultural profunda. Assim sendo, estão a votação estas duas igrejas de Tavira, Igreja da Misericórdia e Igreja de Santa Maria do Castelo. Lembrando que a meia-final regional do Algarve realiza-se a 27 de junho em Olhão, a partir das 3 da tarde. Os dois patrimónios mais votados em cada categoria seguem para a final regional, sendo que a lista final dos apurados desta fase será reconhecida a 11 de julho deste ano. A confirmação das duas igrejas de Tavira, da Misericórdia e Santa Maria do Castelo, que seguem na corrida às novas 7 maravilhas para este 2026. Integrada no programa Em Família no Museu, realiza-se no dia 20 de junho pela manhã, no Museu Municipal Tavira Palácio da Galeria, a oficina Roda de Oleiro, destinada a famílias com crianças entre os 6 e os 12 anos. A iniciativa convida a recuar até à época islâmica para descobrir os segredos da emblemática peça, o vaso islâmico. Após desvendar as histórias, as formas, os mistérios deste tesouro arqueológico, sugere-se passar da contemplação à ação. Hora de arregaçar as mangas e guiar os mais novos na descoberta da magia da roda de oleiro ao modelar e criar a sua própria peça. Participação gratuita, mas obrigatória, sabendo mais no site e nas redes sociais do município. Mercadinhos de Castro Marim, Odeleite e Azinhal decorrem mensalmente. O Mercadinho na Aldeia, em Odeleite, decorre no primeiro domingo de cada mês, enquanto em Castro Marim acontece no segundo sábado do mês, ao mesmo tempo que a Feira das Velharias. No Azinhal, há mercado no último domingo do mês. Primeira meia-maratona de futsal da Associação 1597 de Santo Estevão acontece nos dias 11 e 12 de julho no Polidesportivo em Santo Estevão. Há bons prémios para as equipas melhor classificadas. Mais informações e inscrições contatando a Associação 1597 de Santo Estevão. Verão sem escaldão. É uma campanha promovida pela Associação Ecológica do Algarve, alertando para o perigo dos raios UV, aconselhando a usar boné e óculos de sol, a utilização do protetor solar e o evitar das horas de maior calor. A Associação Ecológica do Algarve lembra assim que um verão deve ser sem escaldão, para que cada um possa usufruir do verão em pleno. A Casa do Povo do Conselho de Olhão, em Moncrapaz, recebe nas tardes de domingo as matinés, sempre e a partir das 3 da tarde. Dia 21 de junho, música para dançar com Sandrine e atuação da Marcha Popular do Museu do Traz. Festas de verão em Luz Tavira, no Largo da República. Dias 19 e 20 de junho, organização Sociedade Recreativa e Musical Usense, secção de Pescas. Dia 19, música para dançar com o do Reflexo. Dia 20, com os Acorde Anima. 34ª Maratona de Futsal Indoor Sebastião Fernandes acontece nos dias 20 e 21 de junho no Pavilhão Municipal de Luz de Tavira. É uma organização dos Nambos Futsal Usense Associação. Este sábado, dia 20 de junho, com a organização do Clube Ciclismo de Tavira, realiza-se o Festival de Pista Cidade de Tavira, Engenheiro Brito da Mana, com os escalões escolas sub-17, sub-19, masculino e feminino. Dia 22 de junho, a partir das 6 da tarde, a Biblioteca Álvaro de Campos recebe encontro com autores. A apresentação do livro Um Toque Suspiro, o novelo da autoria de Susana Santos. Entre 9 de junho e 7 de dezembro, o Museu Zero acolhe a exposição Lugar Depois. Exposição fotográfica Olhares dos Mercados, a Identidade, a Frescura e a Diversidade. Uma exposição para visitar no Mercado Municipal de Tavira até o dia 15 de setembro. Domingo, a partir das 9 horas da manhã, todos a caminhar. O ponto de encontro é o Jardim Público, em Santa Luzia. A partir do meio-dia e meia, tertúlia à hora do almoço, pelo São João, a sardinha pinga no pão. Iniciativa da Associação Internacional de Premiologia com o Hotel Vila Galé, da Vira. A partir das 5 da tarde, Equinócios 2026, pequenos grandes artistas, é na Casa do Povo de Conceição de Tavira. Às 7 da tarde, o arranque para mais uma mostra de artesanato no Jardim das Palmeiras. E às 9 da noite, Santos Populares em Tavira, Rua do Cais, Jardim do Coreto e das Palmeiras, a baile com Ruben Filipe. Este sábado, um Tavira convida a pedalar e a partir das 3 da tarde, o ponto de encontro é na Praça da República. Ainda este fim de semana, mercado no Rio, música ao vivo e marcas locais em Cabanas Tavira, organização da Caju Associação. A partir das 7 da tarde, arranque para mais uma mostra de artesanato no Jardim das Palmeiras. Às 9 da noite, nos Santos Populares, baile com o grupo Gerações. Sexta-feira, a partir das 7 da tarde, mostra de artesanato na Rua do Cais e a partir das 9 da noite, os Santos Populares, em Luz de Tavira, no Largo da República.
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7: Boa noite, são 5 horas e 11 minutos. Até às 7 da manhã, a continuação de uma ótima madrugada. Obrigado pela boleia que nos vai dando.

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1: Uma vez mais a todos, muito boa noite, uma excelente madrugada. Obrigado pela sua companhia e pela sua preferência. Eu sou o Jorge Sampaio e, como sempre, vou consigo até às 7 da manhã.

assim, nesta madrugada até às 7 da manhã. Continuação de uma ótima noite. Para si que está a trabalhar tal como nós, então aproveite-a da melhor forma. Um bom descanso, se for caso disso.

0: Bom dia, são 6 horas.
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2: O tempo para sexta-feira, dia 19 de junho, o IPMA prevê céu pouco nublado ou limpo, apresentando geralmente muito nublado no litoral a norte do Cabo Espichel até ao final da manhã, com possibilidade de ocorrência de chuvisco, podendo a nubosidade persistir em alguns locais da faixa costeira. O vento fraco a moderado, o quadrante oeste, sendo de norte-noroeste, no litoral oeste, superando por vezes forte, na faixa costeira ocidental a sul do Cabo da Roca, a partir da tarde. Prevê-se ainda uma pequena descida da temperatura mínima no interior. O mar na costa sul, com ondas inferiores a 1 metro, a temperatura da água do mar ronda entre os 19 e os 21 graus. Para Tavira, a temperatura máxima prevista aponta para 32 graus.
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2: Unidade de acidente vascular cerebral, o AVC do Hospital de Faro, integrada na Unidade Local de Saúde do Algarve, assinalou 20 anos de atividade interrupta. O ULS Algarve informa em comunicado que foi estabelecido um acordo com vista a trabalhar em parceria com o ULS do Baixo Alentejo, de modo a permitir o tratamento diferenciado e especializado aos doentes daquela região. O presidente da ULS Algarve, Tiago Botelho, referiu que a celebração deste protocolo de colaboração permite responder uma maior área geográfica, apoiando o Baixo Alentejo e, consequentemente, salvando mais vidas noutras origens, pois é isso que exige o Serviço Nacional de Saúde. Nesta sessão, contou com a presença da diretora clínica dos Cuidados de Saúde Hospitalares, Ana Paula Fidalgo. Foi destacado a evolução ao longo das duas décadas dos cuidados aos doentes de AVC na região e de Paulo Martins, também diretor regional do Algarve Instituto Nacional de Emergência Médica, entidade que presta um trabalho crucial na assistência pré-hospitalar no âmbito da Via Verde do AVC. Na qualidade de serviço prestado aos utentes da unidade de AVC do Hospital de Faro, lembrando que a mesma teve já várias distinções a nível europeu no âmbito do Angels Awards, galardões atribuídos que reconhecem critérios de eficiência, de qualidade clínica de várias unidades semelhantes a nível internacional. A importância da prevenção dos factos de risco de AVC, esta equipa multidisciplinar decidiu assim expandir a sua atuação para fora de paredes do hospital, tornando-se uma das grandes dinamizadoras deste projeto Fast Heroes nas escolas do Algarve, uma campanha educativa baseada em super-heróis, onde os mais novos aprendem a detectar os três sinais clássicos de um AVC. A boca ao lado, ou seja, a face, a falta de força no braço e a dificuldade na fala. O objetivo passa por capacitar as crianças para salvarem os seus próprios avós ou pais, ensinando-as a ligar imediatamente para o 112 em vez de esperarem que os sintomas passem. Informação, assim, deste encontro na celebração dos 20 anos de atividade da Unidade de Acidente Vascular Cerebral do Hospital de Faro, assinalando também este pequeno, grande passo dado, a colaboração com o Baixo Alentejo para estender esta Via Verde AVC. Em São Brás de Alportel, o município e a Universidade do Algarve formalizaram no passado dia 1 de junho um pacto para o conhecimento e inovação de uma parceria estratégica destinada a promover projetos de investigação aplicada, formação avançada ao apoio ao tecido empresarial e valorização de recursos endógenos do Conselho. A assinatura do acordo decorreu durante a sessão solene das comemorações do Dia do Município, realizada na Praça 1914, na cerimónia que evocou o legado do fundador de São Brás de Alportel, João Rosa Beatriz, para quem a educação constituía uma prioridade fundamental. O protocolo assinado pela Presidente da Câmara de São Brás de Alportel, Marlene Guerreiro, e pela Reitora da Universidade do Algarve, Alexandra Teodósio. O pacto estabelece um quadro de cooperação, orientado para o reforço de ligação entre a academia, as escolas, as empresas e a comunidade local, promovendo o conhecimento, a inovação, a investigação e a qualificação de recursos humanos. Um pacto que representa um compromisso com o futuro de São Brás de Alportel a nível do conhecimento e inovação nas necessidades do território, reforçando o apoio ao tecido empresarial e criando oportunidades de qualificação e desenvolvimento sustentável para São Brás de Alportel. Entre as medidas previstas está a adequação da oferta formativa da Universidade do Algarve às necessidades identificadas no território, bem como o desenvolvimento de projetos de investigação aplicada com impacto direto na economia economia e na sociedade local. O acordo contempla a criação de prémios de investigação aplicada destinados a estudantes de doutoramento e realização do evento Dia UALC em São Brás de Alportel, uma iniciativa que pretende aproximar o ensino superior dos jovens e do tecido empresarial do concelho. Uma das áreas prioritárias desta parceria será a valorização da fileira da alfarroba, considerada pela autarquia um recurso estratégico para o desenvolvimento económico local. O pacto prevê o incentivo ainda à investigação aplicada, à inovação e à transferência de conhecimento para as empresas e produtores ligados a este setor, procurando reforçar a competitividade e criar novas oportunidades de valorização económica. Além disso, o município e a universidade comprometem-se a colaborar em projetos de formação, iniciativas de promoção cultural e científica, além de ação de divulgação de apoios sociais e oportunidades disponibilizadas pela instituição de ensino superior junto da comunidade escolar. Com este acordo, as entidades reforçam a parceria orientada para a transferência de conhecimento, qualificação de recursos humanos, concretização de projetos com impacto direto no território, contribuindo para responder aos desafios económicos e sociais do concelho de São Brás de Alportel. A FATACIL, Feira de Artesanato, Turismo, Agricultura e Comércio e Indústria de Lagoa, foi distinguida com o Prémio 5 Estrelas Regiões 2026. A distinção atribuída com base na avaliação dos consumidores portugueses, reconhecendo as principais ícones regionais do país. O galardão integra um sistema de avaliação que destaca referências nas áreas dos recursos naturais, gastronomia, arte, cultura e património e outras categorias representativas de cada região. Na edição deste ano participaram cerca de 500 mil consumidores que avaliaram 1.048 marcas e elegeram 100 ícones regionais a nível nacional. Com esta distinção, a FATACIL volta a ser reconhecida como um dos eventos de relevância do Algarve e do país, reforçando a posição enquanto referência no panorama nacional na promoção do território, de atividades económicas e turísticas. Para o Presidente da Câmara de Lagoa, Luís Encarnação, a distinção representa o reconhecimento do trabalho desenvolvido ao longo de décadas e principalmente nos últimos 12 anos na valorização da FATACIL como evento estruturante para o concelho e para a região. Também o reflexo da confiança do público e da capacidade de afirmação da feira como espaço único de promoção da economia local e da cultura e das tradições. O autarca referiu ainda que este prémio é de todos os que contribuem para a FATACIL, expositores, parceiros, visitantes e as equipas da Câmara de Lagoa e restantes elementos da organização, reforçando a responsabilidade de continuarem a elevar a qualidade e a projeção do evento a nível da região do Algarve. FATACIL é, assim, distinguida este ano com o Prémio 5 Estrelas Regiões para este 2026. A Galeria de Arte Fonseca Martins abriu portas em Altura, um espaço de cultura que reúne uma galeria de arte e um museu dedicados ao percurso artístico de Fonseca Martins. A inauguração contou com a presença de vários convidados, representantes institucionais, empresários e apreciadores de arte da região. O equipamento encontra-se dividido em duas áreas. No piso superior, os visitantes podem conhecer uma seleção de obras de arte disponíveis para aquisição. No piso inferior, um espaço museológico apresenta um percurso dedicado ao legado de Fonseca Martins, dando a conhecer mais de 6 décadas de exposições e atividades artísticas desenvolvidas pelo autor. O projeto pretende contribuir para o reforço da oferta cultural do Sotavento Algarvio, criando um espaço de encontro entre a arte e a comunidade local e os visitantes da região. A Galeria de Arte Fonseca Martins está aberta ao público de terça a sábado, das 11 às 16h45, proporcionando a oportunidade de contactar com obras de arte, com a história e o percurso criativo. O novo espaço surge como uma aposta na valorização cultural da região, na preservação da memória artística de Fonseca Martins, através da divulgação permanente da sua obra junto do público.
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8: Bom dia, são 6 horas. E 11 minutos. A continuação de uma ótima noite, de uma ótima madrugada. Obrigado pela sua companhia aí desse lado. Vamos consigo até às 7 da manhã.

onde quer que esteja, para si, a continuação de uma ótima madrugada e uma ótima noite na companhia da Chilão FM. Até às 7 da manhã, como habitualmente acontece, com Jorge Sampaio.

Bom dia, são 6:29. Até às 7 da manhã, a continuação de uma ótima madrugada. Obrigado pela boleia que nos vai dando.

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1: Uma vez mais a todos, muito boa noite, uma excelente madrugada com a Gelão FM.

0: comigo.
1: Obrigado pela sua companhia e pela sua preferência. Continuação de uma ótima madrugada e uma ótima noite na companhia da Chilão FM. Até às 7 da manhã, como habitualmente acontece, com Jorge Sampaio.

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0: Bom dia, são 7 horas.
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2: O tempo para sexta-feira, dia 19 de junho, o IPMA prevê céu pouco nublado ou limpo, apresentando geralmente muito nublado no litoral a norte do Cabo Espichel até ao final da manhã, com possibilidade de ocorrência de chuvisco, podendo a nubosidade persistir em alguns locais da faixa costeira. O vento fraco a moderado, o quadrante oeste, sendo de norte-noroeste, no litoral oeste, superando por vezes forte, na faixa costeira ocidental a sul do Cabo da Roca, a partir da tarde. Prevê-se ainda uma pequena descida da temperatura mínima no interior. O mar na costa sul, com ondas inferiores a 1 metro, a temperatura da água do mar ronda entre os 19 e os 21 graus. Para Tavira, a temperatura máxima prevista aponta para 32 graus.
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2: Tavira assinala mais um dia da cidade. Dia 24 de junho, o município de Tavira assinala mais um dia da cidade, que inclui a atribuição de medalhas de bons serviços e dedicação aos funcionários com 20 e 30 anos de serviço e de mérito municipal, assim como o concerto da banda pop-rock portuguesa Delfins. As comemorações integram o hastear das bandeiras de manhã nos Passos do Conselho, seguido da sessão solene pelas 11 horas no Teatro Municipal António Pinheiro. A cerimónia contempla a distinção de um trabalhador com medalha de bons serviços, dedicação grau prata, e 14 funcionários com medalhas de bons serviços e dedicação grau cobre. A autarquia presta ainda homenagem através da atribuição de medalha de mérito municipal, grau prata e cobre, a cidadãos e entidades locais que se distinguiram na sociedade pelo seu percurso. Os Delfins marcam o momento alto das celebrações, no dia 24, pelas 10 da noite, na Praça da República, revivendo temas que têm marcado várias gerações. A Lenda de Amor Encantado, o espetáculo piromusical, a Marcha de São João, todos a caminhar sob as estrelas, os arraiais dos Santos Populares, contemplam o programa das festividades. Nos dias 20, 21, 23, 24, 27 e 28 de junho, a partir das 9 horas da noite, a Rua do Cais e o Jardim do Coreto voltam a ser palco de arraiais promovidos pela Câmara Municipal. Bailes com os grupos Gerações, Rubén Filipe, Nelson Campos, com o Rancho Folclórico de Santo Estevão, Silvino Campos, Cristiano Martins e Hélder Reis. Para além do Jardim do Coreto, correm um pouco por todo o concelho, em ambiente de festa diversos arraiais, para animar as primeiras noites de verão. Ainda na noite de São João, tem lugar no Castelo de Tavira, pelas 22h30, a encenação da Lenda de Amor Encantada pela armação do artista, seguindo-se às 23h59, na Ponte dos Descobrimentos, o espetáculo piromusical que dá as boas-vindas ao Dia da Cidade. Mais tarde, pelas 6 da manhã, realiza-se a Marcha de São João, todos a caminhar sob as estrelas, uma iniciativa do município de Tavira, dinamizado pela Casa do Povo de Santo Estevão. Neste mês de junho, celebram-se os Santos Populares, o Dia da Cidade. É tempo de manjericos, de quadras de arraiais e de ruas ornamentadas, de saltar a fogueira, de comer sardinha assada. Esta é a programação que Tavira oferece aos residentes e aos visitantes. Pode-se saber mais no site do município e também nas redes sociais. No âmbito do programa Passeios na História de Tavira, o Museu Municipal promove no dia 20 de junho, pela manhã, e com a orientação de Marcos Sousa Santos, uma visita centrada na história e no património do edifício dos Passos do Conselho. Com uma história que remonta ao período medieval, o atual edifício é a sede do poder concelhio desde o século XVII, reconstruído em meados do século XX, mantendo a traça original e alguns elementos arquitetónicos emblemáticos. Este foi palco de incontáveis episódios e guarda no seu interior um conjunto de objetos que ajudam a contar a história da cidade, incluindo pinturas, retratos e bustos. Passeios na História de Tavira tem a finalidade de dar a conhecer o passado da cidade e do concelho, a paisagem, os monumentos e as personagens históricas, bem como sensibilizar para a necessidade de proteger e valorizar a herança patrimonial. A participação neste Passeios na História de Tavira é gratuita, limitada a 30 pessoas, mediante inscrição, podendo saber mais no site e nas redes sociais do município. As igrejas de Misericórdia e de Santa Maria do Castelo em Tavira estão apuradas para a próxima fase das novas 7 Maravilhas de Portugal. As candidaturas inserem-se na categoria religião, assumindo particular relevância por serem as únicas igrejas algarvias a concurso nesta edição, representando não apenas Tavira, mas também o património religioso, artístico e histórico da região, numa das maiores iniciativas nacionais de valorização patrimonial. Este facto trata-se de um importante reconhecimento do trabalho desenvolvido ao longo dos últimos anos em prol da valorização, promoção e dinamização do património religioso, afirmando-se como elemento central da identidade cultural e turística de Tavira. A Igreja da Misericórdia em Tavira surge no concurso como um monumento maior da arte e da consciência humanista no sul do país. Fundada em 1541 pela Santa Casa da Misericórdia, é apresentada pela organização como a mais notável expressão da arquitetura renascentista no Algarve, destacando-se o seu extraordinário portal escultórico, os retábulos barrocos e os painéis de azulejos de 1760, que representam as 14 obras de misericórdia. Já a Igreja de Santa Maria do Castelo impõe-se como um monumento onde convivem a verticalidade gótica e exuberância manuelina, as marcas neoclássicas deixadas após o terremoto de 1755. É como refere a própria candidatura, mais do que um edifício religioso, é um lugar onde se cruzam conquista, memória nacional, identidade cultural profunda. Assim sendo, estão à votação estas duas igrejas de Tavira, Igreja da Misericórdia e Igreja de Santa Maria do Castelo. Lembrando que a meia-final Regional do Algarve realiza-se a 27 de junho em Olhão, a partir das 3 da tarde. Os dois patrimónios mais votados em cada categoria seguem para a final regional, sendo que a lista final dos apurados desta fase será reconhecida a 11 de julho deste ano. A confirmação das duas igrejas de Tavira, da Misericórdia e Santa Maria do Castelo, que seguem na corrida às novas 7 maravilhas para este 2026. Integrada no programa Em Família no Museu, realiza-se no dia 20 de junho pela manhã, no Museu Municipal Tavira Palácio da Galeria, a oficina Roda de Oleiro, destinada a famílias com crianças entre os 6 e os 12 anos. A iniciativa convida a recuar até à época islâmica para descobrir os segredos da emblemática peça, o vaso islâmico. Após desventar as histórias, as formas, os mistérios deste tesouro arqueológico, sugere-se passar da contemplação à ação. Hora de arregaçar as mangas e guiar os mais novos na descoberta da magia da roda de oleiro, ao modelar e criar a sua própria peça. Participação gratuita, mas obrigatória, sabendo mais no site e nas redes sociais do município. Mercadinhos de Castro Marim, Odeleite e Azinhal decorrem mensalmente. O Mercadinho na Aldeia, em Odeleite, decorre no primeiro domingo de cada mês, enquanto em Castro Marim acontece no segundo sábado do mês, ao mesmo tempo que a Feira das Velharias. No Azinhal, há mercado no último domingo do mês. Primeira meia-maratona de futsal da Associação 1597 de Santo Estevão acontece nos dias 11 e 12 de julho no Polidesportivo em Santo Estevão. Há bons prémios para as equipas melhor classificadas. Mais informações e inscrições contatando a Associação 1597 de Santo Estevão. Verão sem escaldão. É uma campanha promovida pela Associação Ecológica do Algarve, alertando para o perigo dos raios UV, aconselhando a usar boné e óculos de sol, a utilização do protetor solar e o evitar das horas de maior calor. A Associação Ecológica do Algarve lembra assim que um verão deve ser sem escaldão, para que cada um possa usufruir do verão em pleno. A Casa do Povo do Conselho de Olhão em Moncarapaz recebe nas tardes de domingo as matinés, sempre e a partir das 3 da tarde. Dia 21 de junho, música para dançar com Sandrine e atuação da Marcha Popular do Museu do Traz. Festas de verão em Luz de Tavira no Largo da República, dias 19 e 20 de junho, organização Sociedade Recreativa e Musical Usense, secção de Pescas. Dia 19, música para dançar com o do Reflexo. Dia 20, com os Acorde Anima. 34ª Maratona de Futsal Indoor Sebastião Fernandes acontece nos dias 20 e 21 de junho no Pavilhão Municipal de Luz de Tavira. É uma organização dos Sonâmbulos Futsal Luzense Associação. Este sábado, dia 20 de junho, com a organização do Clube Ciclismo de Tavira, realiza-se o Festival de Pista Cidade de Tavira, Engenheiro Brito Tamana, com os escalões escolas sub-17, sub-19, masculino e feminino. Dia 22 de junho, a partir das 6 da tarde, a Biblioteca Álvaro de Campos recebe encontro com autores. A apresentação do livro Um Toque Suspiro, o novelo da autoria de Susana Santos. Entre 9 de junho e 7 de dezembro, o Museu Zero acolhe a exposição Lugar Depois. Exposição fotográfica Olhares dos Mercados, a Identidade, a Frescura e a Diversidade. Uma exposição para visitar no Mercado Municipal de Tavira até o dia 15 de setembro. Domingo, a partir das 9 horas da manhã, todos a caminhar. O ponto de encontro é o Jardim Público em Santa Luzia. A partir do meio-dia e meia, tertúlia à hora do almoço pelo São João, a sardinha pinga no pão, iniciativa da Associação Internacional de Premiologia com o Hotel Vila Galé da Vira. A partir das 5 da tarde, Equinócios 2026, pequenos grandes artistas, é na Casa do Povo de Conceição de Tavira. Às 7 da tarde, o arranque para mais uma mostra de artesanato no Jardim das Palmeiras. E às 9 da noite, Santos Populares em Tavira, Rua do Cais, Jardim do Coreto e das Palmeiras, a baile com Ruben Filipe. Este sábado, um Tavira convida a pedalar e a partir das 3 da tarde, o ponto de encontro é na Praça da República. Ainda este fim de semana, mercado no Rio. Música ao vivo e marcas locais em Cabanas Tavira, organização da Caju Associação. A partir das 7 da tarde, arranque para mais uma mostra de artesanato no Jardim das Palmeiras. Às 9 da noite, nos Santos Populares, baile com o grupo Gerações. Sexta-feira, a partir das 7 da tarde, mostra de artesanato na Rua do Cais. E a partir das 9 da noite, os Santos Populares, em Luz de Tavira, no Largo da República.
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7: São 7 horas e 13 minutos. Tenha uma ótima sexta-feira.

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9: São 7 horas e 34 minutos. A continuação de um ótimo dia com a Rádio Gilão.

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0: Bom dia, são 8 horas.
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3: O tempo para sexta-feira, dia 19 de junho. O IPMA prevê céu pouco nublado ao limpo, apresentando geralmente muito nublado no litoral a norte do Cabo Espichel até ao final da manhã, com possibilidade de ocorrência de chuvisco, podendo a nubosidade persistir em alguns locais da faixa costeira. O vento fraco a moderado, o quadrante oeste, sendo de norte-noroeste, no litoral oeste, superando por vezes forte na faixa costeira ocidental a sul do Cabo da Roca, a partir da tarde. Prevê-se ainda uma pequena descida da temperatura mínima no interior. O mar na costa sul, com ondas inferiores a 1 metro, a temperatura da água do mar ronda entre os 19 e os 21 graus. Para Tavira, a temperatura máxima prevista aponta para 32 graus.
1: Já a seguir, as notícias.
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1: Edição de Ana Cristina.
3: Unidade de Acidente Vascular Cerebral, AVC, do Hospital de Faro, integrada na Unidade Local de Saúde do Algarve, assinalou 20 anos de atividade interrupta. O LS Algarve informa em comunicado que foi estabelecido um acordo com vista a trabalhar em parceria com o LS do Baixo Alentejo, de modo a permitir o tratamento diferenciado e especializado aos doentes daquela região. O presidente da LS Algarve, Tiago Botelho, referiu que a celebração deste protocolo de colaboração permite responder uma maior área geográfica apoiando o Baixo Alentejo e, consequentemente, salvando mais vidas noutras origens, pois é isso que exige o Serviço Nacional de Saúde. Nesta sessão contou com a presença da diretora clínica dos Cuidados de Saúde Hospitalares, Ana Paula Fidalgo. Foi destacado a evolução ao longo das duas décadas dos cuidados aos doentes de AVC na região e de Paulo Martins, também diretor regional do Algarve Instituto Nacional de Emergência Médica, entidade que presta um trabalho crucial na assistência pré-hospitalar no âmbito da Via Verde do AVC. Na qualidade de serviço prestado aos utentes da unidade de AVC do Hospital de Faro, lembrando que a mesma teve já várias distinções a nível europeu no âmbito do Angels Awards, galardões atribuídos que reconhecem critérios de eficiência, de qualidade clínica de várias unidades semelhantes a nível internacional. A importância da prevenção dos factos de risco de AVC, esta equipa multidisciplinar decidiu assim expandir a sua atuação para fora de paredes do hospital, tornando-se uma das grandes dinamizadoras deste projeto Fast Heroes nas escolas do Algarve, uma campanha educativa baseada em super-heróis, onde os mais novos aprendem a detectar os três sinais clássicos de um AVC. A boca ao lado, ou seja, a face, a falta de força no braço e a dificuldade na fala. O objetivo passa por capacitar as crianças para salvarem os seus próprios avós ou pais, ensinando-as a ligar imediatamente para o 112 em vez de esperarem que os sintomas passem. Informação, assim, deste encontro na celebração dos 20 anos de atividade da Unidade de Acidente Vascular Cerebral do Hospital de Faro, assinalando também este pequeno, grande passo dado, a colaboração com o Baixo Alentejo para estender esta Via Verde AVC. Em São Brás de Alportela, o município e a Universidade do Algarve formalizaram no passado dia 1 de junho um pacto para o conhecimento e inovação de uma parceria estratégica destinada a promover projetos de investigação aplicada, formação avançada ao apoio ao tecido empresarial e valorização de recursos endógenos do Conselho. A assinatura do acordo decorreu durante a sessão solene das comemorações do Dia do Município, realizada na Praça 1914, na cerimónia que evocou o legado do fundador de São Brás de Alportel, João Rosa Beatriz, para quem a educação constituía uma prioridade fundamental. O protocolo assinado pela Presidente da Câmara de São Brás de Alportel, Marlene Guerreiro, e pela Reitora da Universidade do Algarve, Alexandra Teodósio. O pacto estabelece um quadro de cooperação, orientado para o reforço de ligação entre a academia, as escolas, as empresas e a comunidade local, promovendo o conhecimento, a inovação, a investigação e a qualificação de recursos humanos. Um pacto que representa um compromisso com o futuro de São Brás de Alportel a nível do conhecimento e inovação nas necessidades do território, reforçando o apoio ao tecido empresarial e criando oportunidades de qualificação e desenvolvimento sustentável para São Brás de Alportel. Entre as medidas previstas está a adequação da oferta formativa da Universidade do Algarve às necessidades identificadas no território, bem como o desenvolvimento de projetos de investigação aplicada com impacto direto na economia e na sociedade local. O acordo contempla a criação de prémios de investigação aplicada destinados a estudantes de doutoramento e realização do evento Dia UALG em São Brás de Alportel, uma iniciativa que pretende aproximar o ensino superior dos jovens e do tecido empresarial do concelho. Uma das áreas prioritárias desta parceria será a valorização da fileira da alfarroba, considerada pela autarquia um recurso estratégico para o desenvolvimento económico local. O pacto prevê o incentivo ainda à investigação aplicada, à inovação e à transferência de conhecimento para as empresas e produtores ligados a este setor, procurando reforçar a competitividade e criar novas oportunidades de valorização económica. Além disso, o município e a universidade comprometem-se a colaborar em projetos de formação, iniciativas de promoção cultural e científica, além de ação de divulgação de apoios sociais e oportunidades disponibilizadas pela instituição de ensino superior junto da comunidade escolar. Com este acordo, as entidades reforçam a parceria orientada para a transferência de conhecimento, qualificação de recursos humanos, concretização de projetos com impacto direto no território, contribuindo para responder aos desafios económicos e sociais do concelho de São Brás de Alportel. A FATACIL, Feira de Artesanato, Turismo, Agricultura e Comércio e Indústria de Lagoa, foi distinguida com o Prémio 5 Estrelas Regiões 2026. A distinção atribuída com base na avaliação dos consumidores portugueses, reconhecendo as principais ícones regionais do país. O galardão integra um sistema de avaliação que destaca referências nas áreas dos recursos naturais, gastronomia, arte, cultura e património e outras categorias representativas de cada região. Na edição deste ano participaram cerca de 500 mil consumidores que avaliaram 1.048 marcas e elegeram 100 ícones regionais a nível nacional. Com esta distinção, a FATACIL volta a ser reconhecida como um dos eventos de relevância do Algarve e do país, reforçando a posição enquanto referência no panorama nacional na promoção do território, de atividades económicas e turísticas. Para o Presidente da Câmara de Lagoa, Luís Encarnação, a distinção representa o reconhecimento do trabalho desenvolvido ao longo de décadas e principalmente nos últimos 12 anos na valorização da FATACIL como evento estruturante para o concelho e para a região. Também o reflexo da confiança do público e da capacidade de afirmação da feira como espaço único de promoção da economia local e da cultura e das tradições. O autarca referiu ainda que este prémio é de todos os que contribuem para a FATACIL, expositores, parceiros, visitantes e as equipas da Câmara de Lagoa e restantes elementos da organização, reforçando a responsabilidade de continuarem a elevar a qualidade e a projeção do evento a nível da região do Algarve. FATACIL é, assim, distinguida este ano com o prémio 5 Estrelas Regiões para este 2026. A Galeria de Arte Fonseca Martins abriu portas em Altura, um espaço de cultura que reúne uma galeria de arte e um museu dedicados ao percurso artístico de Fonseca Martins. A inauguração contou com a presença de vários convidados, representantes institucionais, empresários e apreciadores de arte da região. O equipamento encontra-se dividido em duas áreas. No piso superior, os visitantes podem conhecer uma seleção de obras de arte disponíveis para aquisição. No piso inferior, um espaço museológico apresenta um percurso dedicado ao legado de Fonseca Martins, dando a conhecer mais de 6 décadas de exposições e atividades artísticas desenvolvidas pelo autor. O projeto pretende contribuir para o reforço da oferta cultural do Sotavento Algarvio, criando um espaço de encontro entre a arte e a comunidade local e os visitantes da região. A Galeria de Arte Fonseca Martins está aberta ao público de terça a sábado, das 11 às 16h45, proporcionando a oportunidade de contactar com obras de arte, com a história e o percurso criativo. O novo espaço surge como uma aposta na valorização cultural da região, na preservação da memória artística de Fonseca Martins, através da divulgação permanente da sua obra junto do público.
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12: São 8 horas e 13 minutos. Tenha uma ótima sexta-feira.

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1: É o momento certo do consultório do consumidor. É o nosso apontamento semanal em colaboração com a Delegação Regional do Algarve da DECO. Hoje contamos com a colaboração de Susana Correia. Bem-vinda, Susana, a nossa conversa semanal. E esta
2: Olá.
1: Bem-vinda. E esta semana queremos aqui saber a atenção especial que devemos ter ao fazer compras, para que possamos fazer compras mais saudáveis.
2: É verdade, não é fácil.
1: Pois, parece uma coisa e depois não é outra. Mas há dicas e a vossa chamada de atenção pretenderá com certeza ajudar cada um de nós.
2: É tentar consumir talvez de forma mais consciente, não é? Porque é verdadeiramente um ato de cidadania. Portanto, na verdade, os consumidores, ao escolherem melhor, estão eles próprios a proteger o ambiente, a poupar recursos, a poupar dinheiro e a contribuir para um futuro que é mais justo e mais sustentável para outros. E, portanto, diria que o ideal de todos nós deve ser evitar o consumo excessivo e o desperdício, e aí, digamos que poupando e melhorando a saúde das nossas finanças e também do planeta. E, portanto, neste sentido, a DECO, através do seu projeto Tudo é que tem Direito, que já temos vindo aqui a falar e agora nas próximas semanas será sempre este o mote, o que é que nós aqui pretendemos? Podemos garantir que todos os cidadãos recebem informação, apoio, aconselhamento e, quando necessário, também ajuda na resolução dos seus problemas de consumo. Mas, na verdade, para que as suas escolhas sejam mais sustentáveis e não por impulso, há aqui algumas ideias práticas que nós gostávamos de deixar. Primeiro, porque é que é importante consumir de forma mais sustentável? Na verdade, nós já sabemos que os produtos de uso único, ou os produtos descartáveis, também aqueles produtos que são difíceis de reparar ou pouco eficientes, acabam por gerar uma grande quantidade de resíduos e, por sua vez, aumentam a poluição e, a longo prazo, também acabam por sair mais caros. Portanto, o ideal é nós optarmos por artigos que sejam duráveis, que possam ser reparáveis e também já em fim de vida, portanto, recicláveis, e, portanto, aqui acabamos por também dar o nosso contributo para o ambiente e a promover também negócios, eles próprios, mais responsáveis. Mas, antes de comprar, portanto, diria que de uma forma transversal e para evitar estas compras por impulso, fazemos aqui este exercício de se precisamos mesmo de comprar aquele impulso, portanto, se ele faz-nos mesmo falta, se não temos em casa um que faça um efeito similar, se não podemos pedir emprestado, se não podemos alugar, portanto, verificar mesmo se devemos mesmo avançar com a compra deste bem. Avançando, perceber relativamente aos materiais, se ele é durável ou se ele, pelo contrário, nos parece mais frágil, descartável, e percebermos se ele pode ser reparado. Sendo reparado, efetivamente tentar aqui perceber se existem peças de substituição disponíveis e também é eficiente em termos energéticos. E aqui nós já temos as etiquetas energéticas que nos permitem aqui comparar entre os próprios produtos. Depois eu diria que ultimamente nós temos visto a venda cada vez mais de alternativas e equipamentos em segunda mão ou até recondicionados. Muitos destes com garantias até já bastante interessantes.
1: E, portanto, especialmente computadores, não?
2: Computadores e telemóveis também.
1: Sim.
2: Portanto, perceber se não pode ser não podem ser efetivamente também aqui uma alternativa. Depois, a verdade é que, mesmo fora das garantias, os produtos devem poder ser reparados. E, portanto, aqui nós sabemos que nem sempre é fácil, aconselhamos a que se tenha sempre um orçamento escrito e um comprovativo do próprio arranjo, porque esse próprio serviço ele também terá a garantia. E aqui, na verdade, nós ao prolongarmos com a reparação prolongamos a vida útil dos produtos e, portanto, obviamente que acabamos por também reduzir os resíduos e ter aqui, efetivamente, a ideia será que se consiga poupar dinheiro com a reparação versus comprar já um novo. Mas, e aqui nestas compras, Ana, tudo o que tem a ver com a sustentabilidade, nós gostamos sempre de chamar a atenção para o greenwashing. Portanto, esta lavagem verde, o que é que eu quero dizer é que nem todas as mensagens publicitárias aqui, quando eu digo verde, é entre aspas, ou seja, de sustentabilidade, de amigos do ambiente, nem todas são verdadeiras. E eu diria que...
1: Forram-se da bandeira, mas por dentro, não é?
2: É verdade.
1: É como uma melancia, por fora é uma cor, por dentro é outra.
2: E o problema aqui do greenwashing é que muitas vezes acaba por aqui criar até uma sombra de dúvida até sobre aqueles negócios, aquelas empresas que verdadeiramente tentam ter um menor impacto com a sua atividade. E, portanto, existe um símbolo, que é o Eco Label, que é o rótulo ecológico da União Europeia, que se assemelha a uma florzinha com um euro por dentro. Portanto, é um símbolo que nos confere uma certificação que nos confere segurança, porque ela é a nível europeu, portanto, é um processo que passa pelo crivo da Comissão Europeia.
1: Portanto, as empresas supostamente são acompanhadas nos vários processos.
2: Sim.
1: Isso, sim.
2: E aí nós já podemos encontrar muitos destes produtos à venda no supermercado, temos papel higiênico, rolos de cozinha, detergentes, há muitos produtos já com este ecolabel e alguns até bastante acessíveis. Na verdade, ano passado nós fizemos assim um levantamento e percebemos que entramos produtos acessíveis, estão ao mesmo preço que os outros, já com certificação. E, portanto, quem quer fazer aqui uma mudança pode procurar quando... Olha, um exemplo muito fácil de encontrar no papel higiênico. Nós percebemos que havia em todos os supermercados várias gamas, portanto, até desafio a verem, se calhar até já têm em casa um que é certificado e não sabiam. Mas para dizer o quê? Que enquanto nós temos que confiar neste rótulo, eu diria para desconfiarem de todas as palavras que se apareçam muito vagas. Ecos, naturais, muitas vezes as imagens são verdes, puxam-nos para elementos da natureza e, portanto, tudo o que seja muito vago, sem qualquer provas, deve ser desconfiado, não é? O ideal era nós termos acesso a mais informação, sabemos que é difícil, mas eu diria que se formos pelo seguro, que é Ecolabel, já fazemos uma ótima ajuda para o ambiente e provavelmente até para a nossa saúde também, porque estes produtos passam por também testes ao nível, não é só do impacto ambiental, mas também ao nível da produção de produtos químicos que impactam na nossa saúde e, portanto, eu diria que há aqui uma boa solução. Depois, dica DECO para terminarmos, eu diria que é adotar os 5 R's do consumo responsável, portanto, recusar o que é desnecessário, reduzir o consumo excessivo, reutilizar sempre que possível, reparar em vez de substituir e lá está, reciclar corretamente, encaminhar os produtos e, portanto, são estes pequenos gestos no nosso dia-a-dia que fazem uma grande diferença e portanto, apelamos a que todos sejam cidadãos mais ativos, mais interventivos e, portanto, eu diria que nós vamos continuar aqui a trazer mais dicas deste novo projeto, que é Tudo a que Tem Direito, que é um projeto que é cofinanciado pela União Europeia através do programa Single Market.
1: Perfeito, que façamos escolhas mais sustentáveis, é esse o objetivo no âmbito deste projeto. Muito bem. Susana, obrigada. Voltamos para a semana de novo aqui para a nossa conversa e, quem sabe, até picar outros pontos associados a este projeto que abarca agora as preocupações e a maneira também de partilhar connosco essas ideias e sugestões. Até para a semana, Susana.
2: Até para a semana.
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0: Bom dia, são 9 horas.
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2: Já a seguir, as notícias.
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2: Edição de Ana Cristina.
3: Unidade de acidente vascular cerebral, o AVC do Hospital de Faro, integrada na Unidade Local de Saúde do Algarve, assinalou 20 anos de atividade interrupta. O ULS Algarve informa em comunicado que foi estabelecido um acordo com vista a trabalhar em parceria com o ULS do Baixo Alentejo, de modo a permitir o tratamento diferenciado e especializado aos doentes daquela região. O presidente da ULS Algarve, Tiago Botelho, referiu que a celebração deste protocolo de colaboração permite responder uma maior área geográfica, apoiando o Baixo Alentejo e, consequentemente, salvando mais vidas noutras origens, pois é isso que exige o Serviço Nacional de Saúde. Nesta sessão, contou com a presença da diretora clínica dos Cuidados de Saúde Hospitalares, Ana Paula Fidalgo. Foi destacado a evolução ao longo das duas décadas dos cuidados aos doentes de AVC na região e de Paulo Martins, também diretor regional do Algarve Instituto Nacional de Emergência Médica, entidade que presta um trabalho crucial na assistência pré-hospitalar no âmbito da Via Verde do AVC. Na qualidade de serviço prestado aos utentes da unidade de AVC do Hospital de Faro, lembrando que a mesma teve já várias distinções a nível europeu no âmbito do Angels Awards, galardões atribuídos que reconhecem critérios de eficiência, de qualidade clínica de várias unidades semelhantes a nível internacional. A importância da prevenção dos factos de risco de AVC, esta equipa multidisciplinar decidiu assim expandir a sua atuação para fora de paredes do hospital, tornando-se uma das grandes dinamizadoras deste projeto Fast Heroes nas escolas do Algarve, uma campanha educativa baseada em super-heróis, onde os mais novos aprendem a detectar os três sinais clássicos de um AVC. A boca ao lado, ou seja, a face, a falta de força no braço e a dificuldade na fala. O objetivo passa por capacitar as crianças para salvarem os seus próprios avós ou pais, ensinando-as a ligar imediatamente para o 112 em vez de esperarem que os sintomas passem. Informação, assim, deste encontro na celebração dos 20 anos de atividade da Unidade de Acidente Vascular Cerebral do Hospital de Faro, assinalando também este pequeno, grande passo dado, a colaboração com o Baixo Alentejo para estender esta Via Verde AVC. Em São Brás de Alportel, o município e a Universidade do Algarve formalizaram no passado dia 1 de junho um pacto para o conhecimento e inovação de uma parceria estratégia destinada a promover projetos de investigação aplicada, formação avançada ao apoio ao tecido empresarial e valorização de recursos endógenos do Conselho. A assinatura do acordo decorreu durante a sessão solene das comemorações do Dia do Município, realizada na Praça 1914, na cerimónia que evocou o legado do fundador de São Brás de Alportel, João Rosa Beatriz, para quem a educação constituía uma prioridade fundamental. O protocolo assinado pela Presidente da Câmara de São Brás de Alportel, Marlene Guerreiro, e pela Reitora da Universidade do Algarve, Alexandra Teodósio. O pacto estabelece um quadro de cooperação orientado para o reforço de ligação entre a academia, as escolas, as empresas e a comunidade local, promovendo o conhecimento, a inovação, a investigação e a qualificação de recursos humanos. Um pacto que representa um compromisso com o futuro de São Brás de Alportel a nível do conhecimento e inovação nas necessidades do território, reforçando o apoio ao tecido empresarial e criando oportunidades de qualificação e desenvolvimento sustentável para São Brás de Alportel. Entre as medidas previstas está a adequação da oferta formativa da Universidade do Algarve às necessidades identificadas no território, bem como o desenvolvimento de projetos de investigação aplicada com impacto direto na economia e na sociedade local. O acordo contempla a criação de prémios de investigação aplicada destinados a estudantes de doutoramento e realização do evento Dia UALC em São Brás de Alportel, uma iniciativa que pretende aproximar o ensino superior dos jovens e do tecido empresarial do Conselho. Uma das áreas prioritárias desta parceria será a valorização da fileira da alfarroba, considerada pela autarquia um recurso estratégico para o desenvolvimento económico local. O pacto prevê o incentivo ainda à investigação investigação aplicada, à inovação e à transferência de conhecimento para as empresas e produtores ligados a este setor, procurando reforçar a competitividade e criar novas oportunidades de valorização económica. Além disso, o município e a universidade comprometem-se a colaborar em projetos de formação, iniciativas de promoção cultural e científica, além de ação de divulgação de apoios sociais e oportunidades disponibilizadas pela instituição de ensino superior junto da comunidade escolar. Com este acordo, as entidades reforçam a parceria orientada para a transferência de conhecimento, qualificação de recursos humanos, concretização de projetos com impacto direto no território, contribuindo para responder aos desafios económicos e sociais do Conselho de São Brás de Alportel. A FATACIL, Feira de Artesanato, Turismo, Agricultura e Comércio e Indústria de Lagoa, foi distinguida com o Prémio 5 Estrelas Regiões 2026. A distinção atribuída com base na avaliação dos consumidores portugueses, reconhecendo as principais ícones regionais do país. O galardão integra um sistema de avaliação que destaca referências nas áreas dos recursos naturais, gastronomia, arte, cultura e património e outras categorias representativas de cada região. Na edição deste ano participaram cerca de 500 mil consumidores que avaliaram 1.048 marcas e elegeram 100 ícones regionais a nível nacional. Com esta distinção, a FATACIL volta a ser reconhecida como um dos eventos de relevância do Algarve e do país, reforçando a posição enquanto referência no panorama nacional na promoção do território, de atividades económicas e turísticas. Para o Presidente da Câmara de Lagoa, Luís Encarnação, a distinção representa o reconhecimento do trabalho desenvolvido ao longo de décadas e principalmente nos últimos 12 anos na valorização da FATACIL como evento estruturante para o Conselho e para a região. Também o reflexo da confiança do público e da capacidade de afirmação da feira como espaço único de promoção da economia local e da cultura e das tradições. O autarca referiu ainda que este prémio é de todos os que contribuem para a FATACIL, expositores, parceiros, visitantes e as equipas da Câmara de Lagoa e restantes elementos da organização, reforçando a responsabilidade de continuarem a elevar a qualidade e a projeção do evento a nível da região do Algarve. FATACIL é, assim, distinguida este ano com o Prémio 5 Estrelas Regiões para este 2026. A Galeria de Arte Fonseca Martins abriu portas em Altura, um espaço de cultura que reúne uma galeria de arte e um museu dedicados ao percurso artístico de Fonseca Martins. A inauguração contou com a presença de vários convidados, representantes institucionais, empresários e apreciadores de arte da região. O equipamento encontra-se dividido em duas áreas. No piso superior, os visitantes podem conhecer uma seleção de obras de arte disponíveis para aquisição. No piso inferior, um espaço museológico apresenta um percurso dedicado ao legado de Fonseca Martins, dando a conhecer mais de 6 décadas de exposições e atividades artísticas desenvolvidas pelo autor. O projeto pretende contribuir para o reforço da oferta cultural do Sotavento Algarvio, criando um espaço de encontro entre a arte e a comunidade local e os visitantes da região. A Galeria de Arte Fonseca Martins está aberta ao público de terça a sábado, das 11 às 16h45, proporcionando a oportunidade de contactar com obras de arte, com a história e o percurso criativo. O novo espaço surge como uma aposta na valorização cultural da região, na preservação da memória artística de Fonseca Martins, através da divulgação permanente da sua obra junto do público.
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5: São 9 horas e 10 minutos. Tenha uma ótima sexta-feira.

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1: É o dia e hora de despertares o apontamento semanal da responsabilidade de Adriana Saraiva, terapeuta ocupacional. Bem-vinda, Adriana.
2: Obrigada, Ana.
1: Cá estamos para o nosso encontro semanal, proporcionando aqui ali além estes despertares, como se quer, em tempo de temperaturas excelentes, de alcinhas e mangas curtas.
2: E tempo de diversas ocupações em função das latitudes, mas há uma ocupação que nos une todos nesta altura do...
1: Na bolinha, em toda a bolinha.
2: Em todo o globo, em todo o globo, não é?
1: É verdade.
2: Então, estamos de férias, começaram as férias para uma parte, uma fatia da população escolar, a outra fatia tem que aguentar aqui mais um bocadinho, mais 15 diazinhos. Confesso que estou profundamente solidária com a fatia que ainda não está de férias, os alunos do pré-escolar e do primeiro ciclo. E sou francamente defensora de que todos deveriam terminar o ano letivo mais cedo, com menos calor. E estando nós no Algarve e no Sotavento, nós sabemos um bocadinho aquilo que é começar a haver menos conforto, menos comodidade para os cérebros estarem a funcionar condignamente, não é? Portanto, temos metade da escolaridade de férias já, os alunos que estão no segundo e terceiro ciclo, os do nono ano a prepararem-se para exames e os do secundário também. No entanto, há aqui algo que movimentou a comunidade escolar, as crianças, os miúdos e os graúdos, que foi o arranque deste Mundial, o Mundial de Futebol, que fez um burburinho gigante a nível de movimentação de cromos. Eu creio que até uma das últimas edições a gente falou aqui das trocas de cromos que estavam a decorrer nas escolas, dos professores que se recordavam do seu tempo de escola e daquilo que eram práticas comuns, os jogos de apostas, de troca de cromos, de negociação. Aquilo que esse hábito, que essa ocupação traz de benéfico, claro que tem outras coisas menos interessantes, não é? A saber, posso começar logo por essas, não sei como é que algumas crianças conseguem adquirir 40 euros de cromos ou 70 euros de cromos, pois, de uma só assentada.
1: Sim.
2: Fico um bocadinho preocupada de onde virá esse investimento.
1: Sim.
2: Porque é um investimento.
1: E de que maneira, pois?
2: Em todo o caso, na sua grande maioria, isto é feito de outra forma, um bocadinho mais saudável, mais moderada, que também interessa que seja, de uma forma moderada, e permite que haja socialização.
1: Para a dita troca de cromos.
2: Negociação, capacidades de comunicação, tolerância à frustração, paciência, saber esperar, ter alguma esperança, expectativa, mas também gerir as expectativas que não saem, que saem assim um bocadinho furadas, não é? E tínhamos algumas meninas que estavam um bocadinho tristes da escola acabar porque reduzia aqui o mercado de trocas.
1: Pois. Ficava...
2: Fica um bocadinho mais condicionado.
1: Mais condicionado, não é? É verdade.
2: É verdade. Por outro lado, lia um artigo, inclusive na área da saúde mental, a falar um bocadinho sobre este fenómeno do Mundial e daquilo que ele traz de benéfico para a interação entre as pessoas, porque permite que as pessoas se agreguem em torno de um objetivo comum,
1: sim,
2: de uma causa comum, permite que estejam a favor dos mais desfavorecidos, salvo,
1: sim,
2: o paradoxo desta expressão, mas é um, claro, bocado assim, não é?
1: Sim.
2: Torcerem pelas equipas que às vezes podem não ser as favoritas ou aquelas que estão mais empoderadas.
1: E que este ano se tem verificado, não é?
2: E que são inesperadas, não é?
1: Há mais equipas este ano a participar no Mundial e algumas que não era suposto sequer, não é, terem aparecido e conseguiram, não é, marcar presença.
2: E é um bocadinho este jogo até de alguma, sim, justiça kármica, astral, não sei.
1: E o que eu gosto muito nisto do Mundial de Jogo da Seleção é isso mesmo, é que todo o país, com muito poucas e raras exceções, alguém que não torce pela seleção, mas é que somos, não somos do clube A ou B, somos da nossa seleção, contra a seleção e outros países. Não é?
2: É mesmo, Ana. E depois há aquelas afinidades, não é? Sejam os países que são nossos vizinhos, sejam aqueles que têm uma diáspora de portugueses mais representativa, seja porque são países de língua oficial portuguesa. Enfim, há aqui muito que nos une e é muito bonito ver esse fenómeno dessas coisas que nos unem e que nos fazem torcer por algo comum e ultrapassar as diferenças, não é? E, portanto, socializar, assistir a jogos em conjunto, vibrar junto, sofrer quando é preciso sofrer, porque às vezes é, de facto, impróprio para cardíacos, não é?
1: De maneira, completamente,
2: às vezes é aflitivo ver tantos remates, estar ali com receio de que chegue o final dos 90 minutos e entre o golo que a gente não quer que entre. Mas, enfim, mas é um desporto. É um desporto com uma representação a nível mundial muito considerável, claro. Não é? E eu posso, tenho que partilhar aqui um favoritismo meu, pronto, lá terá de ser.
1: Sim.
2: Mas eu confesso que estava a torcer pela equipa de Cabo Verde, fiquei muito, muito satisfeita pelo resultado no primeiro jogo, mas também pelas manifestações que fizeram um efeito cascata em todo o mundo, quer nas redes sociais, quer em termos de grupos de amigos. E foi giríssimo ver um dos vídeos que foi publicado antes do jogo, em que eles tinham uma mensagem do tipo: temos 1% de probabilidade de ganhar, mas temos 99% de fé. E então achei que era absolutamente maravilhoso ver a resiliência, a fé, a capacidade, o foco, não é? E a resistência perante algo que não se adivinhava nada.
1: Depois,
2: parecia mesmo, de facto, um desafio para quem está a entrar pela primeira vez num espetáculo desta natureza, que estão já a fazer a festa por terem entrado, mas ali com alguma cautela, porque vão enfrentar um adversário que é de peso, não é?
1: Claro, claro que sim. Fica-se logo de antemão com a certeza, pá, os grandes vão abafar os pequenos, e às vezes há surpresas, não é?
2: E às vezes há surpresas, e ainda bem que assim é, não é?
1: É verdade. Portanto, todo este Mundial, todos estes dias que vamos acompanhar, vão ser assim desta expectativa.
2: Eu acredito que sim, Ana, que a gente vai acompanhando caso a caso, não é? Com as devidas diferenças. E este confronto entre uma coisa que eu não posso deixar de focar é a diferença entre países mais ricos e países menos favorecidos. E a possibilidade num jogo virar o jogo.
1: Sim. É
2: um bocado por aí.
1: E, portanto, é verdade. Bom, então neste caso vamos aproveitar ao máximo, porque ainda temos aí bons tempos de grandes jogos.
2: Um mês pela frente.
1: A questão que se coloca no fundo é esta situação do fuso horário, que proporciona alguns jogos com uns horários menos
2: convidativos.
1: Para horários menos convidativos para que possamos assistir, mas pronto, olha.
2: É o que é.
1: É o que é. Saibamos o resultado e depois vamos ver como é que o jogo correu.
2: Exatamente.
1: É assim mesmo. Adriana, obrigada. Bom Mundial.
2: Obrigada, igualmente.
1: E viva Portugal, não é?
2: E viva Portugal.
1: Sem dúvida. Até para a semana.
2: Até para a semana.
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0: Bom dia, são 10 horas.
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2: Tavira assinala mais um dia da cidade. Dia 24 de junho, o município de Tavira assinala mais um dia da cidade, que inclui a atribuição de medalhas de bons serviços e dedicação aos funcionários com 20 e 30 anos de serviço e de mérito municipal, assim como o concerto da banda pop-rock portuguesa Delfins. As comemorações integram o hastear das bandeiras de manhã,

0: espaços do Conselho, seguido da sessão solene pelas 11 horas no Teatro Municipal António Pinheiro. A cerimónia contempla a distinção de um trabalhador com medalha de bons serviços de dedicação grau prata e 14 funcionários com medalhas de bons serviços e dedicação grau cobre. A autarquia presta ainda homenagem através da atribuição de medalha de mérito municipal grau prata e cobre a cidadãos e entidades locais que se distinguiram na sociedade pelo seu percurso. Os Delfins marcam o momento alto das celebrações, no dia 24, pelas 10 da noite, na Praça da República, revivendo temas que têm marcado várias gerações. A Lenda de Amor Encantado, o espetáculo piromusical, a Marcha de São João, todos a caminhar sob as estrelas, os arraiais dos Santos Populares, contemplam o programa das festividades. Nos dias 20, 21, 23, 24, 27 e 28 de junho, a partir das 9 horas da noite, a Rua do Cais e o Jardim do Coreto voltam a ser palco de arraiais promovidos pela Câmara Municipal. Bailes com os grupos Gerações, Rubén Filipe, Nelson Campos, com o Rancho Folclórico de Santo Estevão, Silvino Campos, Cristiano Martins e Hélder Reis. Para além do Jardim do Coreto, correm um pouco por todo o concelho, em ambiente de festa diversos arraiais para animar as primeiras noites de verão. Ainda na noite de São João, tem lugar no Castelo de Tavira, pelas 22h30, a encenação da Lenda de Amor Encantada pela armação do artista, seguindo-se às 23h59, na Ponte dos Descobrimentos, o espetáculo piromusical que dá as boas-vindas ao Dia da Cidade. Mais tarde, pelas 6 da manhã, realiza-se a Marcha de São João, todos a caminhar sob as estrelas, uma iniciativa do município de Tavira, dinamizado pela Casa do Povo de Santo Estevão. Neste mês de junho, celebram-se os Santos Populares, o Dia da Cidade. É tempo de manjericos, de quadras de arraiais e de ruas ornamentadas, de saltar a fogueira, de comer sardinha assada. Esta é a programação que Tavira oferece aos residentes e aos visitantes. Pode-se saber mais no site do município e também nas redes sociais. No âmbito do programa Passeios na História de Tavira, o Museu Municipal promove no dia 20 de junho, pela manhã, e com a orientação de Marcos Sousa Santos, uma visita centrada na história e no património do edifício dos Passos do Conselho. Com uma história que remonta ao período medieval, o atual edifício é a sede do poder concelhio desde o século XVII, reconstruído em meados do século XX, mantendo a traça original e alguns elementos arquitetónicos emblemáticos. Este foi palco de incontáveis episódios e guarda no seu interior um conjunto de objetos que ajudam a contar a história da cidade, incluindo pinturas, retratos e bustos. Passeios na História de Tavira tem a finalidade de dar a conhecer o passado da cidade e do concelho, a paisagem, os monumentos e as personagens históricas, bem como sensibilizar para a necessidade de proteger e valorizar a herança patrimonial. A participação neste Passeios na História de Tavira é gratuita, limitada a 30 pessoas, mediante inscrição, podendo saber mais no site e nas redes sociais do município. As igrejas de Misericórdia e de Santa Maria do Castelo em Tavira estão apuradas para a próxima fase das novas 7 Maravilhas de Portugal. As candidaturas inserem-se na categoria religião, assumindo particular relevância por serem as únicas igrejas algarvias a concurso nesta edição, representando não apenas Tavira, mas também o património religioso, artístico e histórico da região, numa das maiores iniciativas nacionais de valorização patrimonial. Este facto trata-se de um importante reconhecimento do trabalho desenvolvido ao longo dos últimos anos em prol da valorização, promoção e dinamização do património religioso, afirmando-se como um elemento central da identidade cultural e turística de Tavira. A Igreja da Misericórdia em Tavira surge no concurso como um monumento maior da arte e da consciência humanista no sul do país. Fundada em 1541 pela Santa Casa da Misericórdia, é apresentada pela organização como a mais notável expressão da arquitetura renascentista no Algarve, destacando-se o seu extraordinário portal escultórico, os retábulos barrocos e os painéis de azulejos de 1760, que representam as 14 obras de Misericórdia. Já a Igreja de Santa Maria do Castelo impõe-se como um monumento onde convivem a verticalidade gótica e exuberância manuelina, as marcas neoclássicas deixadas após o terremoto de 1755. É como refere a própria candidatura, mais do que um edifício religioso, é um lugar onde se cruzam conquista, memória nacional, identidade cultural profunda. Assim sendo, estão a votação estas duas igrejas de Tavira, Igreja da Misericórdia e Igreja de Santa Maria do Castelo. Lembrando que a meia-final Regional do Algarve realiza-se a 20 e 7 de junho em Olhão, a partir das 3 da tarde. Os dois patrimónios mais votados em cada categoria seguem para a final regional, sendo que a lista final dos apurados desta fase será reconhecida a 11 de julho deste ano. A confirmação das duas igrejas de Tavira, da Misericórdia e Santa Maria do Castelo, que seguem na corrida às novas 7 maravilhas para este 2026. Integrada no programa Em Família no Museu, realiza-se no dia 20 de junho pela manhã, no Museu Municipal Tavira Palácio da Galeria, a oficina Roda de Oleiro, destinada a famílias com crianças entre os 6 e os 12 anos. A iniciativa convida a recuar até à época islâmica para descobrir os segredos da emblemática peça, o vaso islâmico. Após desventar as histórias, as formas, os mistérios deste tesouro arqueológico, sugere-se passar da contemplação à ação. Hora de arregaçar as mangas e guiar os mais novos na descoberta da magia da roda de oleiro, ao modelar e criar a sua própria peça. Participação gratuita, mas obrigatória, sabendo mais no site e nas redes sociais do município. Mercadinhos de Castro Marim, Odeleite e Azinhal decorrem mensalmente. O Mercadinho na Aldeia, em Odeleite, decorre no primeiro domingo de cada mês, enquanto em Castro Marim acontece no segundo sábado do mês, ao mesmo tempo que a Feira das Velharias. No Azinhal, há mercado no último domingo do mês. Primeira meia maratona de futsal da Associação 1597 de Santo Estevão acontece nos dias 11 e 12 de julho no Polidesportivo em Santo Estevão. Há bons prémios para as equipas melhor classificadas. Mais informações e inscrições contatando a Associação 1597 de Santo Estevão. Verão sem escaldão. É uma campanha promovida pela Associação Ecológica do Algarve, alertando para o perigo dos raios UV, aconselhando usar boné e óculos de sol, a utilização do protetor solar e o evitar das horas de maior calor. A Associação Ecológica do Algarve lembra assim que um verão deve ser sem escaldão, para que cada um possa usufruir do verão em pleno. A Casa do Povo do Conselho de Olhão, em Moncarapaz, recebe nas tardes de domingo as matinés, sempre e a partir das 3 da tarde. Dia 21 de junho, música para dançar com Sandrine e atuação da Marcha Popular do Museu do Traz. Festas de verão em Luz Tavira, no Largo da República. Dias 19 e 20 de junho, organização Sociedade Recreativa e Musical Usense, secção de Pescas. Dia 19, música para dançar com o do Reflexo. Dia 20, com os Acorde Anima. 34ª Maratona de Futsal Indoor Sebastião Fernandes acontece nos dias 20 e 21 de junho no Pavilhão Municipal de Luz de Tavira. É uma organização dos Nambos Futsal Usense Associação. Este sábado, dia 20 de junho, com a organização do Clube Ciclismo de Tavira, realiza-se o Festival de Pista Cidade de Tavira, Engenheiro Brito Tamana, com os escalões escolas sub-17, sub-19, masculino e feminino. Dia 22 de junho, a partir das 6 da tarde, a Biblioteca Álvaro de Campos recebe Encontro com Autores. A apresentação do livro Um Toque Suspiro, o novelo da autoria de Susana Santos. Entre 9 de junho e 7 de dezembro, o Museu Zero acolhe a exposição Lugar Depois. Exposição fotográfica Olhares dos Mercados, a Identidade, a Frescura e a Diversidade. Uma exposição para visitar no Mercado Municipal de Tavira até o dia 15 de setembro. Domingo, a partir das 9 horas da manhã, todos a caminhar. O ponto de encontro é o Jardim Público, em Santa Luzia. A partir do meio-dia e meia, tertúlia à hora do almoço, pelo São João, a sardinha pinga no pão. Iniciativa da Associação Internacional de Premiologia com o Hotel Vila Galé, Tavira. A partir das 5 da tarde, Equinócios 2026, pequenos grandes artistas, é na Casa do Povo de Conceição de Tavira. Às 7 da tarde, o arranque para mais uma mostra de artesanato no Jardim das Palmeiras. E às 9 da noite, Santos Populares em Tavira, Rua do Cais, Jardim do Coreto e das Palmeiras, a baile com Ruben Filipe. Este sábado, Tavira convida a pedalar e a partir das 3 da tarde, o ponto de encontro é na Praça da República. Ainda este fim de semana, mercado no Rio, música ao vivo e marcas locais em Cabanas Tavira, organização da Caju Associação. A partir das 7 da tarde, arranque para mais uma mostra de artesanato no Jardim das Palmeiras. Às 9 da noite, nos Santos Populares, baile com o grupo Gerações. Sexta-feira, a partir das 7 da tarde, mostra de artesanato na Rua do Cais e a partir das 9 da noite, os Santos Populares em Luz de Tavira, no Largo da República.
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0: Eu hoje amanhã de sexta-feira, é um gosto contar consigo aí desse lado, já aí com o fim de semana à espreita. Durante estas 2 horas, eu, Ana Cristina, fico na vossa companhia. E vamos a isso. Haja amanhã para todos. Bom dia.

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1: Pela sua rica saúde, apontamento semanal com os técnicos do nosso Centro de Saúde. E hoje vamos falar um bocadinho de questões inerentes à fisioterapia. Tanto é que recebemos dois fisioterapeutas. Nuno Ribeiro, que vem muitíssimo bem acompanhado por Catarina Cruz. Bem-vindos.
2: Obrigada, Ana.
3: Obrigada.
1: Ah, obrigado. Tínhamos saudades da Catarina para partilhar aqui connosco aqui estes momentos, estes ensinamentos, estas coisas novas. Sempre bom, não é? E temos que nos atualizar e levar em conta o que dizem os nossos profissionais, certo?
2: Correto, correto. E entretanto temos que aproveitar a terapeuta Catarina, que está neste momento um pouco mais disponível, está no final do seu curso.
1: Ai, que bem.
2: E que manifestou interesse e desejo de partilhar com os nossos ouvintes informação útil e relevante para aquilo que é o dia-a-dia.
1: Sim, senhor.
2: E para a prevenção e para os cuidados a ter em algumas situações em concreto.
1: E ao mesmo tempo, isto é que é quase um teste em direto. Ficamos aqui a saber se realmente a nossa Catarina está a par da matéria.
2: Exatamente.
1: Estou a brincar.
2: Acho que aí é capaz de passar com distinção.
1: Oi, se sim.
2: Acho que sim.
1: Já há tanto tempo que ela cá, há tanto tempo que ela cá tinha estado e já correspondia.
2: Exato,
1: não é? Muito, quanto mais agora. Bem-vinda, Catarina. Está a correr bem o curso?
3: Está, sim.
1: A reta final, o sprint final, não é?
3: É mesmo isso.
1: Ótimo, ótimo. É preciso é que corra bem. Enquanto profissional, tão quanto simpática e com vontade de dar o seu melhor, acredito que vai ser uma excelente profissional. Agradecemos muito a colaboração.
3: Obrigada.
1: E qual é a proposta para hoje?
3: Então, o tema que trouxe até hoje aqui é os sinais da AVC e o que devemos fazer quando identificamos estes sinais.
1: Ok, perfeito, muito bem. Sempre de levar em conta, não é?
3: Exatamente.
1: Às vezes escuramos e depois dá asneira.
3: Antes de falarmos um pouco mais, primeiro perceber o que é um AVC e perceber como é que Portugal está em termos de dados neste momento. Um AVC, ou também conhecido como acidente vascular cerebral, é o que acontece quando o fluxo de sangue é interrompido ou diminui precisamente no nosso cérebro. E o que é que pode acontecer? É as células do nosso cérebro podem morrer porque ficam com menos oxigênio. Em termos de números, de acordo com a World Stroke Organization, os dados de 2025, é que o AVC é a segunda causa de morte no mundo entre as doenças não transmissíveis, portanto, algo aqui bastante importante estes dados, e é que é altamente prevenível, cerca de 84% dos AVCs podem ser evitados. Para além disso, uma em cada quatro pessoas, neste momento, terá um AVC na sua vida, e isso significa que com pessoas de menos de 70 anos, 53% são estes os dados. Portanto, 53% das pessoas com menos de 70 anos são vítimas de AVC. Portanto, são números bastante assustadores.
1: Assustadores, é verdade.
3: É muito assustador. E se formos ver o nosso país, então são 15.208 AVCs por ano. Mas isto é um ponto de partida.
1: É o impacto, isso é o impacto.
3: Exatamente.
1: Depois, por trás, prevenir...
3: Exatamente. Assim, o que já se percebeu é que é altamente prevenível, portanto, é possível evitar. Alguns destes fatores que podem levar a um AVC, nós conseguimos mudá-los na nossa vida. E alguns destes acho importante dizer aos ouvintes quais são, para poderem também atuar sobre eles. Precisamente a tensão arterial... Muitas das pessoas que nós conhecemos têm tensão arterial alta, o colesterol também alto, uma dieta não tão correta,
1: das neiras.
3: Sem vegetais, com muito sal, muito açúcar. Depois também os hábitos de fumar, de beber álcool, também o peso corporal e o sedentarismo. Portanto, tudo aqui algumas coisas em que nós podemos atuar para evitar que um AVC possa acontecer. Então, agora sobre os sinais de AVCs. Às vezes podemos pensar que é algo difícil de perceber, mas uma ideia fácil de reter é pensar nos três Fs. Então, F de face, F de força e F de fala. Portanto, quando eu digo F de face, é se pedirmos a uma pessoa que está a ter um AVC para sorrir, vamos ver que o seu sorriso não é igual nos dois lados da boca. Um lado sobe, e o outro lado, já não.
1: Fica estático, mas não é assim.
3: Parece assim um sorriso de lado.
1: Sim, sim, sim.
3: Depois, a perda de força. A pessoa ou vai se queixar que não consegue mexer um braço, uma perna, ou então se pedirmos para levantar os dois braços, não vai conseguir levantar um deles. e depois já fala. A pessoa ou tem dificuldade em falar, ou então não consegue mesmo e fala bem embrulhada. E se nós virmos algum destes sinais, é muito importante logo fazer a chamada para o 112. Porque no AVC todos os segundos contam, e quanto mais rápido formos, mais rápido a ajuda vai chegar, mais rápido a pessoa chegará ao hospital e mais rápido terá a ajuda que precisa. E então, se ligamos já ao 112, o mais importante de tudo é não entrar em pânico, explicar claramente o que se está a passar, quem é que precisa de ajuda e dizermos de onde estamos a ligar, para precisamente os técnicos conseguirem mandar a ambulância que está mais perto do local. E por fim, só desligar quando os comunicadores do outro lado da linha o disserem, não desligar antes. Outra coisa muito importante é sabermos que se quando dizemos e ligamos para o 112, dizemos que estamos a ver alguém que está a ter um AVC e eles confirmarem connosco esses sinais, então é ativado algo que se calhar já ouviram falar, que é a Via Verde AVC. A Via Verde AVC é um protocolo de emergência médica que existe em Portugal, que garante precisamente o atendimento ultra rápido das vítimas da AVC, porque, como eu disse, todos os segundos contam. Depois, isto não acaba logo aqui. Felizmente, embora achemos que às vezes o nosso Sistema Nacional de Saúde não funciona bem, os utentes da AVC têm...
1: Essa Via Verde tem dado que falar muito pela positiva, não tem?
3: Tem, sim.
1: É verdade, os números a nível do Algarve, principalmente com a nossa proximidade, são muito importantes, não é? Tanta pessoa, tantas vidas que... Não é?
3: Que se salvam.
1: Que se salvam,
3: ou que se minimizam. Minimizam
1: a nível das escolas, não é?
3: Sim, e mesmo depois falo do Hospital de Faro, que é o que eu conheço um pouco de mais perto. Tem uma equipa logo de reabilitação precoce, com terapeutas ocupacionais, com fisioterapeutas, e então as pessoas depois são bem acompanhadas, e precisamente porque todos os segundos contam não só quando o AVC está a acontecer, mas depois também na reabilitação. Então, do que posso dizer, sei que temos uma equipa muito boa a dar resposta. E outra coisa muito importante é falar também dos AITs, ou mini-AVCs, acidente isquémico transitório.
1: Ok.
3: Que é muito conhecido como os mini-AVCs, que é precisamente quando há uma interrupção também, como no AVC, do fluxo sanguíneo para o nosso cérebro, mas que se resolve rapidamente e que os sintomas permanecem por menos de 24 horas. Ou seja, enquanto no AVC os sintomas permanecem a longo prazo e é necessário um trabalho de recuperação, de reabilitação, no AIT os sintomas vão acabar por desaparecer. No entanto, isto não é para descurar.
1: Pois, sim. Eu ficava com a percepção de que esses poderiam anunciar um AVC ou que poderiam ocorrer depois de um AVC, não?
3: Sim.
1: Pode ter...
3: Podem ser os dois. Sim. Eles tanto podem dar-nos as pistas de algo que não está certo.
1: Exatamente.
3: E que precisamos ter atenção e se calhar ir ao médico, perceber o que é que está a passar para prevenir um AVC. Ou então, o que também acontece, como falou, é precisamente, acontece o AVC, muitas vezes a pessoa já está internada e volta a acontecer. Sim. Por isso é que toda a equipa que depois faz o acompanhamento, fazem as TACs das 24 horas, tudo isso precisamente para perceber quando é que se pode começar a reabilitação.
1: O nosso corpo é uma máquina muito, muito precisa, não é?
3: É.
1: Se não tratamos, olhamos, dá asneira.
3: Exatamente. Tanto, portanto, quando acontece estes mini AVCs,
1: sim,
3: a não descurar, ir ao médico na mesma, perceber o que é que aconteceu, porque
1: para evitar,
3: isto é um sinal de alerta do nosso corpo.
1: Para evitar um grande. E depois esses fatores todos a levar em conta, as questões relacionadas com a alimentação, com a saúde, para que possamos ser mais saudáveis. Esses os pontos possíveis de levar em conta. Depois há os outros que se prendem com situações relacionadas com hereditariedade, não é? Por exemplo, o colesterol ou assim, que já é mais, não é tão fácil de ultrapassar.
3: Pois às não. vezes com alterações na dieta, e no estilo de vida, fazer exercício físico, subir as escadas em vez de usar o elevador,
1: pois.
3: Às vezes são pequenas mudanças no nosso dia.
1: Pode.
3: Às vezes deixar o carro um bocadinho mais longe do trabalho,
1: sim,
3: andar um bocadinho mais a pé, já são pequenas coisas que, claro que não significa que a pessoa não vá ter um AVC, mas já diminui a probabilidade disso acontecer.
1: Exato. Perfeito.
2: Sim,
1: Nuno.
2: Se me permite, é só
1: uma colherada,
2: a referir que essa questão que levantou é uma questão importante, a questão do colesterol por
1: fator hereditário.
2: Fator hereditário. é importante aí salientar sempre e realçar e complementar aqui a ideia da fisioterapeuta Catarina, de que importantíssimo sempre as consultas médicas.
1: Ah, está, vou acompanhar.
2: Às vezes há necessidade de, para além destas alterações dos hábitos...
1: Sim. Às vezes é preciso um bocadinho ainda mais.
2: Às vezes, claro, é preciso alguma medicação específica, e este acompanhamento médico é sempre importante pelo rastreio, pelas análises, pelo exame que por vezes é preciso
1: para
2: fazer.
1: Para detectar como é que a situação
2: está. E para se ir vigiando e monitorizando algumas destas situações.
1: É.
2: Precisamente sempre com o objetivo de, claro, minimizar o risco, sim, e prevenir o AVC sempre.
1: Porque nós, não é por nada, quase toda a gente houve uma outra situação de uma pessoa que é saudável, não sei o quê, fuma, pratica desporto e mesmo assim aconteceu. Portanto, há um dos, portanto, entre as várias centenas de milhares de pessoas na mesma situação que se previnem e que tudo corre bem, há um caso em que...
2: Sim, às vezes não há explicação.
1: Não, sim, não se entende.
2: Eu tive uma vez um AVC que, de facto, ele perguntou, ele lembra perfeitamente, era um agente de polícia e por isso eles tinham que estar minimamente em forma, e ele teve um AVC com alguma gravidade funcional aos 55 anos e ele questionou precisamente o médico porque, de facto, tinha um estilo de vida que se podia dizer saudável, praticava desporto, até por via da profissão, alimentação, não tinha excessos, não fumava, não bebia.
1: Mas a pressão do dia-a-dia do trabalho também não é...
2: Também, também.
1: O stress...
2: E o stress também, lá está, o stress que também é um fator a ter em conta. Não é?
1: É verdade. Não há um medidor, não andamos com um medidor no bolso,
2: também,
1: não é?
2: Também,
1: a dizer assim, olha, para aí, agora sossega que o stress está muito elevado. nem medicamento para o dia-a-dia. Pois, há profissões e profissões.
2: De qualquer maneira, o que nós sabemos é isto, é que se tivermos estes cuidados e estas atenções e mudança de estilos de vida, conseguimos prevenir e reduzir drasticamente o risco da AVC.
1: Olha, eu, Bernardo, gostei tanto da explicação aqui da doutora Catarina, que fiquei
2: muito bem.
1: Fã, eu acho
2: que lá em casa... até ao fim.
1: Pois, eu, com penetrada até nem mais. Eu acho que isto correu tão bem, que voltamos em breve. Combinado?
3: Combinado.
1: Obrigada, Catarina.
3: Obrigada
1: tudo bom?
3: Pelo convite.
1: Obrigada também, Nuno, porque nos trouxe
2: gosto,
1: a Catarina. Obrigada, até breve.
2: Até breve.
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2: Sintoniza-te é o apontamento semanal de Hélia Ramos, psicóloga clínica de saúde, terapeuta familiar e de casal. Bem-vinda, Hélia.
3: Olá, Ana Cristina.
2: Cá estamos para o nosso momento semanal, aqui para partilhar com os nossos ouvintes sugestões relacionadas com os casais, com as relações, e hoje a regulação emocional no casal, deve ser, para que cada um saiba como agir em diversos momentos, mas dúvidas existem sempre.
3: Sim.
2: Portanto, eu aqui vou colocar já uma. O que é que fazemos com o que sentimos?
3: Pois é, estas emoções.
2: Não, isto é.
3: É sempre muito, muito complexo.
2: É, não é? É verdade.
3: Assim, hoje vamos falar sobre as emoções, sobre a regulação emocional, porque efetivamente é um dos fatores mais importantes para a qualidade, estabilidade e satisfação das relações amorosas. É curioso que muitos casais procuram a terapia acreditando que o problema é a comunicação. E efetivamente a comunicação também é um dos indicadores, pelo menos segundo a investigação, de maior satisfação nas relações. Contudo, na verdade, aquilo que é observado e que eu observo na minha prática clínica é que o maior desafio muitas vezes está na forma como cada um gere as suas próprias emoções perante o outro. Porque se eu não conseguir gerir bem as emoções, também não vou conseguir trabalhar bem a comunicação.
2: Certo, claro.
3: Portanto, trabalhar a comunicação, e para que a comunicação funcione, é muito importante que cada um consiga gerir as suas próprias emoções. Sabemos que há casais que discutem pouco e ainda assim vivem em tensão constante, e também existem outros que até discutem e não conseguem reparar rapidamente os danos emocionais, ou conseguem muito rapidamente. Aqui o que é que faz a diferença? Não é se o casal discute muito ou não. Não é a ausência de emoções intensas, é a capacidade de as regular. E hoje vamos falar sobre isto. O que é que significa, porque é tão importante e como é que influencia a segurança, a intimidade e a qualidade da relação. Porque amar alguém não é isso que vai nos ensinar automaticamente a lidar com a frustração, com o medo, a vergonha ou a raiva que surge dentro de uma relação. E muitas vezes também não estamos a reagir ao que o parceiro faz, reagimos àquilo que desperta dentro de nós e que não sabemos muito bem às vezes dar nome. Legendar isso, nós não aprendemos. Por acaso acho que devia de haver na escola
2: Sim. Uma
3: disciplina sobre educação emocional, mas ainda não.
2: Cada um de nós também não traz, diremos que um livro de instruções para que cada um saiba como, não é? Como deve reagir com a outra pessoa. Somos todos diferentes.
3: Somos todos.
2: Os momentos
3: diferentes.
2: E as situações levam-nos a coisas diferentes, não é? Emoções diferentes, momentos diferentes, respostas diferentes.
3: Sim, e é importante conhecer, não é? Nos conhecermos, sabermos o que é que são as emoções, quais são as funções de cada emoção, quais são as várias mensagens que cada emoção também tem para nós, porque as emoções são mensageiras, elas têm algo a dizer-nos, são respostas do nosso corpo a algo, e se nós não conhecermos, se não conseguirmos dar nome, não conseguirmos legendar, como é que vamos conseguir cuidar disso? Como é que vamos identificar, como é que vamos regular, como é que vamos escolher conscientemente o que é que vamos fazer com essas emoções? Não é? Porque as emoções não têm que nos dominar.
2: Pois.
3: Mas quando nós não sabemos...
2: Temos que saber lidar com elas.
3: É importante aprender.
2: Sim.
3: É sempre
2: claro.
3: Uma aprendizagem, mas é possível aprender. E eu defendo que deveríamos aprender isso desde pequeninos. Eu acho que hoje em dia também já temos muita informação, cada vez mais. Aliás, nunca houve tanta informação.
2: Quanto mais sabemos, menos colocamos em prática às vezes.
3: Só que saber é uma coisa.
2: Sim.
3: aplicar é outra.
2: É isso,
3: portanto,
2: sim, sim.
3: É um processo, há todo um processo entre uma coisa e outra, não é? E se pudermos aprender isto desde cedo, trabalharmos isso desde cedo, desde crianças, pois isso seria o ideal. Mas eu acho que caminhamos,
2: é seu tempo,
3: o mundo
2: seu tempo,
3: vai caminhar nesse sentido, certamente.

0: por aquilo que se está a sentir. E lá está, só conseguimos fazer isso se realmente soubermos o que é que está a acontecer connosco. Se não soubermos, pronto, pois. Aquilo vai. Não, é o piloto automático, não é? As coisas vão, acontecem e nós vamos atrás da corrente ou da tempestade e por ali
1: deixamos-nos ir.
0: E deixamos-nos ir. E depois as consequências disso, pronto, podem ser mais ou menos devastadoras, depende da intensidade e pronto, e da situação. Bem, de acordo com um investigador e um psicólogo clínico chamado James Gross, a regulação emocional envolve os processos através dos quais influenciamos não só as emoções, influenciamos a vários níveis. As emoções que estamos a sentir, quando as sentimos, como é que as experienciamos e como é que as expressamos. Portanto, há aqui todo um processo, há aqui várias fases neste processo que são importantes. E no casal, isto torna-se particularmente relevante, porque as emoções podem ser, de certa forma, vamos dizer assim, contagiosas, entre aspas, vamos aqui usar. Porquê? Porque se o meu parceiro está a viver um estado emocional mais down, não é? Mas está mais em baixo, está a viver um momento difícil, inevitavelmente eu vou ser influenciada por isso.
2: Claro.
0: Portanto, eu vou, mesmo não sendo aquele o meu estado, eu vou ser contaminada de alguma forma, vou sentir aquilo de alguma maneira. De uma maneira diferente, mas vou sentir. Quando um está em ansiedade, o outro vai ter a tendência de reagir a isso. Assim como que quando um ataca, o outro vai entrar em defesa. Ou seja, há aqui uma relação de interdependência em que aquilo que acontece com um influencia aquilo que acontece com o outro. Quando um está em sofrimento, o outro também vai sentir coisas, vai sentir necessidades. Pode ser de se proteger ou de se afastar. Portanto, há aqui a diferença entre o cérebro apaixonado, não é? Se as pessoas estão muito bem, o cérebro identifica tudo aquilo que está a acontecer à volta de uma maneira muito positiva, mas se for o contrário, também pode receber aqui mensagens de ameaças, não é? Podemos ter ou o cérebro apaixonado ou o cérebro ameaçado.
1: Olha,
0: vamos dizer assim, não é? Porquê? Porque as relações amorosas ativam os sistemas emocionais mais profundos do ser humano. O parceiro amoroso torna-se uma figura de vinculação. Por isso, quando sentimos rejeição, crítica, distância ou indiferença, o cérebro vai reagir como se estivesse perante uma ameaça real, embora não o seja, mas vai fazer essa leitura e vai reagir como tal. A investigadora Sue Johnson demonstrou uma coisa muito curiosa, Ana, que a dor da desconexão emocional ativa áreas cerebrais muito semelhantes à dor física. Muito semelhantes, portanto, isto é muito interessante, porque às vezes temos a tendência a desvalorizar a dor emocional, não é? Em detrimento da dor física, mas não, a investigação diz-nos que de facto a dor da desconexão emocional ativa áreas cerebrais muito semelhantes à dor física, por isso muitas discussões aparentemente simples escondem perguntas emocionais muito profundas, como por exemplo, sou importante para ti? Posso contar contigo? Vai estar disponível quando eu precisar? Isto é mesmo muito profundo, porque mexe com o vínculo, coloca em causa o vínculo com aquela pessoa. Quando estas perguntas não encontram resposta, o que é que surgem? Surgem comportamentos defensivos.
2: Deixe.
0: Algumas pessoas atacam, outras afastam-se, outros silenciam, e a insegurança instala-se na relação. O oposto disto, quando o vínculo está seguro, quando estas questões profundas não aparecem, existe uma sensação de segurança, não é? As Sim. pessoas sentem-se seguras, sentem-se bem. E o que é que nos dizem aqui os estudos científicos, que eu acho que é importante irmos à ciência
1: e reforça a mensagem.
0: Uhum. E um dos maiores e dos nomes mais conhecidos ao nível da investigação no que diz respeito a relacionamentos é o John Gottman. E após décadas, ele investigou durante várias décadas milhares de casais e ele concluiu que não é a frequência dos conflitos que prevê o divórcio, por exemplo. O que prevê é o desgaste, é a incapacidade de regular

0: emoções durante os conflitos, porque as pessoas depois a situação descontrola-se de tal maneira
1: Pois.
0: que as pessoas já não estão a ouvir, já não estão a
1: Desligam,
0: dominar a
1: desligam.
0: situação,
1: Sim, sim,
0: não é?
1: sim.
0: Já não estão nelas, já estão tão ativadas, não é? A ativação fisiológica aumenta demasiado ao ponto de diminuir a capacidade de escutar, aumenta também a interpretação negativa, a impulsividade aumenta, a empatia fica muito reduzida. E aquilo entra numa escalada, numa escalada. Gottman chamou este fenómeno flooding emocional.
1: Certo.
0: Flooding emocional. É como se as pessoas ficassem inundadas emocionalmente e deixam de conseguir pensar com clareza. É como tentar conversar enquanto estamos a afogar-nos.
1: Pois,
0: Não dá.
1: de todo, de todo.
0: Não dá de todo,
1: É.
0: né? Não faz sentido, e acho que todos nós, se imaginarmos isso, compreendemos. Outro contributo importante, por exemplo, foi do Dan Siegel, que descreve como a integração emocional permite manter simultaneamente emoção e raciocínio presentes. O que é que isto quer dizer? Quando eu tenho as minhas emoções bem integradas, bem reguladas, eu consigo manter estas duas dimensões a funcionar em simultâneo. Elas conseguem estar presentes. Portanto, eu consigo estar consciente das minhas emoções, a senti-las, mas ao mesmo tempo a fazer escolhas, né? A decidir, a pensar, a escolher o que é que faço com aquilo. E quando isso não acontece, pois lá está, ficamos em modo de sobrevivência, é como um
1: Sim,
0: termostato
1: claro.
0: emocional, né? Vamos imaginar uma casa em que o sistema de aquecimento está avariado. Qualquer alteração de temperatura gera desconforto extremo. E algumas pessoas funcionam desta forma emocionalmente. Pequenos acontecimentos provocam reações muito intensas, e é isto: a regulação emocional funciona como um termostato. Não impede que a temperatura mude, mas ajuda o sistema a recuperar o equilíbrio. E nas relações, ninguém precisa de eliminar emoções difíceis, elas fazem parte. Precisamos é de aprender a regressar ao equilíbrio. Depois delas surgirem, delas serem ativadas. Isso é uma grande aprendizagem. Vamos, por exemplo, vamos imaginar aqui uma situação, não é? Vamos imaginar, vamos chamar Maria.
1: Pois.
0: Pronto. Vamos imaginar que a Maria sente-se ignorada quando o marido chega à casa e vai diretamente para o telemóvel. Sem perceber, sem a Maria ter consciência da sua emoção primária de tristeza e solidão, vai reagir com crítica. Nunca me ligas nenhuma ao que eu sinto, é sempre a mesma coisa, chegas a casa e vais diretamente para o telemóvel, não há mais nada para ti. Pronto, e o marido o que é que vai sentir? Vai sentir-se atacado e responde. Outra vez a mesma conversa, estou farta, é sempre a mesma conversa. E a discussão instala-se. Mas na realidade, nenhum está a discutir por causa do telemóvel. Ninguém está a discutir por causa do telemóvel. Ambos estão a tentar gerir as emoções difíceis face à situação, mas sem as ferramentas adequadas.
1: Pois.
0: Então estão só na reação. Ela procura proximidade através da crítica, ele procura a proteção porque se sente atacado. E quanto mais eles tentam falar sobre aquilo, não é? Mas mais se afastam porque fica
1: Claro.
0: incomportável.
1: É.
0: Agora, como é que nós aprendemos isto, não é? Como é que aprendemos a
1: Como dar a
0: regular?
1: volta? Como dar a volta?
0: Como é que aprendemos a regular as emoções? A regulação emocional, Ana Cristina, começa muito antes das relações amorosas. Portanto, como nós já dissemos em alguns programas lá para trás, portanto, desenvolve-se nas experiências de vinculação da nossa infância, na nossa história de vida. Também já falámos aqui muito de Bowlby, do John Bowlby, que mostrou que aprendemos a lidar com as emoções através da relação com as nossas figuras cuidadoras de base, mãe, pai. Portanto, toda esta nossa história, né, vai influenciar, né, esta aprendizagem. Que ferramentas é que nós vamos conseguindo ao longo da nossa vida, ter para aprender a regular as nossas emoções? Se quando crescemos com, por exemplo, validação emocional, não é? Com alguém que nos diz, que entende as nossas emoções, que coloca lá legendas, que entende, aprendemos que as emoções são toleráveis, que elas não são uma ameaça, elas podem existir, têm espaço.

0: para acontecer, para serem vividas, para serem sentidas, para serem faladas, mas quando crescemos com a invalidação, ah, isso não é nada, não exageres, deixa já de chorar, isso não se chora, quem chora é...
1: Sim.
0: Então...
1: Minimizando a situação.
0: A pessoa vai ter dificuldade em reconhecer e em gerir estados emocionais. Porque não aprendeu a colocar legenda, não foi validada nas suas emoções, não havia espaço para sentir, portanto teve que aprender a fechar aquilo dentro, né, numa caixinha, né, a fechar aquilo, só que as situações da vida fazem com que aquela caixinha se abra, né, de uma forma mais ou menos repentina, e tudo vem e é sentido em bruto.
1: Como dar a volta à questão, então?
0: A terapia é um bom espaço para o fazer, não é? É um bom espaço para se permitir...
1: Reaprender as pessoas... o que não se teve na infância, por exemplo.
0: Sim, rever, tentar dar nome àquilo que antes não se sabia dar nome, permitir que as emoções surjam, que elas viajem, não é? Que elas viajem connosco, sem terem que assumir o controle, sem terem que assumir a direção. Reconhecer o que sentimos e não sermos dominados por isso. E às vezes no casal, na relação de casal, também é muito importante saber como é que o outro, conhecer isso no outro. Olha, quando tu te sentes assim, não é? O que é que acontece? Não é? O que é que te tranquiliza? Como é que eu te posso ajudar a ficar mais tranquilo? Como é que eu posso fazer uma leitura melhor daquilo que estás a sentir sem me sentir atacado? Porque eu sei que isso tem a ver contigo, isso não tem a ver com a nossa relação. Não é? Então eu não vou ter necessidade de atacar, porque não vou fazer leituras de perigo, e vou-te ajudar, se calhar vou-te perguntar, olha, já percebi que estás ativado, estás irritado ou estás irritada, o que é que eu posso fazer para te ajudar? Alguma coisa que eu possa fazer? Às vezes um abraço, um toque, um dar a mão, um tentar ali, ser suporte nessa altura. Acho que é muito importante em terapia aprender, e acho que isso é possível, aprender juntos o que é meu, o que é teu e o que é nosso. Porque é muito fácil tudo isto se misturar.
1: É, não é sabemos muito... onde há a ponta para é entender a questão, não é assim?
0: Imagina um casal que discute frequentemente sobre dinheiro. Não é? E cá à superfície parece ser ali um conflito financeiro, mas depois às vezes em terapia descobre-se que é algo diferente,
1: que
0: ele está provavelmente, ou ela, a sentir uma ansiedade muito intensa perante qualquer despesa, porque cresceu num contexto de grande instabilidade económica. Se calhar ela ou ele, o outro, interpreta a sua preocupação como uma falta de confiança, e cada um vai reagir ao significado emocional da situação e não propriamente apenas ao tema.
1: Pois é.
0: E nós não podemos analisar as coisas pela rama, não é? Só pelo tema. Temos que perceber, ok, peraí, mas há aqui camadas, não é? Lá por baixo, que não estão a ser vistas, que não estão a ser legendadas.
1: Esse é o trabalho da psicóloga, não é? E tirar as capinhas todas.
0: A psicóloga é o guia, o terapeuta é o guia. É aquele que vai lá colocar hipóteses, legendas, não é o dono da verdade, nós não temos a verdade absoluta, mas vamos colocando hipóteses, vamos colocando legendas, e só faz sentido elas ficarem se fizer sentido para as pessoas.
1: Claro.
0: Portanto, aquilo tem que fazer sentido, tem que encaixar, não é? Tem que encaixar, e aí, pronto, é com a pessoa, já não é com o terapeuta. Mas, de facto, aqui a terapia de casal pode, de facto, dar um grande contributo nesta questão, para identificar as emoções primárias, compreender os gatilhos emocionais, reconhecer os padrões, criar segurança emocional. Lá está, mais uma vez, o objetivo nunca é evitar as emoções, controlar ou evitar conflitos. É aumentar a capacidade, a caixa de ferramentas que cada um pode ter para superar, para compreender e para sentir as coisas de outra forma, num espaço mais seguro.
1: Elia, e para a semana?
0: Para a semana vamos falar sobre um tema que também é muito interessante. Vamos questionar-nos, vamos refletir que se os casais felizes, se esses casais felizes contam tudo um ao outro.
1: Sim.
0: Se ser um casal feliz é contar
1: tudinho. Sem reservas.
0: Sim.
1: Olha,
0: será?
1: Estou curiosa. para a semana. Vou estar super atenta a esse momento.
0: Até para a semana.
1: Obrigada.
0: Cristina, obrigada também.
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5: É hora do Pop. Apontamento semanal de Rafael Sousa. Bem-vindo, Rafael.
6: Olá, olá.
5: Cá estamos nós, preparadíssimos para levar por diante este verão e aguentar estas temperaturas e irmos a banhos. E chegamos ao fim do verão e dizemos, quantas vezes fostes à praia? Conta-se pelos dedos das mãos. Tu esticas-te um bocadinho.
6: Eu espero compensar com o bronzeado, porque vou levar com muito sol, por isso.
5: É bom.
6: Eu espero compensar com o bronzeado parte, um bocadinho.
5: Essa parte é boa, não é?
6: Mas sempre com protetor solar, porque eu não me bronzei, eu viro lagosta.
5: Pois é.
6: Diferente. Há uma ligeira diferença.
5: Quem tem assim um toquezinho de louro, pelezinha clara, quero o quê? Desculpa.
6: Olha, mas deixa-me agradecer-te. Agradecer-te sempre pelo apoio e também por terem divulgado o meu concerto na passada sexta-feira aqui na Atalanta.
5: Espetáculo. Tavira sabe receber. Tavira sabe receber.
6: Cá está. É aquele triângulo que falámos.
5: Sim.
6: E Tavira faz parte, já é casa e... E o ambiente em si é completamente diferente. Gostei imenso.
5: É a triangulação, chamamos-lhe a triangulação dos concelhos de
6: E faz todo o sentido. Interação, não é? Faz todo Sim. o sentido a igreja como pano de fundo.
5: Sim.
6: Tem outro impacto.
5: É, o Santo António, abençoado por Santo António, sem dúvida. Olha, ainda bem, que novos pontos de Tavira te recebam?
6: Claro que sim. Claro que sim.
5: Ah, pois, agora foi Santo António, outros sítios que vêm. Há muitas igrejas de Tavira para espetáculos à porta.
6: Pois há, é das cidades com mais
5: Logo aqui embaixo temos o São Paulo também é um
6: Fazemos uma tour pelas igrejas de Tavira.
5: São Brás, o Carmo, há sítios ideais para grandes concertos.
6: E espaçosos.
5: Claro que sim, sem dúvida. Ainda bem que gostaste e que corra bem e que os próximos deste verão também. Nada assim já para os próximos dias, não?
6: Agora eu não. Eu estou agora no backstage.
5: Sim,
6: e o meu pai arranca com a sua tour de Obrigado Marco, tributo a Marco Paulo. Mas olha, neste segmento de festividades, Tavira não só celebra muito bem os Santos Populares, como o Dia da Cidade. E irão trazer na próxima semana a mítica banda dos Delfins. E é exatamente na hora do Pop que os vamos trazer. Nascidos em Cascais, em 84, os Delfins são uma das bandas mais marcantes e bem-sucedidas da história da música pop portuguesa, tendo servido de banda sonora para as décadas de 80 e de 90 em Portugal. Liderado pela voz icónica de Miguel Ângelo e pelas composições de Fernando Cunha, o grupo destacou-se por uma pop sólida e melódica, fortemente influenciada pela New Wave britânica. Após a estreia com o álbum O Outro Lado Existe, em 88, a banda atingiu o estatuto do fenómeno nacional entre o final dos anos 80 e o início dos anos 90. Ao longo da carreira, os Delfins assinaram autênticos hinos geracionais que se fixaram na cultura portuguesa, Sou Como o Rio, o mítico Nasce Selvagem, e paralelamente os seus membros estiveram na gênese da banda Resistência, um supergrupo acústico histórico que redefiniu a música nacional na década de 90. Em 2009, após 25 anos de atividade e de esgotarem palcos por todo o país, os Delfins despediram-se do público com uma digressão de celebração e um concerto final na Baía de Cascais. No entanto, o peso do legado fala mais alto e a intemporalidade das suas canções também. Editaram o regresso em 2022, ano em que voltaram a reunir-se para celebrar a sua história nos grandes palcos, provando que a sua obra continua viva na memória de várias gerações. A banda continua em estrada e vai estar presente no Dia da Cidade de Tavira já para a semana, no dia 24. Portanto, nós somos como o Rio Gilão e vamos escutar os Delfins.

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1: E hoje no Às Amanhã vamos falar sobre um jogo denominado Dr. Why. É um jogo quiz interativo, muito popular em bares e é jogado por grupos de amigos que formam equipas. Foi originalmente criado em Itália, mas quem nos vai falar um pouquinho mais sobre o final, o que é o Dr. Why, é a Joana Mercedes, que hoje participa aqui no Às Amanhã. Venha daí, Joana.
2: Lembra-se de um jogo que era Quem Quer Ser Milionário? Um jogo com perguntas de conhecimento e cultura geral. Da mesma forma, para quem gostava desse jogo, dou-vos a conhecer o Dr. Why, um jogo de quiz interativo ao vivo. O Dr. Why é um jogo de quiz que dá a possibilidade aos amigos de se divertirem ao máximo, porque as equipas estão constantemente em competição contra o tempo e umas contra as outras. A condução do jogo é assegurada por um animador que lê as perguntas projetadas nos ecrãs, comenta os resultados e mantém a competitividade entre os jogadores. Portanto, quem é competitivo não pode perder um jogo. Cada jogo conta com temas, algumas perguntas especiais e perguntas doidas, que metem à prova a habilidade e capacidades sensoriais dos participantes, principalmente a voz, e digo-vos já que essas são as minhas perguntas favoritas. Este quiz já aconteceu em mais de 8 mil locais, já passaram mais de 50 mil perguntas e conta com mais de 2 milhões de jogadores. Este jogo é levado muito a sério por alguns grupos de amigos ou mesmo famílias que fazem de tudo para ir a todos os jogos. Fui falar com a Adriana Silva, que joga desde 2017, portanto há 9 anos, e com a Tita Valente, que joga há 8 anos, para perceber qual é que é a sua motivação para ir a tantos jogos.
3: Adriana Silva.
4: Tita Valente.
2: Há quanto tempo é que vocês vão aos jogos do Dr. Why?
3: Olha, eu já vou há pelo menos 9 anos, desde 2017.
4: Para aí há...
2: 8?
3: Yeah.
2: Como é que vocês conheceram o jogo?
3: Olha, eu tinha amigos que iam ao Dr. Why, mas não iam muito regularmente, na altura em Faro, no Castelo. Entretanto, comecei a ir com eles mesmo por desporto e depois, olha, tornou-se hábito. Passei a ir todas as semanas.
4: E eu conheci a Adriana na universidade e ela falava-me do jogo e depois eu comecei a ir também.
2: O que é que vos leva a ir tantas vezes jogar o jogo do Dr. Why?
4: Não sei, acho que é uma coisa é divertida, dá para descontrair da semana. E o ambiente que se vive é saudável, então estás ali numa espécie de competição, sem sentir esse peso da competição, mas de uma forma muito saudável, porque há muitas perguntas que depois estão sempre para rir, porque as respostas são totalmente ridículas, uma das opções, e uma pessoa acaba por viver ali um ambiente comunitário muito leve e na correria dos dias e do trabalho e da nossa vida, ter aquele bocadinho no final da semana que vive-se aquele ambiente assim agradável e estarmos ali a descontrair e a jogar e não sei o quê, tipo, ajuda durante a semana.
3: Sim, e não é só isso, acaba por também tirar um bocado aquele peso e aquela obrigatoriedade de tu estares no café a fazer alguma coisa e nós nesta correria do dia, às vezes, para estarmos com os nossos amigos, temos esta coisa de, epá, vamos jantar, vamos jantar, vamos aqui e acolá. Mas estarmos no jogo acaba por tirar esse peso de termos que estar a conviver obrigatoriamente e estamos, mesmo na desportiva, estamos todos juntos, mas tira um bocadinho aquela obrigatoriedade de estarmos a fazer alguma coisa e de conversarmos e estamos só a descontrair mesmo.
2: E quantos jogos é que vocês já foram?
3: Ui!
2: Se souberem...
4: Olha, vou tentar descobrir.
3: Imagina, nós antes íamos e não havia registro do jogo, o registro era feito em papel, agora é que temos uma aplicação onde fazemos o registro. Mas se contarmos que vamos uma vez por semana, dá muitos jogos, mas também já houve semanas em que íamos a mais do que um jogo. Portanto, na altura havia jogos em Faro, já houve aqui em Tavira também, havia na Manta Rota e nós por norma depois corríamos os jogos todos.
2: E já ganharam muitos jogos?
3: Alguns. Imagina, aquilo tem sempre duas categorias que podes ganhar. Ou podes ganhar a da noite, que basicamente é a soma de todas as perguntas da noite, ou podes ganhar as rondas individuais. Aquilo acaba por ser depois um jogo de estratégia, porque não tens tanto aquela obrigatoriedade de responder sempre, portanto, se respondes errado, perdes pontos. Então, quando começas a perceber esse sistema, acabas por contornar um bocadinho o jogo e é muito mais fácil ganhar quando percebes como é que podes contornar isso também.
2: E quando ganharam, algum prémio ou alguma coisa?
3: Sim, olha, inicialmente eu lembro-me que nos prémios do Dr. Why eles ofereciam canetas, t-shirts, tipo prémios de publicidade basicamente, ou das marcas que os cafés tinham, tipo Superbock e afins, ou mesmo do próprio Dr. Why, eles faziam prémios.
4: Olha, segundo aqui a nossa aplicação, desde 2023 temos 102 jogos. dos quais 15 em primeiro lugar, 20 em segundo e 19 em terceiro.
5: Pronto. E como é que se chamava a sua equipa?
3: Beatos.
5: Beatos, porquê? Como é que surgiu o nome?
4: Porque nós, inicialmente, a nossa equipa era constituída 99% de pessoas da igreja e uma pessoa decidiu um dia, olha, vamos pôr Beatos, e depois ficou.
5: Qual foi assim a maior, não sei se já fizeram assim, alguma loucura para ir jogar, para ir a um jogo?
4: Muitas.
5: Qual foi assim a maior?
4: Virmos de Fátima diretas para o Dr. Way.
5: Por algo nacional?
3: Este ano.
5: Ah, nacional.
3: Em São João da Madeira,
5: ah,
3: sim.
5: Okay.
3: O regional foi em Albufeira e em Março. Mas sim, este ano foi assim uma correria para os nacionais. Nunca tínhamos ido a nacionais nem a regionais. Vem malta de muitos sítios, imagina. O nacional vem equipas de Itália, porque foi lá que surgiu o jogo. E há sempre malta a vir de Itália, da Madeira, dos Açores. Vem mesmo muita gente.
5: E assim, algum momento mais divertido? Ou assim, uma pergunta mais difícil ou mais engraçada que vocês queiram referir?
4: Eu acho que a mais épica é a da humildade.
3: Yeah.
4: Tens vários tipos de perguntas ao longo do jogo. Uma delas é os vídeos, em que depois não sabes ao certo que pergunta é que vai sair, mas o objetivo é prestar atenção ao vídeo. Então temos a senhora da humildade e o objetivo é dizer quantas vezes é que a senhora disse a palavra humildade.
3: Sim, é giro, porque imagina, quem já joga há muito tempo depois já percebe que certo tipo de vídeos podem gerar algumas perguntas. Então, por exemplo, aqui neste da humildade, assim que começou o vídeo, nós dissemos logo, contem quantas palavras vai dizer, porque quase 100% de certeza que é essa a pergunta. Ou às vezes quando há vídeos, por exemplo, a passarem por muitas pessoas, a malta tem sempre a tendência a contar as pessoas a passar, mas às vezes a pergunta é sobre os candeeiros que estão acesos no fundo, ou quantos bancos é que estavam montados, ou... é sempre muito divertido. E quando jogas muitas vezes, já tens esta coisa de adivinhar por causa das perguntas.
5: Já então começas a perceber.
3: É muito divertido.
5: E vocês sabem que este ano o Dr. Wire faz 10 anos?
3: Não,
5: por acaso não sabia. E vão fazer um encontro no Funchal, na Madeira.
3: Estamos engraçadas.
5: Não vai. Vocês que estão a pensar aí?
3: Olha,
4: não.
3: Não fazíamos ideia em primeiro lugar, mas tendo, assim, noutra fase se calhar iríamos. Só tínhamos loucura suficiente para isso. Mas este ano também, por causa do trabalho, vai ser mesmo impossível. Já temos outras aventuras pelo verão também programadas. Mas se não fosse isso, acho que a malta alinhava.
2: Depois de falar com a Adriana e com a Tita, que já jogam há uns bons anos, falei com o Gonçalo, que ficou a conhecer o Dr. Y através do irmão apenas há um ano.
3: Há quanto tempo é que tu jogas Dr. Y?
6: Acho agora recentemente há cerca de um ano.
3: O que é que te leva a jogar este jogo?
6: Não sei, nós gostamos um bocado de, assim, destas competições de cultura geral. A gente costuma ter de cultura geral e vamos pela desportiva, a gente gosta.
3: Este jogo é diferente de outros que existem. Porquê?
6: É engraçado porque tens a cultura geral e depois tens várias perguntas doidas, que é as perguntas assim mais animadas.
3: Como é que se chama a tua equipa?
6: Reflectives.
3: Porquê? Foste tu que criaste o nome?
6: Fui eu, sim, fui eu.
3: E como é que funcionam as classificações?
6: As classificações é através de pontos. Quanto mais rápido responderes, mais pontos ganhas, e quanto mais acima tiveres, mais, e se falhares, mais pontos perdes. Já ganhamos 6 jogos. Os prémios são diferentes em todos os sítios. Alguns sítios ganhas garrafas de vinho, noutros sítios ganhas, por exemplo, cupons para gastares nos sítios.
3: Alguma vez foste a um encontro realizado a nível nacional ou regional?
6: Nacional não, fomos a um regional.
3: Gostaram? Estava muita gente?
6: Estavam cerca de 22 equipas, se eu não estou em erro, 24.
3: E sabias que o Dr. Y este ano celebra 10 anos?
6: Por acaso não sabia.
3: E eles vão fazer um encontro no Funchal, na Madeira. Vocês estão a pensar em ir?
6: Ah, não. A logística não deixa.
3: Então e quantas pessoas é que tem a tua equipa?
6: No mínimo somos sempre 3.
3: E costumas ir com amigos ou com família?
6: Sim, com amigos. Com amigos e família.
2: Este ano, o jogo celebra 10 anos neste sábado, dia 20 de junho, e vai realizar um quiz na Madeira. Já percebemos que nenhum dos nossos convidados vai, mas com certeza que haverão grupos do Algarve a apanhar um voo para ir celebrar os 10 anos do Dr. Y. E se ficou com o bichinho da curiosidade para jogar este jogo, mas não quer ir tão longe, prefere ficar aqui pelo Algarve, o Dr. Y vem até si esta sexta-feira, dia 19 de junho, organizado pelo grupo de jovens Atsumos, pelas 10 da noite, no Centro Pastoral de Santa Luzia. Não perca e venha divertir-se com os seus amigos ou família.
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2: Por aqui continuamos com o Às Amanhã desta sexta-feira, 19 de junho. Agora vamos lembrar do tempo para hoje, a previsão do IPMA. Para este 19 de junho, segundo o Instituto Português do Mar e da Atmosfera, assim sendo, e para esta sexta-feira e com o fim de semana à espreita, a previsão que aponta para céu pouco nublado ou limpo, apresentando geralmente muito nublado no litoral da norte do Cabo Espichel, podendo persistir a nublosidade ao longo do dia em alguns locais da faixa costeira. No interior da região sul, durante a tarde, aumento temporário da nublosidade, com possibilidade de trovoada e aguaceiros dispersos, o vento fraco a moderado do quadrante oeste, sendo de norte-noroeste no litoral oeste, superando por vezes forte na faixa costeira ocidental a sul do Cabo da Roca durante a tarde. O IPMA diz que se prevê uma pequena descida da temperatura no interior. O mar na costa sul, com ondas inferiores a 1 metro, a temperatura da água do mar ronda entre os 19 e os 21 graus. Portanto, excelente para bons mergulhos nesta previsão do IPMA. Temperaturas máximas previstas para hoje. Previsão que aponta para uma máxima de 32 graus, hoje para Tavira. 32 também para sábado, 29 domingo, 31 segunda, 32 terça, portanto, olha, até sexta-feira, entre os 32 e os 29 graus para sexta-feira, serão estas temperaturas previstas para Tavira. Levando em conta o alerta para todo o país de temperaturas elevadas, não sei se toda a gente não vai escolher o Algarve para vir nos próximos dias. Ainda assim lembramos, hoje para Faro 30 graus, 30 também de máxima para Lisboa, 22 para o Porto. Possamos já olhar assim algumas temperaturas elevadas previstas para hoje, por exemplo, os 37 graus de previsão para Évora, 36 quer para Beja, como também para Castelo Branco. Portanto, hoje será assim. Lembrando que a temperatura mais elevada ontem chegou aos 39,2 graus em Reguengos. Mértola ficou pelos 38,3, 37,9 registados ontem na Amareleja. Aqui mais pertinho, em Martilonga, a temperatura chegou aos 37,3 graus. Para o Algarve, nestes dias, e como diremos, felizmente temos andado com temperaturas bem mais amenas, o que é bom, que assim seja, ainda assim temperaturas de verão. Ontem, em Castro Marinha, a temperatura chegou aos 31,9 graus e Tavira ficou pelos 31,6 graus. Os dados do Instituto Português do Mar e da Atmosfera, lembro uma vez mais, e que proporcionam, assim, estas temperaturas máximas verificadas ao longo dos últimos dias. Por aqui continuamos, nesta manhã de sexta-feira, na sua companhia. E neste caso, vamos, porque o fim de semana está aí, o verão chega domingo e logo pela manhã, sendo muito bem-vindo, nossa Joana Mercês. Bem-vinda, Joana.
3: Olá, bom dia.
2: Bom ter-te por cá.
3: Obrigada, também é muito bom estar aqui.
2: É tão bom. E a Joana faz o favor de fazer assim uma pesquisa a nível regional de eventos, proporcionando aqui algumas sugestões, dicas relacionadas com estes dias, o fim de semana, não é?
3: Exatamente, o fim de semana e também alguns da próxima semana.
2: Ok, bom.
3: Portanto, vamos perceber quais é que são os eventos que vão acontecer durante este fim de semana e na próxima semana, bem, cá no nosso Algarve.
2: Boa.
3: Então, vamos começar pelo oeste do Algarve, lá pelo Carvoeiro.
2: Okay.
3: Na Praia do Carvoeiro, dia 20 de junho, vai acontecer a 12ª edição da grande festa que abre o verão no Algarve.
2: Olha,
3: a famosa Carvoeiro Noite Black and White.
2: Bem.
3: O evento, com entrada livre, começa a partir das 8h30 da noite e é ótimo para

0: Quem gosta de ficar assim até tarde nas festas, porque termina às 3 da manhã. O evento apresenta um programa diversificado que cruza diferentes estilos musicais e expressões artísticas. Nesta edição sobem ao palco vários artistas, mexicanos, uma cantora brasileira e alguns cantores portugueses também. A única regra imposta pelo evento, como é óbvio pelo nome do evento, é que o outfit, não é? Tem que ser preto e branco.
1: Ok, certo.
0: Depois, agora passamos para a quarteira. No dia 23 de junho, portanto na próxima terça-feira, a partir das 9 da noite, acontece um dos mais genuínos retratos da tradição popular portuguesa, com a realização dos Santos Populares no Passeio das Dunas. E agora, se gosta de ir a festivais que fazem uma fusão de um bocadinho de tudo, portanto, vai haver o Festival MED 2026 em Loulé. Para além de um alinhamento musical que traz a Portugal os melhores nomes da chamada indústria das músicas do mundo, passa também por uma fusão de manifestações culturais que vão desde a gastronomia às artes plásticas, vai haver animação de rua, artesanato, dança, teatro, cinema, poesia, portanto, dá um bocadinho de tudo. Workshops e muito mais. Com um claro objetivo de divulgar a interculturalidade e de promover a união dos povos e a tolerância. Se ficou com curiosidade, este festival tem início no dia 25 de junho e termina no dia 28 de junho. E atenção que até dia 21 de junho, portanto até domingo, o bilhete diário está a 10 € para dia 25 e 27 para pessoas a partir dos 13 anos. Portanto, se tiverem abaixo dos 13 anos, não pagam a entrada. Se comprarem depois, já vai estar 5 € mais caro. Por isso é que eu estou a avisar agora para ajudar.
1: Claro, já para colocarem em agenda.
0: Exatamente.
1: Certo.
0: No dia 28, que é o último dia do festival, a entrada é gratuita para todos. Portanto, se quiser mesmo ir ao festival e não quiser gastar dinheiro para a entrada, pode ir no dia 28. As portas abrem às 7 da tarde e é realizado no centro histórico da cidade. Portanto, vamos então avançar para Faro. Onde dia 20 de junho, amanhã, a partir das 11h30 da manhã, no Jardim da Alameda, vai acontecer o Veganica em Faro. É uma coisa assim diferente,
1: Sim.
0: porque é um encontro ao ar livre para celebrar a alimentação baseada em plantas, plant-based,
1: Ok.
0: com partilha e boa disposição. Quem estiver a pensar em ir, quem estiver interessado em levar algo assim para partilhar, para levar uma refeição, pode levar uma refeição ou um petisco, uma fruta ou uma bebida à escolha.
1: É jeito de partilha.
0: Exatamente, mas já há uma condição, que tem que ser 100% de base vegetal.
1: Claro, certo.
0: Agora, aqui bem próximo de Tavira, falamos dos Arraiais dos Santos Populares, que acontecem no Largo da República, na Luz de Tavira, como todos os anos, a partir das 9 da noite, nos dias 19 e 20 de junho. Portanto, é já hoje e amanhã. Dia 19, portanto, hoje tocará a banda Reflexo e dia 20, para animar a alta, vai haver a banda Acorde e Anima. E agora sim vamos falar sobre os próximos eventos aqui em Tavira. Se gosta de fazer desporto, temos dois eventos para si. Amanhã, dia 20 de junho, pelas 3 da tarde, na Praça da República, irá acontecer o Tavira Convida a Pedalar. Portanto, é uma atividade organizada pelo município de Tavira e dinamizada pelo o Clube Bike Team. Já no dia a seguir, dia 27 de junho, pelas 9 da manhã, em Santa Luzia, vai ser realizado o evento que integra o plano da promoção da atividade física, todos em movimento. Portanto, se gosta de desporto, está totalmente convidado a aparecer e a participar.
1: Sim, nem mais, sim, e.
0: Agora, no Teatro Municipal António Pinheiro, também amanhã, dia 20, no âmbito do ciclo dos concertos para bebés, realizam-se duas apresentações do espetáculo A Bebé no Arraial. Vai haver uma sessão pelas 10 da manhã e outra pelas 11h30 da manhã. Destina-se a bebés e crianças até aos 36 meses. Portanto, se quer fazer uma coisa diferente com os seus filhos, é um ótimo evento, que convida os mais pequenos e as suas famílias a embarcarem numa experiência sensorial e musical, repleta de sons, ritmos e melodias que evocam as tradições dos Santos Populares. O bilhete tem o valor de 7,50 €. Também no teatro, na segunda-feira, dia 22 de junho, às 9 da noite, haverá uma sessão de cinema, como há todas as segundas-feiras, com o filme Em Zona Cinzenta, com bilhetes por 5 € por pessoa. E agora deixei para o final o grande evento da próxima semana. Portanto, dia 24 de junho, celebramos então o Dia da Cidade de Tavira. E com certeza que vamos ter vários eventos. Começa logo dia 23, na terça-feira, porque celebramos o São João, com uma apresentação do Rancho Folclórico de Santo Estevão às 10 da noite no Jardim do Coreto. Seguido então da encenação da Lenda da Moura Encantada no Castelo, como há também todos os anos, às 10h30 da noite. E por fim, à meia-noite, teremos então o espetáculo Piromusical. E, finalmente, no dia da cidade de Tavira, no dia 24, a agenda começa bem cedo. Portanto, se é daquelas pessoas que gosta de acordar cedo, por volta assim das 5 da manhã dá tempo de despachar, e depois às 6 da manhã, com a atividade, todos a caminhar sob as estrelas na Praça da República. Fazer logo uma atividadezinha física durante a manhã. Depois, já às 10h30 da manhã, nos passos do concelho, teremos o hastear das bandeiras e, por fim, às 10 da noite, atuará na Praça da República a banda Delfins. E pronto.
1: Olha, e não é pouco, nossa
0: não é?
1: Senhora.
0: Estamos cheios de eventos durante este fim de semana,
1: o
0: então.
1: O verão também, não
0: e,
1: é?
0: Exato, o verão traz os eventos, traz o calor, traz a animação, música, traz tudo.
1: É verdade. Ainda por cima que ele chega, podias ter colocado aí como evento. A chegada do Senhor Verão é um grande evento.
0: Ah, é verdade.
1: Solstício, é o dia maior, é a noite mais pequena. Enfim,
0: exatamente.
1: O certo é que ele chega, chega este domingo. E vai ficar aí até que venha o outono, não é?
0: Pois.
1: Portanto, vamos...
0: Pode ficar durante muito tempo.
1: Pois, fica o tempo que lhe
0: que é determinado.
1: Que é determinado para a estação do ano. Gostei. Fica complicado. Fazemos
0: pois, com tantos eventos, uma pessoa tem que escolher a qual ir.
1: É que é tudo bom. Bem, então, olha, gostei da proposta. Obrigada, Joana. Vamos aqui em off, depois também vamos a alguns sítios. Não vamos dizer aos ouvintes para não sermos tendenciosos para lá para casa. Vamos a alguns. O resto, cada um que decida. Obrigada. Continuação de bom trabalho. Temos muito mais coisas para fazer, não é?
0: Exatamente.
1: Bom fim de semana, Joana. Obrigada.
0: Bom fim de semana.
1: Obrigada.
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às nossas despedidas. Continuação de uma boa sexta-feira, perspectivas de um bom fim de semana. Beijinhos e abraços, divirtam-se, sejam felizes. Já a seguir é a hora certa, a atualizada informação aqui na sua rádio. Boa sexta-feira, bom fim de semana, até segunda, se Deus quiser.

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3: Boa tarde, são as notícias na Gilão, sexta-feira, dia 19 de junho deste 2026. Neste espaço de informação de âmbito local e regional, vamos falar-lhe de desporto. Vem mais um fim de semana desportivo. São várias as atividades desportivas que acontecem em Portavira. E desta feita, no que diz respeito ao futsal, os Senambos defrontam Quinta do Conde este sábado e com um empate, só apenas com um empate, garantem a subida. Também lhe vamos falar sobre um convívio, no fundo, algo que se intitula Dr. Y. Acontece também em Tavira. Vamos saber um pouquinho mais sobre este jogo de convívio. Outro dos temas em destaque prende-se precisamente com a ação das forças de segurança e, no caso em Tavira, a detenção de dois indivíduos por tráfico de estupefacientes e condução ilegal. Vamos ainda fazer balanço do que foi mais uma sessão da Assembleia Municipal da passada quinta-feira. Estes e outros temas já seguiram.
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3: Boa tarde. Realizou-se na passada quinta-feira, 18 de junho, uma sessão ordinária da Assembleia Municipal de Tavira. Diversos pontos estiveram assim em debate na proposta para discussão e vamos ao encontro do Presidente da Assembleia Municipal de Tavira, José Manuel Guerreiro. Bem-vindo, Sr. Presidente. Vamos então, em jeito de balanço, falar sobre os pontos, a aprovação dos mesmos e o que estava então para ser decidido no que foi mais uma sessão da Assembleia Municipal. Boa tarde.
4: Olá, boa tarde Ana Cristina, boa tarde aos ouvintes da Rádio Gilão. Sim, ontem realizou-se mais uma sessão da Assembleia Municipal, portanto uma sessão ordinária, onde havia uma série de pontos de interesse. Todos os pontos que lá vão são de interesse para Tavira, para o desenvolvimento do Conselho e para o funcionamento daquilo que é o nosso, que é o Conselho de Tavira. Houve também uma série de moções, de votos de congratulação, e infelizmente também dois votos de pesar. A Assembleia decorreu normalmente e foi transmitida também para que através das redes sociais do município de Tavira, para que todos aqueles que têm interesse, e teve também muito público presente, para todos aqueles que têm interesse naquilo que é desenvolvimento natural ou a atividade municipal em Tavira, no nosso concelho, possam estar atentos e possam estar informados daquilo que se faz em Tavira ou que se vai fazer em Tavira, que neste caso há uma série de propostas que foram aprovadas, que têm a ver com aquilo que se vai fazer no nosso concelho.
3: No caso também, por exemplo, pensando em aceitação de cedência de parcela de terreno para futura execução de passeio e alargamento de estrada, isto no que diz respeito a uma proposta, sim, algumas destas propostas interessantes, sim.
4: Sim, isso é uma situação normal. Portanto, alguém que pediu uma licença de urbanismo e é preciso fazer um passeio, portanto esse passeio está dentro desse espaço, está dentro do seu terreno, do terreno privado, e então a pessoa fez a cedência dessa parcela para que possa haver um passeio, para que possa haver um espaço, para que esse espaço passe para o domínio público.
3: Exato. Esta é considerada, diremos, a sessão ordinária da Assembleia, portanto, que também, no fundo, discutiu a aceitação da atribuição de medalhas municipais de mérito e bons serviços que vão ser entregues no dia da cidade, certo, José Manuel Guerreiro?
4: Sim. Foram. Para além disso, há que referir os dois votos de pesar, duas figuras de peso e de relevância na cidade de Tavira, que é o caso do doutor David Sequeira, o Padre Sequeira, mais conhecido pelo Padre Sequeira, e do nosso amigo Virgílio Lança, portanto, o fundador do Fato com História, para além de ser professor e muitas outras atividades onde esteve envolvido, foi fundador do Fato com História, que é uma referência da nossa cidade e que veio dar a vida à zona histórica da cidade. Depois houve também um voto de congratulação, que foi aprovado, que foi para o João Neves, o nosso atleta, o nosso homem do futebol, e que muito bem se comportou no primeiro jogo da seleção, tendo sido o primeiro a marcar o golo da seleção nacional no Campeonato do Mundo, que está a decorrer.
3: Com motivo de orgulho para todos, imagino eu, não? Sim.
4: Motivo de orgulho para todos os tadeirenses. Portanto, é de referir que esses dois votos de pesar e este voto de congratulação do João Neves foram propostos por todos os líderes, todas as bancadas com assento na Assembleia Municipal. Portanto, houve entendimento entre todos e todos fizeram esta proposta, portanto, isto como naturalmente teriam a aprovação por unanimidade. Depois houve também uns votos apresentados pelo Partido Socialista, pelo PSD, votos de congratulação, relativamente ao desporto tavirense, os resultados que os nossos clubes têm tido a nível regional e nacional, que também tiveram a aprovação por unanimidade e que decorreu normalmente. E depois tivemos umas moções, portanto, entre elas também uma moção relativamente à ponte pedonal, para a Ilha de Cabanas. Tivemos uma moção também apresentada pelo PSD que tem a ver com a criação de um polo dos bombeiros municipais, com deixe-se fazer com que fique lá uma ambulância a tempo inteiro residente em Cachopo, atendendo à distância que se encontra do centro da cidade e do Hospital de Faro e aqui de Tavira, que também foi aprovado por unanimidade, e depois outras moções que também foram aprovadas. Outro dos pontos também importante foi, normalmente é nesta Assembleia que se discute, que se apresentam as contas consolidadas do município. Contas consolidadas são todas aquelas participações que o município tem, posso referir, portanto, são as contas da Câmara juntamente com as participações do município, que têm a ver também com a Tavir Verde, com a nossa empresa municipal, com a EMPET e com a Associação da Baixa de Tavira, onde o município de Tavira também tem participações. E depois uma série de pontos que são do interesse e que têm que ir à Assembleia, têm que ser aprovados pelo órgão deliberativo, para que a Câmara Municipal de Tavira possa dar seguimento a esses assuntos. Vou dar o exemplo do quiosque, do lançamento do concurso do quiosque número 1, ou bar, como queiram chamar, nas Quatro Águas, entre outros pontos que foram discutidos. E depois também as medalhas normalmente no 24 de junho é dia de se homenagear tanto os funcionários do município, portanto esses não vão à Assembleia, isso tem a ver com o regulamento municipal, onde vão receber a medalha pela fidelização e pelo bom comportamento.
3: Anos de trabalho também, não é? 30,
4: sim. E anos de trabalho, 20 e 30 anos de dedicação ao município de Tavira, o Conselho de Tavira, e depois aquelas pessoas que destacam. Há que destacar, para além de outros, há associações, há pessoas em nome individual, há que destacar os médicos, porque nós estamos, o município de Tavira está a fazer um grande investimento na área da saúde. Eu dou o exemplo das obras que estão a decorrer no centro de saúde, atrás do centro de saúde de Tavira, portanto, que nos vai dotar ali com uma série de com melhores condições para os médicos, para os profissionais na área da saúde. E melhores condições
3: para os utentes,
4: para que os nossos utentes não tenham que ir a Faro fazer um simples exame, não tenham que ir a Faro fazer um simples tratamento, e isso já também ajuda que não haja aquelas filas ou aqueles tempos de espera nos hospitais centrais. E como há assim, e também se está a fazer a recuperação do Centro de Saúde de Conceição Cabanas, está-se a fazer um grande investimento, que ultrapassa muito os 10, 12 milhões de euros na área da saúde. Portanto, achámos que era importante, o município achou que era importante fazer uma referência aos médicos, que que há 40 anos atrás se instalaram em Tavira, que vieram para cá estagiar e fizeram a vida deles aqui em Tavira e foram felizes, constituíram família. É preciso dar um sinal, é preciso dar um incentivo e pôr na ordem do dia esta situação. Então há uma série de médicos, todos os nossos conhecidos, que vão ser reconhecidos pelo município, para além de pessoas particulares. Estou-me a lembrar do Pedro Nascimento, que foi professor, o funcionário número um da, da Caixa Agrícola de Tavira, fundador da Associação de Regantes, fundador da Equita Vira, portanto teve uma grande relação com o associativismo. A nossa amiga Fernanda Guerra, que foi uma das principais incentivadoras para a casa, para a criação da casa, Álvaro Campos, e que quase sozinha, com a ajuda de uns amigos, conseguiu, em alturas difíceis, em momentos difíceis, pôr na agenda o Álvaro Campos e desenvolver a cultura em Tavira e chamar a atenção para aquilo que se poderia fazer no Conselho de Tavira, na cidade de Tavira. E depois associações, desde as guias, os veteranos que completam 30 anos, parece que não, que fazem apenas uma competição de lazer, mas que tem uma importância na ocupação dos jovens, aqueles que gostam do futebol, aqueles que já jogaram futebol e que agora, como eu já tenho alguma idade, vão fazendo atividade física através dessa associação. E a GATO, penso que a GATO, que é uma associação que trata faz a recuperação de toxicodependentes ali na freguesia da Luz de Tavira, ali no, junto ao Rato, portanto também vão receber esse reconhecimento no dia 24 de junho, e alguns políticos, ex-políticos, que deixaram as juntas de freguesia. Estou a lembrar do caso do nosso amigo Jorge Silva, que fez penso que 5 mandatos como presidente da Luz de Tavira. Estou-me a lembrar do Ângelo Pereira, que fez 3 mandatos, a Carla Martins de Santa Luzia, o José Graça de Santo Estevão e depois mais tarde na Luz de Tavira. Portanto, são pessoas que o município de Tavira deve esse reconhecimento e vai fazê-lo no dia 24 de junho. Tem que passar primeiro pela Assembleia, depois de serem aprovados, eles serão... Agora já serão contactados para apresentarem os seus respectivos currículos e depois, no dia 24 de junho,
3: serão eles terão protagonismo inerente à celebração. Para finalizar, foi muito participada, o público colocou algumas questões, José Manuel Guerra?
4: Sim, houve 2 intervenções do público. Nós gostamos sempre que esteja mais público a assistir, e teve muita gente também a assistir através das redes sociais, através do Facebook do município.
3: Portanto, sim, por via das redes sociais, ficam confortavelmente em casa e acompanham, no fundo, também a ordem de trabalhos. Lembrando que, portanto, foi acompanhado através das redes sociais, quem perdeu, queira ver, portanto, também já está disponibilizado esse momento via redes sociais do município de Tavira, para que possa rever esses momentos importantes que foram, no fundo, esses pontos debatidos na Assembleia Municipal, esta sessão ordinária. Quero agradecer muito, José Manuel Guerreiro, o facto de partilhar connosco, nos dar conta, em jeito de balanço, do que foi a última sessão ordinária da Assembleia Municipal. Agradecemos muito.
4: Obrigado à Rádio Gilão por fazer um trabalho de excelência nesta área, portanto, dar aos tavirenses essa possibilidade de se perceberem do que se passa em Tavira, e aquela companhia que vocês fazem com os vossos programas todas as manhãs. Uma palavra mais para a Ana Cristina e para todos aqueles que trabalham na Rádio Gilão. Obrigado, Ana Cristina.
3: Obrigada, José Manuel Guerreiro, Presidente da Assembleia Municipal de Tavira, a fazer o balanço do que foi mais uma sessão ordinária da Assembleia Municipal da passada quinta-feira, dia 18 de junho.
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3: A notícia avançada pela agência Lusa dá conta de que o Governo formaliza nova delegação de competências para o Hospital Central do Algarve. O Governo voltou a delegar na Administração Central do Sistema de Saúde competências para conduzir o procedimento da parceria público-privada PPP do novo Hospital Central do Algarve, segundo o despacho publicado em Diário da República. A decisão surge após a delegação anterior obrigando à renovação formal dos poderes atribuídos, refere o despacho subscrito pelo secretário de Estado do Tesouro e das Finanças, João Alexandre da Silva Lopes, e da Gestão da Saúde, Francisco Pinhão Catalão. Com esta nova delegação, o Conselho Diretivo da nova ACSS volta a ficar responsável por todos os atos e formalidades do procedimento pré-contratual desta PPP, atribuídos pelo Código de Contratos Públicos, dando conta de que esta ACSS, que é a denominação de Administração Central de Sistemas de Saúde, volta assim a responsabilizar-se por estes atos e formalidades. As competências incluem a concessão, o projeto, a construção, o financiamento e a conservação e manutenção e exploração do futuro hospital, com exceções das competências que, nos termos da lei, não são suscetíveis de serem delegados, diz ainda o documento. O despacho, que produz efeitos a partir da data da assinatura, terá sido a 26 de maio. O Governo anunciou em 13 de fevereiro a abertura do concurso público para a parceria pública ou privada do novo Hospital Central do Algarve, um investimento superior a 426 milhões de euros, prevendo a entrada em funcionamento da unidade em 2031. Na ocasião, o Ministério da Saúde indicou que o contrato de gestão da nova PPP terá duração de 30 anos, 3 anos correspondentes à fase de construção, 27 anos dedicados à conservação, manutenção e exploração. O futuro hospital será erguido no Parque das Cidades, Farolé, contará com 742 camas de internamento, 74 gabinetes de consulta externa, 18 salas de bloco operatório, 10 salas de partes e vários hospitais de dia. Segundo o Governo, a adjudicação do concurso público internacional deverá ser anunciada até o final de 2027, estando o início da obra previsto para o primeiro trimestre de 2028.
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0: Ação das Forças de Segurança em Tavira. Foram detidos dois indivíduos por tráfico de estupefacientes e condução ilegal. O Comando Distrital da PSP de Faro deu conta que, no âmbito de uma operação de fiscalização rodoviária realizada em Tavira, foram detidos dois homens de 22 e 23 anos, em ocorrências distintas, pelos crimes de tráfico de estupefacientes e condução sem habilitação legal. Durante a fiscalização, uma viatura de distribuição de bebidas, os polícias detectaram um forte odor característico de produto estupefaciente proveniente do interior do veículo. Após uma revista a um dos ocupantes da viatura, de 22 anos, os agentes encontraram na sua posse 58 doses individuais de haxixe. Atendendo à quantidade apreendida, à forma de condicionamento do produto e aos elementos recolhidos durante a intervenção policial, a PSP refere que foram reunidos indícios da prática do crime de tráfico dos estupefacientes, tendo sido efetuada a detenção do suspeito. No decorrer da mesma operação, foi ainda fiscalizado um condutor de 23 anos, que não possuía habilitação legal válida para conduzir em Portugal. O documento apresentado foi apreendido, tendo o suspeito sido detido por crime de condução sem habilitação legal. Esta ação das Forças de Segurança desta feita em Tavira. E Castro Marim, a exemplo de Tavira, vai celebrar o dia do município, 24 de junho. E Cuca Roseta traz voz e luz a Castro Marim com um grande concerto no Revelim de Santo António. A fadista Cuca Roseta é a grande protagonista das celebrações do dia do município de Castro Marim, com um concerto agendado para as 10 da noite, 24 de junho, no Revelim de Santo António. É o cenário de Vila de Castro Marim, da Reserva Natural do Sapal. Será neste cenário que decorrerá o concerto ao som dos maiores êxitos da cantora portuguesa, que tem levado o fado aos quatro cantos do mundo. Entre Amor Ladrão, Fado do Contra, entre outros, serão temas interpretados por Cuca Roseta, numa noite que promete magia e ficar para sempre na memória dos presentes. A iniciativa tem entrada livre e é organizada pelo município de Castro Marim. A celebração do dia do município também, do concelho vizinho de Castro Marim. Em São Brás de Alportel, o município moderniza a iluminação do polidesportivo, agora com tecnologia LED, proporcionar melhores condições para a prática desportiva, menor consumo energético e uma infraestrutura mais moderna, objetivos da intervenção que o município de São Brás de Alportel iniciou no polidesportivo Gonçalo Assunção, através da renovação do sistema de iluminação. A intervenção, que representa um investimento municipal superior a 14 mil euros, com acrescido de impostos, foi adjudicada, tem um prazo de execução de 30 dias. O projeto contempla a substituição dos atuais projetores por 12 novas iluminárias do tipo projetor de tecnologia LED para melhorar o desempenho da infraestrutura, instalando equipamentos compatíveis com os postes existentes, evitando alterações estruturais relevantes. A adoção da tecnologia LED permite alcançar diversos benefícios, entre os quais a redução do consumo de energia elétrica, a melhoria da eficiência energética da instalação, a diminuição de custos de exploração e manutenção e o aumento da fiabilidade e durabilidade dos equipamentos e melhorar a qualidade da iluminação, proporcionando melhores condições, mais adequada à prática desportiva para todos os utilizadores do espaço. Esta intervenção integra a estratégia do município de São Brás de Alportel de modernização e manutenção das infraestruturas desportivas, desenvolvida de forma faseada e programada pelas equipas técnicas responsáveis, com o objetivo de garantir as condições de utilização e valorização permanente dos equipamentos ao serviço da comunidade. Em Alcoutim, o município com vida, apresentando este projeto de cariz cultural recreativo que permite dinamizar as noites de verão em todo o concelho durante os meses de julho e agosto. A iniciativa realiza-se todas as quartas-feiras, a partir das 10 da noite, na Praça da República, em Alcoutim, às quintas-feiras, no mesmo horário, nas sedes de freguesia, reforçando a aposta na programação descentralizada e acessível a toda a população e visitantes. Com um cartaz diversificado e gratuito, percorre vários estilos musicais, do pop ao fado, canta alentejano ao flamenco, passando pelo rock, músicas do mundo e sonoridades contemporâneas. O Alcoutim com vida convida, no caso, residentes e visitantes a viver o verão com cultura, convívio e animação. Esta, a proposta de Alcoutim, terá como participantes, e no arranque logo no dia 1 de julho, Pop e Soul com Aiden Diva Band. É no dia 1 de julho, numa quarta-feira, às 10 da noite, na Praça da República, em Alcoutim. Prosseguindo depois no dia 8 de julho, com Modas Avulso, com Rubén Luz Lameira e banda, com canto alentejano e música tradicional portuguesa. Ao longo dos próximos dias e meses, será assim a animação que Alcoutim recebe, proporcionando esta iniciativa e um convite aberto a residentes, visitantes, para desfrutarem da música, da tradição e da diversidade cultural no ambiente acolhedor. Em Sagres, a Fortaleza organiza visitas temáticas com inscrições gratuitas. Serão várias iniciativas que proporcionarão então visitas, lembrando que Sagres é um dos monumentos do Algarve selecionados na categoria Castelos, com o concurso Novas Sete Maravilhas de Portugal, participando na meia-final regional que terá lugar em Olhão dia 20 e 7 de junho. Lembramos nós, exemplo das igrejas de Santa Maria e da Misericórdia aqui em Tavira. Para assinalar esta participação, a Fortaleza de Sagres proporciona visitas temáticas no âmbito destas maravilhas, descobrir a Fortaleza de Sagres, inscrições gratuitas que poder-se efetuar para visitar aquele monumento. A iniciativa é a oportunidade para aprofundar o conhecimento sobre a história daquele monumento, também os vários patrimónios que integra, revelando alguma curiosidade e aspectos menos conhecidos com ele relacionados. Os fatores contribuíram e contribuem para que sejam dos mais emblemáticos testemunhos da história e identidade cultural do país. Em Moncarapacho, a Igreja recebe concerto da Orquestra do Algarve. No âmbito das comemorações do Bicentenário da Câmara de Olhão, a Igreja Matriz de Moncarapacho recebe dia 20 e 1 de junho, ou seja, já domingo, a partir das 7 da tarde, um momento cultural integrado no ciclo APUS Música Clássica no Território. Dando conta de que este concerto é protagonizado pelo Agrupamento de Música de Câmara da Orquestra do Algarve, que apresenta um programa composto por obras de alguns dos mais importantes compositores da história da música, entre Mozart, entre outros, Mozart, Giacchino, Rossini, entre outros. A iniciativa resulta de uma parceria entre o município de Olhão e a APUS, Associação de Valorização do Património Cultural Ambiental de Olhão, e da Orquestra do Algarve e Junta de Freguesia de Moncarapacho. Para a autarquia, este concerto pretende assim descentralizar a oferta cultural e promover o acesso à música erudita em diferentes locais do concelho, valorizando ao mesmo tempo o património histórico e religioso do território. A entrada é livre e sujeita à lotação do espaço. Alcoutim, o município promove no dia 20 de junho, a partir das 10 da manhã, a iniciativa Galeria Viva ODS Alcoutim, uma ação comunitária e participativa dedicada aos Objetivos de Desenvolvimento Sustentável, os tais ODS, integrada no processo de certificação de Alcoutim como destino sustentável. A iniciativa decorre no Castelo de Alcoutim, em vários pontos do centro histórico da vila, transformando o território numa galeria viva de momentos de convívio entre participantes acompanhados mesmo por um lanche. É esse o convite de Alcoutim para acompanhar esta iniciativa. As inscrições estão disponíveis, poder-se-ão efetuar, pode saber mais contactando o município de Alcoutim para participar neste Galeria Viva ODS Alcoutim, transforma o castelo numa experiência comunitária essencialmente de sustentabilidade. Aqui no Conselho de Tavira temos uma proposta, jovens, menos jovens, aqueles que conhecem um determinado jogo denominado Doutor Uai. Acontece precisamente hoje e vamos saber mais aqui num trabalho da Joana Mercês.
1: Lembra-se de um jogo que era Quem Quer Ser Milionário? Um jogo com perguntas de conhecimento e cultura geral. Da mesma forma, para quem gostava desse jogo, dou-vos a conhecer o Dr. Uai, um jogo de quiz interativo ao vivo. O Dr. Why é um jogo de quiz que dá a possibilidade aos amigos de se divertirem ao máximo, porque as equipas estão constantemente em competição contra o tempo e umas contra as outras. A condução do jogo é assegurada por um animador que lê as perguntas projetadas nos ecrãs, comenta os resultados e mantém a competitividade entre os jogadores. Portanto, quem é competitivo não pode perder um jogo. Cada jogo conta com temas, algumas perguntas especiais e perguntas doidas, que metem à prova a habilidade e capacidades sensoriais dos participantes, principalmente a voz, e digo-vos já que essas são as minhas perguntas favoritas. Este quiz já aconteceu em mais de 8 mil locais, já passaram mais de 50 mil perguntas e conta com mais de 2 milhões de jogadores. Este jogo é levado muito a sério por alguns grupos de amigos ou mesmo famílias que fazem de tudo para ir a todos os jogos. Fui falar com a Adriana Silva, que joga desde 2017, portanto há 9 anos, e com a Tita Valente, que joga há 8 anos, para perceber qual é que é a sua motivação para ir a tantos jogos.
2: Adriana Silva.
3: Tita Valente.
2: Eu já vou há pelo menos 9 anos, desde 2017.
3: Para aí há 8.
2: Tinha amigos que iam ao Dr. Y, mas não iam muito regularmente. na altura em Faro, no Castelo. Depois, olha, tornou-se hábito. E eu conheci a Adriana na universidade e ela falava-me do jogo e depois eu comecei a ir também. É divertida, dá para descontrair da semana e o ambiente que se vive é saudável, então estás ali numa espécie de competição, sem sentir esse peso da competição, mas de uma forma muito saudável, porque na correria dos dias e do trabalho e da nossa vida, ter aquele bocadinho no final da semana que vive-se aquele ambiente assim agradável e estarmos ali a descontrair e a jogar e não sei o quê, tipo, nós nesta correria do dia, às vezes, para estarmos com os nossos amigos, temos esta coisa de, epá, vamos jantar, vamos jantar, vamos aqui e acolá. Mas estarmos no jogo acaba por tirar esse peso de termos que estar a conviver obrigatoriamente e estamos, mesmo na desportiva, estamos todos juntos. Aquilo tem sempre duas categorias que podes ganhar. Ou podes ganhar a da noite, que basicamente é a soma de todas as perguntas da noite, ou podes ganhar as rondas individuais. Olha, segundo aqui a nossa aplicação, desde 2023 temos 102 jogos, dos quais 15 em primeiro lugar, 20 em segundo e 19 em terceiro.
1: Qual foi assim a maior loucura para ir jogar, para ir a um jogo?
2: Muitas. Virmos de Fátima diretas para o Dr. White. Nunca tínhamos ido a nacionais nem a regionais. Vem malta de muitos sítios, imagina, o nacional vem equipas de Itália, porque foi lá que surgiu o jogo. E há sempre malta a vir de Itália, da Madeira, dos Açores, vem mesmo muita gente.
1: E vocês sabem que este ano a Dr. Y faz 10 anos?
2: Não sabia.
3: Por acaso não sabia.
1: E vão fazer um encontro no Funchal, na Madeira.
3: Estamos desgraçadas.
1: Não vai. Vocês que estão a pensar aí?
2: Não.
3: Noutra fase, se calhar iríamos. Só tínhamos loucura suficiente para isso. Mas se não fosse isso, acho que a malta alinhava.
1: Depois de falar com a Adriana e com a Tita, que já jogam há uns bons anos, falei com o Gonçalo, que ficou a conhecer o Dr. Y através do irmão apenas há um ano.
4: Agora, recentemente, há cerca de um ano, nós gostamos um bocado de, assim, destas competições de cultura geral. É engraçado porque tens a cultura geral e depois tens várias perguntas doidas, que é as perguntas assim mais animadas. As classificações é através de pontos. Quanto mais rápido responderes, mais pontos ganhas, e quanto mais acima tiveres, mais, se falhares, mais pontos perdes. Já ganhámos 6 jogos. Os prémios são diferentes em todos os sítios. Alguns sítios ganhas garrafas de vinho, noutros sítios ganhas, por exemplo, cupões para gastares nos sítios.
1: E sabias que o Dr. Y este ano celebra 10 anos?
4: Por acaso não sabia.
1: E eles vão fazer um encontro no Funchal, na Madeira. Vocês estão a pensar em ir?
4: Ah, não. A logística não deixa.
1: E costumas ir com amigos ou com família?
4: Sim, com amigos. Com amigos e família.
1: E se ficou com o bichinho da curiosidade para jogar este jogo, o Dr. Y vem até si esta sexta-feira, dia 19 de junho, organizado pelo grupo de jovens Atsumos, pelas 10 da noite, no Centro Pastoral de Santa Luzia. Não perca e venha divertir-se com os seus amigos ou família.
0: És uma proposta para esta mesma sexta-feira e ficamos a saber mais sobre o Dr. Y com a Joana Mercês. E de seguida vamos falar de desporto.
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0: O fim de semana aí está e falamos de novo de futsal e de sonâmbulos que defrontam Quinta do Conde, é este sábado, com a certeza de que apenas um empate garante a subida. Mas vamos lá saber mais neste trabalho de Francisco Grilo.
6: Os sonâmbulos defrontam a formação do Quinta do Conde a contar para a quinta jornada da Série E da Taça Nacional de Futsal. A equipa do Estavira encontra-se na segunda posição com 9 pontos, mais 5 com o Porto Nins, que se encontra em terceiro. Irão defrontar o líder, que tem mais um ponto que os Sonâmbulos, tem 10. Caso os Sonâmbulos empatem, garantem já a subida à 3ª Divisão Nacional. Caso os Sonâmbulos vençam, também poderão aproveitar para ultrapassar o Quinta do Conde, sendo a última jornada diante do Internacional de Évora, sendo essa a equipa que ainda não somou qualquer ponto nas 4 jornadas. Falámos com o técnico dos Sonâmbulos, Edgar Caixinha, em relação a esta partida e que objetivos poderão encontrar e, acima de tudo, também as contas que a equipa do Estavira tem de fazer para os principais objetivos desta temporada.
7: Sim, é assim, não gosto de fazer planos adiantados, mas pronto, a minha ideia é focar-nos no jogo do Quinta do Conde e ver o que é que o jogo dá e qualquer das duas precisam de um ponto para cimentar a classificação e assim passarmos as duas. Nenhuma das duas precisa de jogar tudo logo nesta jornada, mas pronto, depois o Quinta do Conde recebe o Porto Nis, nós vamos ao Internacional. Penso que as contas são fáceis, mas pronto, acredito que as duas equipas queiram logo estar descansadas e logo esta jornada ficarmos as duas equipas tranquilas. Agora, pronto, vamos pensar neste jogo, não pensar tanto na última jornada e a partir daqui, pronto, ver o que é que o jogo dá, a disputa do jogo, e vamos entrar como entramos sempre em todos os jogos, tentar ganhar. Se isso não acontecer, tentar o ponto que nos falta e pronto, a partir daí, pronto, estarmos descansados.
6: Focando mais concretamente no jogo do Quinta do Conde, o técnico do Xenamusa de Cacaxinha afirma que é uma das partidas mais importantes e que reúne as duas melhores equipas desta série.
7: Sim, como havia dito, acho que eu já nas outras entrevistas, acho que se vão encontrar as duas melhores equipas desta série. Penso que a Quinta do Conde tem uma boa equipa, tem uma equipa que vale muito pelo conjunto, tal como nós, por fazer as coisas bem. Eles são uma equipa que diversificam bem os sistemas, têm excelentes intérpretes também. Muitas das vezes passam ali de um 3-1 para um 4-0 facilmente, jogam muitas vezes também com o guarda-redes subido, pronto, aproveitam as vantagens que têm. Nós, pronto, dentro do nosso 4-0, pronto, também diversificamos um pouco o sistema e conforme os intérpretes, e tem tudo para ser um jogo agradável e pronto, e para as duas equipas tentarem, neste caso, tal como disse, fazer o seu melhor. E pronto, julgo que tanto nós como eles vão querer ganhar, mas pronto, sabendo de antemão que o empate serve para as duas equipas.
6: Sobre o facto deste jogo ser realizado no pavilhão municipal Dr. Eduardo Mansinho, em Tavira e não na Luz, visto que os Xenambos estarão a realizar a sua maratona de futsal, Edgar Caixinha afirma que acredita que o público marcará forte presença nas bancadas do pavilhão municipal de Tavira.
7: Sim, sim, nós, pronto, acreditamos que os nossos adeptos vão comparecer, que apesar da maratona, muita gente que gosta de futsal, pronto, que é totalmente diferente um jogo de campeonato de uma maratona, que compareça, que goste, que veja. E que, pronto, estão-se a defrontar duas boas equipas, as principais equipas, tal como disse há pouco, da série E, a subirem a uma terceira, e que acredito que vai ser um bom espetáculo e que quem comparecer, tanto nossos adeptos como simpatizantes, alguém que goste mesmo de futsal, que vai gostar, sabendo que possivelmente nenhuma das duas equipas vai querer arriscar tanto, porque devido a essas circunstâncias que falámos há pouco do resultado servir às duas, se calhar não vai ser um jogo tão aberto, com tantas oportunidades claras, com tanta disputa, mas pronto, é o que é e que vai ser um bom jogo, de certeza absoluta.
6: Edgar Caixinha, técnico dos Xenambos, em relação a esta partida diante do Quinta do Conde. Este jogo será este sábado a partir das 4 da tarde do pavilhão municipal Dr. Eduardo Mansinho em Tavira. Os Xenambos, caso façam um ponto, garantem já a subida à terceira divisão nacional, podendo com uma vitória ultrapassar o Quinta do Conde e assumir a liderança desta Série E da Taça Nacional.
0: Expectativas para mais uma grande partida no fim de semana, já foi dito, reforçamos aqui algumas questões relacionadas com o desporto para este fim de semana. Foi referido que acontece a 34ª Maratona Sebastião Fernandes dias 20 e 21, no Pavilhão Municipal de Luz da Vira, organização dos Sonâmbulos. Este sábado, pela manhã, também, a pista do Ginásio Clube da Vira recebe o Festival de Pista Cidade de Tavira Engenheiro Brito da Mana, nos diversos escalões, com a organização do Clube de Ciclismo de Tavira. Portanto, várias modalidades estão em destaque. E fica o convite para quem queira, no fundo, acompanhar cada uma dessas iniciativas ou partidas com a importância que as mesmas têm. Quase ia finalizar, antes de concretamente lhe darmos conta do tempo. Fica a nota relacionada com o tempo e, no caso, o alerta que é feito pelo tempo quente. Com certeza que os concelhos de Loulé, São Brás da Portela e Tavira estão entre os 23 concelhos do país em perigo máximo de incêndio rural, segundo o Instituto Português do Mar e da Atmosfera, num contexto de agravamento do risco associado ao aumento das temperaturas previstas para os próximos dias. Além destes três concelhos no Algarve, a lista inclui ainda municípios de distritos de Bragança, Castelo Branco, Santarém e Porto Alegre. Lembra que o IPMA classifica o perigo de incêndio rural em 5 níveis, que variam entre reduzido e máximo, sendo o cálculo baseado em variáveis como a temperatura do ar, a umidade relativa à velocidade do vento e a precipitação registada nas últimas 24 horas. Portanto, risco máximo de incêndio, todos os cuidados e mais alguns, todos somos importantes a estar atentos para que seja de todo possível evitar qualquer foco de incêndio que possa surgir. Quanto ao tempo para hoje, a previsão do IPMA aponta para céu pouco nublado ou limpo, apresentando geralmente muito nublado no litoral a norte do Cabo Espichel, podendo persistir em alguns locais da faixa costeira. No interior da região sul, durante a tarde, aumento temporário da nuvosidade, com possibilidade de trovoada e aguaceiros dispersos. Vento fraco a moderado do quadrante oeste, sendo de norte-noroeste no litoral oeste, superando por vezes forte na faixa costeira ocidental a sul do Cabo da Roca durante a tarde. Prevê-se ainda uma pequena descida da temperatura mínima no interior. O mar na costa sul, com ondas inferiores a 1 metro. A temperatura da água do mar ronda entre os 19 e os 21 graus. Temperaturas máximas previstas para hoje. O IPMA diz que para Tavira se prevê uma máxima de 32 graus, 30 para Faro e para Lisboa, 22 graus de máxima prevista para o Porto. Pomos ponto final neste espaço de informação, desejando-lhe a continuação de uma boa sexta-feira, perspectivas também de um bom fim de semana com a sua rádio.
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0: Boa tarde, são 14 horas.
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3: Tavira assinala mais um dia da cidade. Dia 24 de junho, o município de Tavira assinala mais um dia da cidade, que inclui a atribuição de medalhas de bons serviços e dedicação aos funcionários com 20 e 30 anos de serviço e de mérito municipal, assim como o concerto da banda pop-rock portuguesa Delfins. As comemorações integram o hastear das bandeiras de manhã nos espaços do Conselho, seguido da sessão solene pelas 11 horas no Teatro Municipal António Pinheiro. A cerimónia contempla a distinção de um trabalhador com medalha de bons serviços, dedicação grau prata, e 14 funcionários com medalhas de bons serviços e dedicação grau cobre. A autarquia presta ainda homenagem através da atribuição de medalha de mérito municipal, grau prata e cobre, a cidadãos e entidades locais que se distinguiram na sociedade pelo seu percurso. Os Delfins marcam o momento alto das celebrações, no dia 24, pelas 10 da noite, na Praça da República, revivendo temas que têm marcado várias gerações. A Lenda de Amor Encantado, o espetáculo piromusical, a Marcha de São João, todos a caminhar sob as estrelas, os arraiais dos Santos Populares, contemplam o programa das festividades. Nos dias 20, 21, 23, 24, 27 e 28 de junho, a partir das 9 horas da noite, a Rua do Cais e o Jardim do Coreto voltam a ser palco de arraiais promovidos pela Câmara Municipal. Bailes com os grupos Gerações, Rubén Filipe, Nelson Campos, com o Rancho Folclórico de Santo Estevão, Silvino Campos, Cristiano Martins e Hélder Reis. Para além do Jardim do Coreto, correm um pouco por todo o concelho, em ambiente de festa diversos arraiais para animar as primeiras noites de verão. Ainda na noite de São João, tem lugar no Castelo de Tavira, pelas 22h30, a encenação da Lenda de Amor Encantada pela armação do artista, seguindo-se às 23h59, na Ponte dos Descobrimentos, o espetáculo piromusical que dá as boas-vindas ao Dia da Cidade. Mais tarde, pelas 6 da manhã, realiza-se a Marcha de São João, todos a caminhar sob as estrelas, uma iniciativa do município de Tavira, dinamizado pela Casa do Povo de Santo Estevão. Neste mês de junho, celebram-se os Santos Populares, o Dia da Cidade. É tempo de manjericos, de quadras de arraiais e de ruas ornamentadas, de saltar a fogueira, de comer sardinha assada. Esta é a programação que Tavira oferece aos residentes e aos visitantes. Pode-se saber mais no site do município e também nas redes sociais. No âmbito do programa Passeios na História de Tavira, o Museu Municipal promove no dia 20 de junho, pela manhã, e com a orientação de Marcos Sousa Santos, uma visita centrada na história e no património do edifício dos Passos do Conselho. Com uma história que remonta ao período medieval, o atual edifício é a sede do poder concelhio desde o século XVII, reconstruído em meados do século XX, mantendo a traça original e alguns elementos arquitetónicos emblemáticos. Este foi palco de incontáveis episódios e guarda no seu interior um conjunto de objetos que ajudam a contar a história da cidade, incluindo pinturas, retratos e bustos. Passeios na História de Tavira tem a finalidade de dar a conhecer o passado da cidade e do concelho, a paisagem, os monumentos e as personagens históricas, bem como sensibilizar para a necessidade de proteger e valorizar a herança patrimonial. A participação neste Passeios na História de Tavira é gratuita, limitada a 30 pessoas, mediante inscrição, podendo saber mais no site e nas redes sociais do município. As igrejas de Misericórdia e de Santa Maria do Castelo em Tavira estão apuradas para a próxima fase das novas 7 Maravilhas de Portugal. As candidaturas inserem-se na categoria religião, assumindo particular relevância por serem as únicas igrejas algarvias a concurso nesta edição, representando não apenas Tavira, mas também o património religioso, artístico e histórico da região, numa das maiores iniciativas nacionais de valorização patrimonial. Este facto trata-se de um importante reconhecimento do trabalho desenvolvido ao longo dos últimos anos em prol da valorização, promoção e dinamização do património religioso, afirmando-se como um elemento central da identidade cultural e turística de Tavira. A Igreja da Misericórdia em Tavira surge no concurso como um monumento maior da arte e da consciência humanista no sul do país. Fundada em 1541 pela Santa Casa da Misericórdia, é apresentada pela organização como a mais notável expressão da arquitetura renascentista no Algarve, destacando-se o seu extraordinário portal escultórico, os retábulos barrocos e os painéis de azulejos de 1760, que representam as 14 obras de misericórdia. Já a Igreja de Santa Maria do Castelo impõe-se como um monumento onde convivem a verticalidade gótica e exuberância manuelina, as marcas neoclássicas deixadas após o terremoto de 1755. É como refere a própria candidatura, mais do que um edifício religioso, é um lugar onde se cruzam conquista, memória nacional e identidade cultural profunda. Assim sendo, estão a votação estas duas igrejas de Tavira, Igreja da Misericórdia e Igreja de Santa Maria do Castelo. Lembrando que a meia-final regional do Algarve realiza-se a 27 de junho em Olhão, a partir das 3 da tarde. Os dois patrimónios mais votados em cada categoria seguem para a final regional, sendo que a lista final dos apurados desta fase será reconhecida a 11 de julho deste ano. A confirmação das duas igrejas de Tavira, da Misericórdia e Santa Maria do Castelo, que seguem na corrida às novas 7 maravilhas para este 2026. Integrada no programa Em Família no Museu, realiza-se no dia 20 de junho pela manhã, no Museu Municipal Tavira Palácio da Galeria, a oficina Roda de Oleiro, destinada a famílias com crianças entre os 6 e os 12 anos. A iniciativa convida a recuar até à época islâmica para descobrir os segredos da emblemática peça, o vaso islâmico. Após desvendar as histórias, as formas, os mistérios deste tesouro arqueológico, sugere-se passar da contemplação à ação. Hora de arregaçar as mangas e guiar os mais novos na descoberta da magia da roda de oleiro, ao modelar e criar a sua própria peça. Participação gratuita, mas obrigatória, sabendo mais no site e nas redes sociais do município. Mercadinhos de Castro Marim, Odeleite e Azinhal decorrem mensalmente. O Mercadinho na Aldeia em Odeleite decorre no primeiro domingo de cada mês, enquanto em Castro Marim acontece no segundo sábado do mês, ao mesmo tempo que a Feira das Velharias. No Azinhal, há mercado no último domingo do mês. Primeira meia-maratona de futsal da Associação 1597 de Santo Estevão acontece nos dias 11 e 12 de julho no Polidesportivo em Santo Estevão. Há bons prémios para as equipas melhor classificadas. Mais informações e inscrições contatando a Associação 1597 de Santo Estevão. Verão sem escaldão. É uma campanha promovida pela Associação Ecológica do Algarve, alertando para o perigo dos raios UV, aconselhando usar boné e óculos de sol, a utilização do protetor solar e o evitar das horas de maior calor. A Associação Ecológica do Algarve lembra assim que um verão deve ser sem escaldão, para que cada um possa usufruir do verão em pleno. A Casa do Povo do Conselho de Olhão em Moncrapaz recebe nas tardes de domingo as matinés, sempre e a partir das 3 da tarde. Dia 21 de junho, música para dançar com Sandrine e atuação da Marcha Popular do Museu do Traz. Festas de verão em Luz de Tavira no Largo da República, dias 19 e 20 de junho, organização Sociedade Recreativa e Musical Usense, secção de Pescas. Dia 19, música para dançar com o do Reflexo, dia 20 com os Acorde Anima. 34ª Maratona de Futsal Indoor Sebastião Fernandes acontece nos dias 20 e 21 de junho no Pavilhão Municipal de Luz de Tavira. É uma organização dos Sonâmbulos Futsal Usense Associação. Este sábado, dia 20 de junho, com a organização do Clube Ciclismo de Tavira, realiza-se o Festival de Pista Cidade de Tavira, Engenheiro Brito Tamana, com os escalões escolas sub-17, sub-19, masculino e feminino. Dia 22 de junho, a partir das 6 da tarde, a Biblioteca Álvaro de Campos recebe encontro com autores. A apresentação do livro Um Toque Suspiro, o novelo da autoria de Susana Santos. Entre 9 de junho e 7 de dezembro, o Museu Zero acolhe a exposição Lugar Depois. Exposição fotográfica Olhares dos Mercados, a Identidade, a Frescura e a Diversidade. Uma exposição para visitar no Mercado Municipal de Tavira até o dia 15 de setembro. Domingo, a partir das 9 horas da manhã, todos a caminhar. O ponto de encontro é o Jardim Público em Santa Luzia. A partir do meio-dia e meia, tertúlia à hora do almoço pelo São João, a sardinha pinga no pão, iniciativa da Associação Internacional de Premiologia com o Hotel Vila Galé, Tavira. A partir das 5 da tarde, Equinócios 2026, pequenos grandes artistas, é na Casa do Povo de Conceição de Tavira. Às 7 da tarde, o arranque para mais uma mostra de artesanato no Jardim das Palmeiras. E às 9 da noite, Santos Populares em Tavira, Rua do Cais, Jardim do Coreto e das Palmeiras, a baile com Ruben Filipe. Este sábado, um Tavira convida a pedalar. É a partir das 3 da tarde, o ponto de encontro é na Praça da República. Ainda este fim de semana, mercado no Rio. Música ao vivo e marcas locais em Cabanas Tavira, organização da Caju Associação. A partir das 7 da tarde, arranque para mais uma mostra de artesanato no Jardim das Palmeiras. Às 9 da noite, nos Santos Populares, baile com o grupo Gerações. Sexta-feira, a partir das 7 da tarde, mostra de artesanato na Rua do Cais. E a partir das 9 da noite, os Santos Populares, em Luz de Tavira, no Largo da República.
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2: Boa tarde, são 14 horas e 21 minutos.

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6: Boa tarde. São 15 horas e 5 minutos.

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2: Castro Marim, a exemplo de Tavira, vai celebrar o dia do município, 24 de junho. E Cuca Roseta traz voz e luz a Castro Marim com um grande concerto no Revelim de Santo António. A fadista Cuca Roseta é a grande protagonista das celebrações do dia do município de Castro Marim, com um concerto agendado para as 10 da noite, 24 de junho, no Revelim de Santo António. É o cenário de Vila de Castro Marim, da Reserva Natural do Sapal. Será neste cenário que decorrerá o concerto. Concerto ao som dos maiores êxitos da cantora portuguesa, que tem levado o fado aos quatro cantos do mundo. Entre Amor Ladrão, Fado do Contra, entre outros, serão temas interpretados por Cuca Roseta, numa noite que promete magia e ficar para sempre na memória dos presentes. A iniciativa tem entrada livre e é organizada pelo município de Castro Marim. A celebração do dia do município também, do concelho vizinho de Castro Marim. Em Alcoutim, o município com vida, apresentando este projeto de cariz cultural recreativo que promete dinamizar as noites de verão em todo o concelho durante os meses de julho e agosto. A iniciativa realiza-se todas as quartas-feiras, a partir das 10 da noite, na Praça da República, em Alcoutim. Às quintas-feiras, no mesmo horário, nas sedes de freguesia, reforçando a aposta na programação descentralizada e acessível a toda a população e visitantes. Com um cartaz diversificado e gratuito, percorre vários estilos musicais, do pop ao fado, canta alentejano ao flamenco, passando pelo rock, músicas do mundo e sonoridades contemporâneas. O Alcoutim com vida convida, no caso, residentes e visitantes a viver o verão com cultura, convívio e animação. Esta, a proposta de Alcoutim, terá como participantes e no arranque logo no dia 1 de julho pop e soul com Aiden Diva Band. É no dia 1 de julho na Praça da República em Alcoutim, prosseguindo depois no dia 8 de julho com Modas Avulso, com Rubén Luz Lameira e banda, com canto alentejano e música tradicional portuguesa. Ao longo dos próximos dias e meses, será assim a animação que Alcoutim recebe, proporcionando esta iniciativa e um convite aberto a residentes, visitantes, para desfrutarem da música, da tradição e da diversidade cultural no ambiente acolhedor. Em Sagres, a Fortaleza organiza visitas temáticas com inscrições gratuitas. Serão várias iniciativas que proporcionarão então visitas, lembrando que Sagres é um dos monumentos do Algarve selecionados na categoria Castelos, com o concurso Novas Sete Maravilhas de Portugal, participando na meia-final regional que terá lugar em Olhão dia 20 e 7 de junho. Lembramos nós, a exemplo das igrejas de Santa Maria e da Misericórdia aqui em Tavira. Para assinalar esta participação, a Fortaleza de Sagres proporciona visitas temáticas no âmbito destas maravilhas, descobrir a Fortaleza de Sagres, inscrições gratuitas que poder-se efetuar para visitar aquele monumento. A iniciativa é a oportunidade para aprofundar o conhecimento sobre a história daquele monumento, também os vários patrimónios que integra, revelando alguma curiosidade e aspectos menos conhecidos com ele relacionados. Estes fatores contribuíram e contribuem para que sejam um dos mais emblemáticos testemunhos da história e identidade cultural do país. Em Moncarapacho, a igreja recebe concerto da Orquestra do Algarve. No âmbito das comemorações do Bicentenário da Câmara de Olhão, a Igreja Matriz de Moncarapacho recebe dia 21 de junho, ou seja, já domingo, a partir das 7 da tarde, um momento cultural integrado no ciclo Apus Música Clássica no Território. Dando conta de que este concerto é protagonizado pelo Agrupamento de Música de Câmara da Orquestra do Algarve, que apresenta um programa composto por obras de alguns dos mais importantes compositores da história da música, entre Mozart, entre outros, Mozart, Giacchino, Rossini, entre outros. A iniciativa resulta de uma parceria entre o município de Olhão e a APUS, Associação de Valorização do Património Cultural Ambiental de Olhão, e da Orquestra do Algarve e Junta de Freguesia de Moncarapacho. Para a autarquia, este concerto pretende assim descentralizar a oferta cultural e promover o acesso à música erudita em diferentes locais do concelho, valorizando ao mesmo tempo o património histórico e religioso do território. A entrada é livre e sujeita à lotação do espaço. Em Alcoutil, o município promove no dia 20 de junho, a partir das 10 da manhã, a iniciativa Galeria Viva ODS Alcoutil, uma ação comunitária e participativa dedicada aos Objetivos de Desenvolvimento Sustentável, os tais ODS, integrada no processo de certificação de Alcoutil como destino sustentável. A iniciativa decorre no Castelo de Alcoutil, em vários pontos do centro histórico da vila, transformando o território numa galeria viva de momentos de convívio entre participantes acompanhados mesmo por um lanche. É esse o convite de Alcoutil para acompanhar esta iniciativa. As inscrições estão disponíveis, poder-se efetuar, pode saber mais contactando o município de Alcoutil para participar neste Galeria Viva ODS Alcoutil, transforma o castelo numa experiência comunitária essencialmente de sustentabilidade. Aqui no Conselho de Tavira temos uma proposta, jovens, menos jovens, aqueles que conhecem um determinado jogo denominado Doutor Uai. Acontece precisamente hoje e vamos saber mais aqui num trabalho da Joana Mercês.
3: Lembra-se de um jogo que era Quem Quer Ser Milionário? Um jogo com perguntas de conhecimento e cultura geral. Da mesma forma, para quem gostava desse jogo, dou-vos a conhecer o Dr. Uai, um jogo de quiz interativo ao vivo. O Dr. Uai é um jogo de quiz que dá a possibilidade aos amigos de se divertirem ao máximo, porque as equipas estão constantemente em competição contra o tempo e umas contra as outras. A condução do jogo é assegurada por um animador que lê as perguntas projetadas nos ecrãs, comenta os resultados e mantém a competitividade entre os jogadores. Portanto, quem é competitivo não pode perder um jogo. Cada jogo conta com temas, algumas perguntas especiais e perguntas doidas, que metem à prova a habilidade e capacidades sensoriais dos participantes, principalmente a voz, e digo-vos já que essas são as minhas perguntas favoritas. Este quiz já aconteceu em mais de 8 mil locais, já passaram mais de 50 mil perguntas e conta com mais de 2 milhões de jogadores. Este jogo é levado muito a sério por alguns grupos de amigos ou mesmo famílias que fazem de tudo para ir a todos os jogos. Fui falar com a Adriana Silva, que joga desde 2017, portanto há 9 anos, e com a Tita Valente, que joga há 8 anos, para perceber qual é que é a sua motivação para ir a tantos jogos.
4: Adriana Silva.
5: Tita Valente.
4: Eu já vou há pelo menos 9 anos, desde 2017.
5: Para aí há
4: 8. Tinha amigos que iam ao Dr. Y, mas não iam muito regularmente, na altura em Faro, no Castelo. Pois olha, tornou-se hábito.
5: E eu conheci a Adriana na universidade e ela falava-me do jogo e depois eu comecei a ir também. É divertida, dá para descontrair da semana e o ambiente que se vive é saudável, então estás ali numa espécie de competição, sem sentir esse peso da competição, mas de uma forma muito saudável, porque na correria dos dias e do trabalho e da nossa vida, ter aquele bocadinho no final da semana que vive-se aquele ambiente assim agradável e estarmos ali a descontrair e a jogar e não sei o quê, tipo... Nós nesta correria do dia, às vezes, para estarmos com os nossos amigos, temos esta coisa de, epá, vamos jantar, vamos jantar, vamos aqui e acolá. Mas estarmos no jogo acaba por tirar esse peso de termos que estar a conviver obrigatoriamente e estamos, mesmo na desportiva, estamos todos juntos. Aquilo tem sempre duas categorias que podes ganhar. Ou podes ganhar a da noite, que basicamente é a soma de todas as perguntas da noite, ou podes ganhar as rondas individuais. Olha, segundo aqui a nossa aplicação, desde 2023 temos 102 jogos, dos quais 15 em primeiro lugar, 20 em segundo e 19 em terceiro.
6: Pronto. Qual foi assim a maior loucura para ir jogar, para ir a um jogo?
5: Muitas. Virmos de Fátima diretas para o Dr. Uai.
4: Nunca tínhamos ido a nacionais nem a regionais. Vem malta de muitos sítios, imagina, o nacional vem equipas de Itália, porque foi lá que surgiu o jogo. E há sempre malta a vir de Itália, da Madeira, dos Açores, vem mesmo muita gente.
6: E vocês sabem que este ano o Dr. Uai faz 10 anos?
5: Não sabia.
6: Por acaso não sabia. E vão fazer um encontro no Funchal, na Madeira.
4: Estamos desgraçadas.
6: Não vai. Vocês que estão a pensar aí?
5: Não.
4: Noutra fase, se calhar iríamos. Só tínhamos loucura suficiente para isso. Mas se não fosse isso, acho que a malta alinhava.
3: Depois de falar com a Adriana e com a Tita, que já jogam há uns bons anos, falei com o Gonçalo, que ficou a conhecer o Dr. Uai através do irmão apenas há um ano.
7: Agora, recentemente, há cerca de um ano, nós gostamos um bocado de, assim, destas competições de cultura geral. É engraçado porque tens a cultura geral e depois tens várias perguntas doidas, que é as perguntas assim mais animadas. as classificações é através de pontos. Quanto mais rápido responderes, mais pontos ganhas, e quanto mais acima tiveres, mais falhares, mais pontos perdes. Já ganhamos 6 jogos. Os prémios são diferentes em todos os sítios. Alguns sítios ganhas garrafas de vinho, noutros sítios ganhas, por exemplo, cupons para gastares nos sítios.
3: E sabias que o Dr. Y este ano celebra 10 anos?
7: Por acaso não sabia.
3: E eles vão fazer um encontro no Funchal, na Madeira. Vocês estão a pensar em ir?
7: Ah, não, não. A logística não deixa.
3: E costumas ir com amigos ou com família?
7: Sim, com amigos. Com amigos e família.
3: E se ficou com o bichinho da curiosidade para jogar este jogo, o Dr. Y vem até si esta sexta-feira, dia 19 de junho, organizado pelo grupo de jovens Atsumos, pelas 10 da noite, no Centro Pastoral de Santa Luzia. Não perca e venha divertir-se com os seus amigos ou família.
2: És uma proposta para esta mesma sexta-feira e ficamos a saber mais sobre Dr. Y com a Joana Mercês. Pomos ponto final neste espaço de informação, desejando-lhe a continuação de uma boa sexta-feira, perspectivas também de um bom fim de semana com a sua rádio.
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9: Boa tarde, são 16 horas e 14 minutos.

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7: Boa tarde. São 16 horas e 34 minutos.

0: Boa tarde, são 17 horas. 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
1: 4 nos Açores. Voltamos às temperaturas, pelo menos nesta altura, estão 21 graus no Porto e também em Ponta Delgada, 24 no Funchal, 25 em Coimbra, 29 em Lisboa e Faro. Susana, a esta hora, no topo da atualidade, o que nos trazes?
2: Apesar do chumbo no Parlamento, a reforma laboral continua a ser um objetivo do governo. Luís Montenegro reafirma a confiança na Ministra do Trabalho e garante que não vai desistir das alterações à lei. Carlos Carreiras, crítico da apresentação da proposta, diz agora à RTP Antena 1 que é o país que perde com este chumbo. Foi em Bruxelas que o Primeiro-Ministro soube dos planos de um grupo neonazi para um ataque à casa de Montenegro e lamenta ter sabido pelas notícias.
1: É a edição das 5 no programa da tarde da Antena 1 com Susana Barros.
2: As pensões são sagradas, afirma o Primeiro-Ministro, que atribui à descida da idade da reforma defendida pelo Chega o chumbo da reforma laboral. As negociações duraram até ao último minuto, mas o Chega acabou por votar contra. Em Bruxelas, Luís Montenegro lamenta e insiste na reforma das leis do trabalho como um objetivo deste governo, que não vai desistir de ter assim um país mais competitivo.
3: O governo não vai desistir de dar a Portugal condições para que o país seja mais competitivo, seja mais produtivo e, por via disso, se possam gerar mais oportunidades de emprego e pagar melhores salários. Esse objetivo é central e vai permanecer intacto nas políticas e nas propostas do governo. Saberemos fazer a leitura política para recolocar este tema no tempo e no modo que forem convenientes. Isso será uma análise que farei no futuro.
2: Questionado sobre as exigências do Chega que iriam pôr em causa o futuro da segurança social, foi essa a resposta de Luís Montenegro, a considerar que as exigências do Chega iriam pôr em causa, ameaçar a sustentabilidade da segurança social.
3: Para o governo e para mim próprio, é um compromisso que eu assumi pessoalmente nas campanhas eleitorais, as pensões são sagradas. E jamais tomarei qualquer medida que possa prejudicar no futuro o pagamento das pensões. Que possa levar o país a um corte no montante das pensões ou a uma alteração não calibrada, não amadurecida das contribuições, seja de trabalhadores, seja de empregadores.
2: Questionado sobre o futuro da Ministra do Trabalho, Montenegro reafirmou a confiança em Palma Ramalho.
3: Confiança absoluta. A Ministra do Trabalho, Solidariedade e Segurança Social mais não fez do que apresentar a posição do Governo. E a posição do Governo é inamovível, intocável. É da Senhora Ministra e é a minha. E, portanto, a confiança é uma questão que nem sequer se coloca, honestamente.
2: Declarações de Luís Montenegro no final do Conselho Europeu em Bruxelas, depois do chumbo da reforma laboral proposta pelo Governo ao início da tarde na Assembleia da República. Só o PSD, a Iniciativa Liberal e o CDS votaram a favor, os restantes partidos votaram contra. O jornalista João Alexandre acompanhou os trabalhos no Parlamento, onde o líder da bancada social-democrata, Hugo Soares, registou a aproximação entre o Chega e a esquerda.
4: O único gesto, efetivamente, hoje que não será da retina de todos os portugueses é o deputado André Ventura, de braço no ar e pulso fechado, virado para a CGTP.
5: Foi a primeira reação de Hugo Soares face a um desfecho que não era o esperado. O líder parlamentar do PSD acusa o partido de André Ventura de se ter colocado ao lado da esquerda, mas também contra o equilíbrio das contas do país.
4: À 25ª hora, o deputado André Ventura quis pôr em causa a sustentabilidade da segurança social. E como o PSD, ninguém brinca com as pensões. Aqui não se governa, nem se legisla pela pressão das redes sociais.
5: Na resposta, André Ventura.
6: Para pedir a distribuição ao Sr. Deputado Hugo Soares da notícia de 6 de maio, do que considera ser a última hora, que dizia isto, por isso é que nós temos palavra. Chega, exige redução da idade da reforma. Se isto é a última hora, nós não estamos habituados a vender nos seus deputados.
5: Nas justificações do voto contra, matérias como as propostas do Governo sobre despedimentos, outsourcing ou licenças parentais, pelo PS, Eurico Brilhante Dias não escondeu a satisfação.
7: E hoje os portugueses portugueses vão agradecer àqueles que mantiveram as suas convicções sempre.
5: Satisfação partilhada por Paulo Santos, do PCP, Fabián Figueiredo, do Bloco de Esquerda, e Rui Tavares, do Livre.
8: Quiseram negociar com quem não leva a sério o país.
9: É uma vitória dos trabalhadores, a derrota do pacote laboral.
10: O pacote laboral foi parar onde devia. Ao caixote do lixo.
5: À direita, Mariana Leitão, da Iniciativa Liberal, colou o Chega, à esquerda do hemiciclo.
11: Nos momentos reformistas, põe-se ao lado da esquerda e das centrais sindicais para garantir que fica tudo na mesma.
5: Reações depois de uma votação que no Parlamento gerou um enorme aplauso, das bancadas às galerias, a merecer uma reprimenda do Presidente da Assembleia da República.
12: Galerias não se podem manifestar. Eu lamento que tenha acontecido em desrespeito daquilo que é a Assembleia da República. Não foi um momento bom.
2: A crítica do Presidente da Assembleia da República, José Pedro Aguiar Branco. Carlos Carreiras, antigo dirigente do PSD e autarca, tinha sido crítico da apresentação de uma proposta de alterações à lei laboral. Agora, em declarações à RTP Antena 1, Carlos Carreiras vê no chumbo do Parlamento uma derrota do país e, em particular, uma derrota do Chega.
13: Penso que não é uma derrota do governo, é, acima de tudo, uma derrota do país. E, se quiser, pela minha opinião, é uma derrota também do Chega, porque com estas posições de não gerar confiança, o que eles estão a dizer é que não estão cá para governar. Mas o que é estranho é que o próprio Partido Socialista também se admite que também não está preparado para governar, nem quer governar.
2: Questionado sobre a Ministra do Trabalho, que tinha nesta reforma laboral uma das principais bandeiras, Carlos Carreiras não vê o cenário de demissão em cima da mesa.
13: Eu tenho composição de princípios, já mesmo com outros governos liderados pelo Partido Socialista, nunca fui apologista de sugerir a demissão de qualquer ministro. E, portanto, isso é uma incumbência do Primeiro-Ministro, e o Primeiro-Ministro dizendo... Tendo essas afirmações, não vejo razão para que encontre aqui mais um fator de conflito, digamos assim. E, portanto, não vejo nisso. O Primeiro-Ministro saberá fazer a leitura de tudo aquilo que está a acontecer e tomar as medidas que entender como as mais objetivas e mais atuais também.
2: E já o fez, já disse que mantém a confiança na Ministra do Trabalho, Carlos Carreiras, entrevistado pelo jornalista Inês Ameixa. A Confederação do Comércio e Serviços de Portugal considera que o chumbo das alterações à lei laboral é uma oportunidade perdida para o país e um sinal sombrio para o futuro. Foi em comunicado esta tarde, Gustavo Paulo Duarte, o presidente da CCP, assinala como profundamente negativo que não tenha sido possível encontrar uma votação parlamentar que viabilizasse na Assembleia da República soluções para a evolução do Código do Trabalho. Opinião diferente têm as centrais sindicais. O secretário-geral da UGT, Mário Mourão, fala num triunfo da vontade dos trabalhadores portugueses.
14: Venceu aquilo que era a posição dos trabalhadores portugueses que manifestaram na greve geral, que têm vindo a manifestar. E, portanto, isso é a prova de que o Chega, de facto, teve consciência de que o que estava em cima da mesa ainda é muito mau para os trabalhadores, apesar de ter havido alguns avanços. Mas o que ficou, as traves mestras, nunca o governo quis abdicar das traves mestras. E está a prova nisto, o governo nunca quis negociar, o governo quis impor, não quis negociar. E por isso o desfecho deste processo só poderia ser este, e por isso eu tenho que também aos deputados portugueses felicitá-los por estarem conscientes, estarem ao lado de quem trabalha, ao lado dos portugueses. E, portanto, é uma boa notícia para todos.
2: Uma boa notícia para a UGT e também para a CGTP, conforme manifestou Tiago Oliveira, o líder da Intersindical.
15: Foram os partidos que votaram, mas que não tínhamos uma única dúvida. Votaram condicionados pela luta dos trabalhadores. Votaram porque foram os trabalhadores que determinaram este voto. E é isso que conduziu este processo de luta de 11 meses. E a CGTP também, ao longo destes 11 meses mostrou de que lado é que está, de que lado é que sempre esteve e de que lado é que irá continuar a estar, que é do lado da maioria, do lado dos trabalhadores.
2: A satisfação da CGTP pelo chumbo no Parlamento da reforma laboral. Já ouvimos a reação do Primeiro-Ministro em Bruxelas a este tema, mas foi também em Bruxelas que Luís Montenegro lamentou ter sabido dos planos de ataque à casa do Primeiro-Ministro pelas notícias na sequência de ontem, da divulgação da acusação do Ministério Público aos suspeitos do grupo de extrema-direita, neonazi, Movimento Armilar Lusitano.
16: Lamento profundamente que uma questão que coloca em causa a segurança de um cidadão, no caso o Primeiro-Ministro e a sua família, mas podia ser aplicável a qualquer português, não tivesse sido partilhado com os próprios. Posso até confidenciar que foi extremamente, enfim, delicado que a minha família, nomeadamente a minha mulher e os meus filhos, tivessem tido essa notícia da forma igualmente surpreendente e sem poderem falar inclusivamente comigo.
2: Surpreendido e indignado o Primeiro-Ministro com a forma como conheceu estes planos de ataque à casa de Luís Montenegro. Depois de se comprometerem com o cessar-fogo, Israel e o Hezbollah, há indicação de que nas últimas horas houve um ataque de Israel, um ataque militar no sul do Líbano. Ora, esse é sobre esse desrespeito à trégua que Sérgio Infante, aqui em direto, nos vai dar mais pormenores.
17: Um desrespeito que já levou ao desagrado do Ministro dos Negócios Estrangeiros do Irão, que anunciou há minutos que a delegação de negociadores não viaja este fim de semana para a Suíça para participar na primeira reunião técnica do Acordo de Paz. E Ismail Baguer recordou há pouco ao mediador paquistão que os Estados Unidos têm a tarefa de acabar com a guerra em todas as frentes, incluindo no Líbano, e que por isso qualquer violação do memorando de entendimento é da responsabilidade dos norte-americanos. Avisos do Irão numa altura em que se multiplicam os ataques israelitas no Líbano. Há minutos, o Ministro da Saúde libanês anunciava que desde a meia-noite os bombardeamentos já mataram 47 pessoas e feriram 97. Os alvos têm sido o sul do Líbano e o Vale de Beqa, mulheres, crianças e até um bebê fazem parte da lista de vítimas mortais desta sexta-feira. À uma da tarde, hora portuguesa, o exército israelita e o Hezbollah comprometiam-se a respeitar a entrada em vigor do cessar-fogo, mas desde o início desta trégua, o canal de televisão Al Jazeera já contabilizou 12 ataques de Israel, na grande maioria bombardeamentos aéreos, mas também tiros de artilharia.
2: E é assim que está a ser vivida a promessa de cessar-fogo.
1: Susana Barros, nesta edição das 5, no programa da tarde, também em simultâneo com a RTP Antena Madeira e RTP Mundo, e em permanência online em noticias.rtp.pt.
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0: Boa tarde, são 18 horas.
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2: Boa tarde. Realizou-se na passada quinta-feira, 18 de junho, uma sessão ordinária da Assembleia Municipal de Tavira. Diversos pontos estiveram assim em debate na proposta para discussão e vamos ao encontro do Presidente da Assembleia Municipal de Tavira, José Manuel Guerreiro. Bem-vindo, Sr. Presidente. Vamos então, em jeito de balanço, falar sobre os pontos, a aprovação dos mesmos e o que estava então para ser decidido no que foi mais uma sessão da Assembleia Municipal. Boa tarde.
3: Olá, boa tarde Ana Cristina, boa tarde aos ouvintes da Rádio Gilão. Sim, ontem realizou-se mais uma sessão da Assembleia Municipal, portanto uma sessão ordinária, onde havia uma série de pontos de interesse. Todos os pontos que lá vão são de interesse para Tavira, para o desenvolvimento do Conselho e para o funcionamento daquilo que é o nosso, que é o Conselho de Tavira. Houve também uma série de moções, de votos de congratulação, e infelizmente também dois votos de pesar. A Assembleia decorreu normalmente, foi transmitida também para que através das redes sociais do município de Tavira, para que todos aqueles que têm interesse, e teve também muito público presente, para todos aqueles que têm interesse naquilo que é desenvolvimento natural ou a atividade municipal em Tavira, no nosso concelho, possam estar atentos e possam estar informados daquilo que se faz em Tavira, ou que se vai fazer em Tavira, que neste caso há uma série de propostas que foram aprovadas, que têm a ver com aquilo que se vai fazer no nosso concelho.
2: No caso também, por exemplo, pensando em aceitação de cedência de parcela de terreno para futura execução de passeio e alargamento de estrada, isto no que diz respeito a uma proposta, sim, algumas destas propostas interessantes.
3: Isso é uma situação normal, portanto, sim. Alguém que fez... Alguém que pediu uma licença de urbanismo e é preciso fazer um passeio, portanto esse passeio está dentro desse espaço, está dentro do seu terreno, do terreno privado, e então a pessoa fez a cedência dessa parcela para que possa haver um passeio, para que possa haver um espaço, para que esse espaço passe para o domínio público.
2: Exato. Esta é considerada, diremos, a sessão ordinária da Assembleia... Portanto, que também, no fundo, discutiu a aceitação da atribuição de medalhas municipais de mérito e bons serviços que vão ser entregues no dia da cidade, certo, José Manuel Guerreiro?
3: Foram. Para além disso, há que referir os dois votos de pesar, duas figuras de peso e de relevância na cidade de Tavira, que é o caso do doutor David Sequeira, o Padre Sequeira, mais conhecido pelo Padre Sequeira, e do nosso amigo Virgílio Lança, portanto o fundador do Fato com História, para além de ser professor e muitas outras atividades onde esteve envolvido, foi fundador do Fato com História, que é uma referência da nossa cidade e que veio dar a vida à zona histórica da cidade. Depois houve também um voto de congratulação, para o João Neves, o nosso atleta, o nosso... homem do futebol e que muito bem se comportou no primeiro jogo da seleção, tendo sido o primeiro a marcar o golo da Seleção Nacional no Campeonato do Mundo, que está a decorrer.
2: Como tive de orgulho para todos, imagino eu, não? Sim.
3: Tive de orgulho para todos os tavirenses. Portanto, é de referir que esses dois votos de pesar e este voto de congratulação do João Neves foram propostos por todos os líderes, todas as bancadas com assento na Assembleia Municipal. Portanto, houve entendimento entre todos e todos fizeram esta proposta, portanto, isto como naturalmente teriam a aprovação por unanimidade. Depois houve também uns votos apresentados pelo Partido Socialista, pelo PSD, votos de congratulação, relativamente ao desporto tavirense, os resultados que os nossos clubes têm tido a nível regional e nacional, que também tiveram a aprovação por unanimidade e que decorreu normalmente. E depois tivemos umas moções, portanto, entre elas também uma moção relativamente à ponte pedonal para a Ilha de Cabanas. Tivemos uma moção também apresentada pelo PSD que tem a ver com a criação de um polo dos bombeiros municipais, com deixe-se fazer com que fique lá uma ambulância a tempo inteiro, residente em Cachupo, atendendo à distância que se encontra do centro da cidade e do Hospital de Faro e aqui de Tavira, que também foi aprovado por unanimidade, e depois outras moções também foram aprovadas. Outro dos pontos também importante foi, normalmente é nesta Assembleia que se discute, que se apresentam as contas consolidadas do município. Contas consolidadas são todas aquelas participações que o município tem, posso referir, portanto, são as contas da Câmara juntamente com as participações do município, que têm a ver também com a Tavir Verde, com a nossa empresa municipal, com a EMPET e com a Associação da Baixa de Tavira, onde o município de Tavira também tem participações. E depois uma série de pontos que são do interesse e que têm que ir à Assembleia, têm que ser aprovados pelo órgão deliberativo, para que a Câmara Municipal de Tavira possa dar seguimento a esses assuntos. Vou dar o exemplo do quiosque, do lançamento do concurso do quiosque número 1, da Mobar, como queiram chamar, nas Quatro Águas, entre outros pontos que foram discutidos. E depois também as medalhas normalmente no 24 de junho é dia de se homenagear tanto os funcionários do município, portanto esses não vão à Assembleia, isso tem a ver com o regulamento municipal, onde vão receber a medalha pela fidelização e pelo bom comportamento.
2: E anos de trabalho também, não é?
3: 30, sim. E anos de trabalho, 20 e 30 anos de dedicação ao município de Tavira, o Conselho de Tavira, e depois aquelas pessoas que destacam. Há que destacar, para além de outros, há associações, há pessoas em nome individual, há que destacar os médicos, porque nós estamos, o município de Tavira está a fazer um grande investimento na área da saúde. Eu dou o exemplo das obras que estão a decorrer no centro de saúde, atrás do centro de saúde de Tavira, portanto que nos vai dotar ali com uma série de com melhores condições para os médicos, para os profissionais na área da saúde. E melhores condições
2: para os utentes,
3: para que os nossos utentes não tenham que ir a Faro fazer um simples exame, não tenham que ir a Faro fazer um simples tratamento, e isso já também ajuda que não haja aquelas filas ou aqueles tempos de espera nos hospitais centrais. E como há assim, e também se está a fazer a recuperação do Centro de Saúde de Conceição Cabanas, está-se a fazer um grande investimento, que ultrapassa muitos 10, 12 milhões de euros na área da saúde. Portanto, achámos que era importante, o município achou que era importante fazer uma referência aos médicos que há 40 anos atrás se instalaram em Tavira, que vieram para cá estagiar e fizeram a vida deles aqui em Tavira e foram felizes, constituíram família. É preciso dar um sinal, é preciso dar um incentivo e pôr na ordem do dia esta situação. Então há uma série de médicos, todos os nossos conhecidos, que vão ser reconhecidos pelo município, para além de pessoas particulares. Estou-me a lembrar do Pedro Nascimento, que foi provedor, o funcionário número 1 da Caixa Agrícola de Tavira, fundador da Associação de Regantes, fundador da Equipe Tavira, portanto teve uma grande relação com o associativismo. A nossa amiga Fernanda Guerra, que foi uma das principais incentivadoras para a casa, para a criação da casa, Álvaro Campos, e que quase sozinha, com a ajuda de uns amigos, conseguiu em alturas difíceis, em momentos difíceis, pôr na agenda o Álvaro Campos e desenvolver a cultura em Tavira e chamar a atenção para aquilo que se poderia fazer no Conselho de Tavira, na cidade de Tavira. E depois associações, desde as guias, os veteranos que completam 30 anos, parece que não, que fazem apenas uma competição de lazer, mas que têm uma importância na ocupação dos jovens, aqueles que gostam do futebol, aqueles que já jogaram futebol e que agora, como eu já tenho alguma idade, vão fazendo atividade física através dessa associação. e a GATO, penso que a GATO, que é uma associação que trata faz a recuperação de toxicodependentes ali na freguesia da Luz de Tavira, ali no, junto ao Rato, portanto também vão receber esse reconhecimento no dia 24 de junho, e alguns políticos, ex-políticos, que deixaram as juntas de freguesia. Estou a lembrar do caso do nosso amigo Jorge Silva, que fez penso que 5 mandatos como presidente da Luz de Tavira. Estou-me a lembrar do Ângelo Pereira, que fez 3 mandatos, a Carla Martins de Santa Luzia, o José Graça de Santo Estevão e depois mais tarde na Luz de Tavira. Portanto, são pessoas que o município de Tavira deve esse reconhecimento e vai fazê-lo no dia 24 de junho. Tem que passar primeiro pela Assembleia, depois de serem aprovados, eles serão. Agora já serão contactados para apresentarem os seus respectivos currículos e depois no dia 24 de junho
2: serão eles terão protagonismo inerente à celebração. Para finalizar, foi muito participada, o público colocou algumas questões, José Manuel Guerra?
3: Sim, houve 2 intervenções do público, nós gostamos sempre que esteja mais público a assistir, e esteve muita gente também a assistir através das redes sociais, através do Facebook do município.
2: Portanto, sim, por via as redes sociais, ficam confortavelmente em casa e acompanham, no fundo, também a ordem de trabalhos. Lembrando que, portanto, foi acompanhado através das redes sociais, quem perdeu, queira ver, portanto, também já está disponibilizado esse momento via redes sociais do município de Tavira, para que possa rever esses momentos importantes que foram, no fundo, esses pontos debatidos na Assembleia Municipal, esta sessão ordinária. Quero agradecer muito, José Manuel Guerreiro, o facto de partilhar connosco, nos dar conta, em jeito de balanço, do que foi a última sessão ordinária da Assembleia Municipal. Agradecemos muito.
3: Obrigado à Rádio Gilão por fazer um trabalho de excelência nesta área, portanto, dar aos tavirenses essa possibilidade de se perceberem do que se passa em Tavira, e aquela companhia que vocês fazem com os vossos programas todas as manhãs. Uma palavra mais para a Ana Cristina e para todos aqueles que trabalham na Rádio Gilão. Obrigada, Ana Cristina.
2: Obrigada, José Manuel Guerreiro, Presidente da Assembleia Municipal de Tavira, a fazer o balanço do que foi mais uma sessão ordinária da Assembleia Municipal da passada quinta-feira, dia 18 de junho.
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2: Castro Marim, a exemplo de Tavira, vai celebrar o dia do município, 24 de junho, e Cuca Roseta traz voz e luz a Castro Marim com um grande concerto no Revelim de Santo António. A fadista Cuca Roseta é a grande protagonista das celebrações do dia do município de Castro Marim, com um concerto agendado para as 10 da noite, 24 de junho, no Revelim de Santo António. É o cenário de Vila de Castro Marim, da Reserva Natural do Sapal. Será neste cenário que decorrerá o concerto. Concerto ao som dos maiores êxitos da cantora portuguesa, que tem levado o fado aos 4 cantos do mundo. Entre Amor Ladrão, Fado do Contra, entre outros, serão temas interpretados por Cuca Roseta, numa noite que promete magia e ficar para sempre na memória dos presentes. A iniciativa tem entrada livre e é organizada pelo município de Castro Marim. A celebração do dia do município também, do concelho vizinho de Castro Marim. Em São Brás de Alportel, o município moderniza a iluminação do polidesportivo agora com tecnologia LED, proporcionar melhores condições para a prática desportiva, menor consumo energético e uma infraestrutura mais moderna. Objetivos da intervenção que o município de São Brás de Alportel iniciou no polidesportivo Gonçalo Assunção através da renovação do sistema de iluminação. A intervenção que representa um investimento municipal superior a 14 mil euros, com acrescido de impostos, foi adjudicada, tem um prazo de execução de 30 dias. O projeto contempla a substituição dos atuais projetores por 12 novas iluminárias do tipo projetor de tecnologia LED para melhorar o desempenho da infraestrutura, instalando equipamentos compatíveis com os postos existentes, evitando alterações estruturais relevantes. A adoção da tecnologia LED permite alcançar diversos benefícios, entre os quais a redução do consumo de energia elétrica, a melhoria da eficiência energética da instalação, a diminuição de custos de exploração e manutenção e o aumento da fiabilidade e durabilidade dos equipamentos e melhorar a qualidade da iluminação, proporcionando melhores condições, mais adequada à prática desportiva para todos os utilizadores do espaço. Esta intervenção integra a estratégia do município de São Brás de Alportel de modernização e manutenção das infraestruturas desportivas, desenvolvida de forma faseada e programada pelas equipas técnicas responsáveis com o objetivo de garantir as condições de utilização e valorização permanente dos equipamentos ao serviço da comunidade.
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2: O fim de semana aí está e falamos de novo de futsal e de sonâmbulos que defrontam Quinta do Conde, é este sábado, com a certeza de que apenas um empate garante a subida. Mas vamos lá saber mais neste trabalho de Francisco Grilo.
4: Os sonâmbulos defrontam a formação do Quinta do Conde a contar para a quinta jornada da Série E da Taça Nacional de Futsal. A equipa de Lustavira encontra-se na segunda posição com 9 pontos, mais 5 que o Porto Menins, que se encontra em terceiro. Irão defrontar o líder, que tem mais um ponto que os sonâmbulos, tem 10. Caso os sonâmbulos empatem, garantem já a subida à terceira divisão nacional. Caso os sonâmbulos vençam, também poderão aproveitar para ultrapassar o Quinta do Conde, sendo a última jornada diante do Internacional de Évora, sendo essa a equipa que ainda não somou qualquer ponto nas 4 jornadas. Falámos com o técnico dos sonâmbulos, Edgar Caixinha, em relação a esta partida e que objetivos poderão encontrar e, acima de tudo, também as contas que a equipa do Estavira tem de fazer para os principais objetivos desta temporada.
5: Sim, é assim, eu não gosto de fazer planos adiantados, mas pronto, a minha ideia é focar-nos no jogo do Quinta do Conde e ver o que é que o jogo dá e qualquer das duas precisam de um ponto para cimentar a classificação e assim passarmos as duas. Nenhuma das duas precisa de jogar tudo logo nesta jornada, mas pronto, depois o Quinta do Conde recebe o Porto Nis, nós vamos ao Internacional. Penso que as contas são fáceis, mas pronto, acredito que as duas equipas queiram logo estar descansadas e logo esta jornada ficarmos as duas equipas tranquilas. Agora, pronto, vamos pensar neste jogo, não pensar tanto na última jornada e a partir daqui, pronto, ver o que é que o jogo dá, a disputa do jogo e vamos entrar como entramos sempre em todos os jogos, tentar ganhar. Se isso não acontecer, tentar o ponto que nos falta e pronto, a partir daí, pronto, estarmos descansados.
4: Focando mais concretamente no jogo do Quinta do Conde, o técnico dos sonâmbulos, Edgar Caixinha, afirma que é uma das partidas mais importantes e que reúne as duas melhores equipas desta série.
5: Sim, como havia dito, acho que eu já nas outras entrevistas, acho que se vão encontrar as duas melhores equipas desta série. Penso que a Quinta do Conde tem uma boa equipa, tem uma equipa que vale muito pelo conjunto, tal como nós, por fazer as coisas bem. Eles são uma equipa que diversificam bem os sistemas, têm excelentes intérpretes também. Muitas das vezes passam ali de um 3-1 para um 4-0 facilmente, jogam muitas vezes também com o guarda-redes subido, pronto, aproveitam as vantagens que têm. Nós, pronto, dentro do nosso 4-0, pronto, também diversificamos um pouco o sistema e conforme os intérpretes e tem tudo para ser um jogo agradável e pronto, e para as duas equipas tentarem, neste caso, tal como disse, fazer o seu melhor e pronto, julgo que tanto nós como eles vão querer ganhar, mas pronto, sabendo de antemão que o empate serve para as duas equipas.
4: Sobre o facto deste jogo ser realizado no pavilhão municipal Dr. Eduardo Mancinho, em Tavira e não na Luz, visto que os sonâmbulos estarão a realizar a sua maratona de futsal, Edgar Caixinha afirma que acredita que o público marcará forte presença nas bancadas do pavilhão municipal de Tavira.
5: Sim, é assim, nós, pronto, acreditamos que os nossos adeptos vão comparecer, que apesar da maratona, muita gente que gosta de futsal, pronto, que é totalmente diferente um jogo de campeonato de uma maratona, que compareça, que goste, que veja, e que, pronto, estão-se a defrontar duas boas equipas, as principais equipas, tal como disse há pouco, da Série E, a subirem a uma terceira, e que acredito que vai ser um bom espetáculo, e que quem comparecer, tanto nossos adeptos como simpatizantes, alguém que goste mesmo de futsal, que vai gostar, sabendo que possivelmente nenhuma das duas equipas vai querer arriscar tanto, porque devido a essas circunstâncias que falámos há pouco, do resultado servir às duas, se calhar não vai ser um jogo tão aberto, com tantas oportunidades claras, com tanta disputa, mas pronto, é o que é, e que vai ser um bom jogo, de certeza absoluta.
4: Edgar Caixinha, técnico dos Xenambos, em relação a esta partida diante do Quinta do Conde. Este jogo será este sábado, a partir das 4 da tarde, do Pavilhão Municipal Dr. Eduardo Massinha, em Tavira. Os Xenambos, caso façam um ponto, garantem já a subida à 3ª Divisão Nacional, podendo com uma vitória ultrapassar o Quinta do Conde e assumir a liderança desta Série E da Taça Nacional.
2: Expectativas para mais uma grande partida no fim de semana, já foi dito, reforçamos aqui algumas questões relacionadas com o desporto para este fim de semana. Foi referido que acontece a 34ª Maratona Sebastião Fernandes, dias 20 e 21, no Pavilhão Municipal de Luz Tavira, organização dos Sonâmbulos. Este sábado, pela manhã, também a pista do Ginásio Clube Tavira recebe o Festival de Pista Cidade de Tavira Engenheiro Brito da Mana, nos diversos escalões, com a organização do Clube de Ciclismo de Tavira. Portanto, várias modalidades estão em destaque e fica o convite para quem queira, no fundo, acompanhar cada uma dessas iniciativas ou partidas com a importância que as mesmas têm. Pomos ponto final neste espaço de informação, desejando-lhe a continuação de uma boa sexta-feira, perspectivas também de um bom fim de semana com a sua rádio.
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2: O tempo para sábado, dia 20 de junho, o IPMA prevê céu pouco nublado ou limpo, apresentando-se geralmente muito nublado, isto no litoral norte e centro. Nas regiões do interior, durante a tarde, aumento temporário da nubosidade, com possibilidade de ocorrência de aguaceiros dispersos e acompanhados de trovoada. Vento fraco a moderado do quadrante oeste, sendo o quadrante leste nas terras altas, até o meio da manhã e a partir do final da tarde, e superando por vezes forte na faixa costeira ocidental, a sul do Cabo Carvoeiro, durante a tarde. Prevê-se ainda uma pequena subida da temperatura, em especial da máxima, nas regiões norte e centro. O mar na costa sul, com ondas inferiores a 1 metro. A temperatura da água do mar ronda entre os 19 e os 21 graus, para Tavira a temperatura máxima prevista aponta para 32 graus.
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0: Boa tarde, são 19 horas.
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2: Tavira assinala mais um dia da cidade. Dia 24 de junho, o município de Tavira assinala mais um dia da cidade, que inclui a atribuição de medalhas de bons serviços e dedicação aos funcionários com 20 e 30 anos de serviço e de mérito municipal, assim como o concerto da banda pop-rock portuguesa Delfins. As comemorações integram o hastear das bandeiras de manhã nos Passos do Conselho, seguido da sessão solene pelas 11 horas no Teatro Municipal António Pinheiro. A cerimónia contempla a distinção de um trabalhador com medalha de bons serviços, dedicação grau prata, e 14 funcionários com medalhas de bons serviços e dedicação grau cobre. A autarquia presta ainda homenagem através da atribuição de medalha de mérito municipal, grau prata e cobre, a cidadãos e entidades locais que se distinguiram na sociedade pelo seu percurso. Os Delfins marcam o momento alto das celebrações, no dia 24, pelas 10 da noite, na Praça da República, revivendo temas que têm marcado várias gerações. A Lenda de Amor Encantado, o espetáculo piromusical, a Marcha de São João, todos a caminhar sob as estrelas, os arraiais dos Santos Populares, contemplam o programa das festividades. Nos dias 20, 21, 23, 24, 27 e 28 de junho, a partir das 9 horas da noite, a Rua do Cais e o Jardim do Coreto voltam a ser palco de arraiais promovidos pela Câmara Municipal. Bailes com os grupos Gerações, Rubén Filipe, Nelson Campos, com o Rancho Folclórico de Santo Estevão, Silvino Campos, Cristiano Martins e Hélder Reis. Para além do Jardim do Coreto, correm um pouco por todo o concelho, em ambiente de festa diversos arraiais, para animar as primeiras noites de verão. Ainda na noite de São João, tem lugar no Castelo de Tavira, pelas 22h30, a encenação da Lenda de Amor Encantada pela armação do artista, seguindo-se às 23h59, na Ponte dos Descobrimentos, o espetáculo piromusical que dá as boas-vindas ao Dia da Cidade. Mais tarde, pelas 6 da manhã, realiza-se a Marcha de São João, todos a caminhar sob as estrelas, uma iniciativa do município de Tavira, dinamizado pela Casa do Povo de Santo Estevão. Neste mês de junho, celebram-se os Santos Populares, o Dia da Cidade. É tempo de manjericos, de quadras de arraiais e de ruas ornamentadas, de saltar a fogueira, de comer sardinha assada. Esta é a programação que Tavira oferece aos residentes e aos visitantes. Pode-se saber mais no site do município e também nas redes sociais. No âmbito do programa Passeios na História de Tavira, o Museu Municipal promove no dia 20 de junho, pela manhã, e com a orientação de Marcos Sousa Santos, uma visita centrada na história e no património do edifício dos Passos do Conselho. Com uma história que remonta ao período medieval, o atual edifício é a sede do poder concelhio desde o século XVII, reconstruído em meados do século XX, mantendo a traça original e alguns elementos arquitetónicos emblemáticos. Este foi palco de incontáveis episódios e guarda no seu interior um conjunto de objetos que ajudam a contar a história da cidade, incluindo pinturas, retratos e bustos. Passeios na História de Tavira tem a finalidade de dar a conhecer o passado da cidade e do concelho, a paisagem, os monumentos e as personagens históricas, bem como sensibilizar para a necessidade de proteger e valorizar a herança patrimonial. A participação neste Passeios na História de Tavira é gratuita, limitada a 30 pessoas, mediante inscrição, podendo saber mais no site e nas redes sociais do município. As igrejas de Misericórdia e de Santa Maria do Castelo em Tavira estão apuradas para a próxima fase das novas 7 maravilhas de Portugal. As candidaturas inserem-se na categoria religião, assumindo particular relevância por serem as únicas igrejas algarvias a concurso nesta edição, representando não apenas Tavira, mas também o património religioso, artístico e histórico da região, numa das maiores iniciativas nacionais de valorização patrimonial. Este facto trata-se de um importante reconhecimento do trabalho desenvolvido ao longo dos últimos anos em prol da valorização, promoção e dinamização do património religioso, afirmando-se como um elemento central da identidade cultural e turística de Tavira. A Igreja da Misericórdia em Tavira surge no concurso como um monumento maior da arte e da consciência humanista no sul do país. Fundada em 1541 pela Santa Casa da Misericórdia, é apresentada pela organização como a mais notável expressão da arquitetura renascentista no Algarve, destacando-se o seu extraordinário portal escultórico, os retábulos barrocos e os painéis de azulejos de 1760, que representam as 14 obras de misericórdia. Já a Igreja de Santa Maria do Castelo impõe-se como um monumento onde convivem a verticalidade gótica e exuberância manuelina, as marcas neoclássicas deixadas após o terremoto de 1755. É como refere a própria candidatura, mais do que um edifício religioso, é um lugar onde se cruzam conquista, memória nacional e identidade cultural profunda. Assim sendo, estão à votação estas duas igrejas de Tavira, Igreja da Misericórdia e Igreja de Santa Maria do Castelo. Lembrando que a meia-final regional do Algarve realiza-se a 27 de junho em Olhão, a partir das 3 da tarde. Os dois patrimónios mais votados em cada categoria seguem para a final regional, sendo que a lista final dos apurados desta fase será reconhecida a 11 de julho deste ano. A confirmação das duas igrejas de Tavira, da Misericórdia e Santa Maria do Castelo, que seguem na corrida às novas 7 maravilhas para este 2026. Integrada no programa Em Família no Museu, realiza-se no dia 20 de junho pela manhã, no Museu Municipal Tavira Palácio da Galeria, a oficina Roda de Oleiro, destinada a famílias com crianças entre os 6 e os 12 anos. A iniciativa convida a recuar até à época islâmica para descobrir os segredos da emblemática peça, o vaso islâmico. Após desventar as histórias, as formas, os mistérios deste tesouro arqueológico, sugere-se passar da contemplação à ação. Hora de arregaçar as mangas e guiar os mais novos na descoberta da magia da roda de oleiro, ao modelar e criar a sua própria peça. Participação gratuita, mas obrigatória, sabendo mais no site e nas redes sociais do município. Mercadinhos de Castro Marim, Odeleite e Azinhal decorrem mensalmente. O Mercadinho na Aldeia, em Odeleite, decorre no primeiro domingo de cada mês, enquanto em Castro Marim acontece no segundo sábado do mês, ao mesmo tempo que a Feira das Velharias. No Azinhal, há mercado no último domingo do mês. Primeira meia-maratona de futsal da Associação 1597 de Santo Estevão acontece nos dias 11 e 12 de julho no Polidesportivo em Santo Estevão. Há bons prémios para as equipas melhor classificadas. Mais informações e inscrições contatando a Associação 1597 de Santo Estevão. Verão sem escaldão. É uma campanha promovida pela Associação Ecológica do Algarve, alertando para o perigo dos raios UV, aconselhando a usar boné e óculos de sol, a utilização do protetor solar e o evitar das horas de maior calor. A Associação Ecológica do Algarve lembra assim que um verão deve ser sem escaldão, para que cada um possa usufruir do verão em pleno. A Casa do Povo do Conselho de Olhão, em Moncarapaz, recebe nas tardes de domingo as matinés, sempre e a partir das 3 da tarde. Dia 21 de junho, música para dançar com Sandrine e atuação da Marcha Popular do Museu do Traz. Festas de verão em Luz de Tavira, no Largo da República, dias 19 e 20 de junho, organização Sociedade Recreativa e Musical Usense, secção de Pescas. Dia 19, música para dançar com o do Reflexo. Dia 20, com os Acorde Anima. 34ª Maratona de Futsal Indoor Sebastião Fernandes acontece nos dias 20 e 21 de junho no Pavilhão Municipal de Luz de Tavira. É uma organização dos Nambos Futsal Lusense Associação. Este sábado, dia 20 de junho, com a organização do Clube Ciclismo de Tavira, realiza-se o Festival de Pista Cidade de Tavira, Engenheiro Brito Tamara, com os escalões escolas sub-17, sub-19, masculino e feminino. Dia 22 de junho, a partir das 6 da tarde, a Biblioteca Álvaro de Campos recebe encontro com autores. A apresentação do livro Um Toque Suspiro, o novelo da autoria de Susana Santos. Entre 9 de junho e 7 de dezembro, o Museu Zero acolhe a exposição Lugar Depois. Exposição fotográfica Olhares dos Mercados, a Identidade, a Frescura e a Diversidade. Uma exposição para visitar no Mercado Municipal de Tavira até o dia 15 de setembro. Domingo, a partir das 9 horas da manhã, todos a caminhar. O ponto de encontro é o Jardim Público em Santa Luzia. A partir do meio-dia e meia, tertúlia à hora do almoço pelo São João, a sardinha pinga no pão, iniciativa da Associação Internacional de Premiologia com o Hotel Vila Galé, Tavira. A partir das 5 da tarde, Equinócios 2026, pequenos grandes artistas, é na Casa do Povo de Conceição de Tavira. Às 7 da tarde, o arranque para mais uma mostra de artesanato no Jardim das Palmeiras. E às 9 da noite, Santos Populares em Tavira, Rua do Cais, Jardim do Coreto e das Palmeiras, a baile com Ruben Filipe. Este sábado, um Tavira convida a pedalar e a partir das 3 da tarde, o ponto de encontro é na Praça da República. Ainda este fim de semana, mercado no Rio. Música ao vivo e marcas locais em Cabanas Tavira, organização da Caju Associação. A partir das 7 da tarde, arranque para mais uma mostra de artesanato no Jardim das Palmeiras. Às 9 da noite, nos Santos Populares, baile com o grupo Gerações. Sexta-feira, a partir das 7 da tarde, mostra de artesanato na Rua do Cais. E a partir das 9 da noite, os Santos Populares, em Luz de Tavira, no Largo da República.
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2: O tempo para sábado, dia 20 de junho. O IPMA prevê céu pouco nublado ou limpo, apresentando geralmente muito nublado, isto no litoral norte e centro. Nas regiões do interior, durante a tarde, aumento temporário da nublosidade, com possibilidade de ocorrência de aguaceiros dispersos e acompanhados de trovoada. Vento fraco a moderado do quadrante oeste, sendo o quadrante leste nas terras altas, até o meio da manhã e a partir do final da tarde, e superando por vezes forte na faixa costeira ocidental, a sul do Cabo Carvoeiro, durante a tarde. Prevê-se ainda uma pequena subida da temperatura, em especial da máxima, nas regiões norte e centro. O mar na costa sul, com ondas inferiores a 1 metro. A temperatura da água do mar ronda entre os 19 e os 21 graus. Para Tavira, a temperatura máxima prevista aponta para 32 graus.
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0: Boa noite, são 20 horas.
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2: A notícia avançada pela agência Lusa dá conta de que o Governo formaliza nova delegação de competências para o Hospital Central do Algarve. O Governo voltou a delegar na Administração Central do Sistema de Saúde competências para conduzir o procedimento da parceria público-privada PPP do novo Hospital Central do Algarve, segundo o despacho publicado em Diário da República. A decisão surge após a delegação anterior obrigando à renovação formal dos poderes atribuídos, refere o despacho subscrito pelo secretário de Estado do Tesouro e das Finanças, João Alexandre da Silva Lopes, e da Gestão da Saúde, Francisco Pinhão Catalão. Com esta nova delegação, o Conselho Diretivo da ACSS volta a ficar responsável por todos os atos e formalidades do procedimento pré-contratual desta PPP, atribuídos pelo Código de Contratos Públicos, dando conta de que esta Administração Central de Sistemas de Saúde volta assim a responsabilizar por estes atos e formalidades. As competências incluem a concessão, o projeto, a construção, o financiamento e a conservação e manutenção e exploração do futuro hospital, com exceções das competências que, nos termos da lei, não são suscetíveis de serem delegados, diz ainda o documento. O despacho, que produz efeitos a partir da data da assinatura, terá sido a 26 de maio. O Governo anunciou em 13 de fevereiro a abertura do concurso público para a parceria pública ou privada do novo Hospital Central do Algarve, um investimento superior a 426 milhões de euros, prevendo a entrada em funcionamento da unidade em 2031. Na ocasião, o Ministério da Saúde indicou que o contrato de gestão da nova PPP terá duração de 30 anos, 3 anos correspondentes à fase de construção, 27 anos dedicados à conservação, manutenção e exploração. O futuro hospital será erguido no Parque das Cidades, Farolé, contará com 742 camas de internamento, 74 gabinetes de consulta externa, 18 salas de bloco operatório, 10 salas de partes e vários hospitais de dia. Segundo o Governo, a adjudicação do concurso público internacional deverá ser anunciada até o final de 2027, estando o início da obra previsto para o primeiro trimestre de 2028. Castro Marim, a exemplo de Tavira, vai celebrar o dia do município, 24 de junho. E Cuca Roseta traz voz e luz a Castro Marim com um grande concerto no Revelim de Santo António. A fadista Cuca Roseta é a grande protagonista das celebrações do dia do município de Castro Marim, com um concerto agendado para as 10 da noite, 24 de junho, no Revelim de Santo António. É o cenário de Vila de Castro Marim, da Reserva Natural do Sapal. Será neste cenário que decorrerá o concerto ao som dos maiores êxitos da cantora portuguesa, que tem levado o fado aos quatro cantos do mundo. Entre Amor Ladrão, Fado do Contra, entre outros, serão temas interpretados por Cuca Roseta, numa noite que promete magia e ficar para sempre na memória dos presentes. A iniciativa tem entrada livre e é organizada pelo município de Castro Marim. A celebração do dia do município também, do concelho vizinho de Castro Marim. Em São Brás de Alportel, o município moderniza a iluminação do polidesportivo agora com tecnologia LED, proporcionar melhores condições para a prática desportiva, menor consumo energético e uma infraestrutura mais moderna, objetivos da intervenção que o município de São Brás de Alportel iniciou no polidesportivo Gonçalo Assunção, através da renovação do sistema de iluminação. A intervenção, que representa um investimento municipal superior a 14 mil euros, com acrescido de impostos, foi adjudicada, tem um prazo de execução de 30 dias. O projeto contempla a substituição dos atuais projetores por 12 novas iluminárias do tipo projetor de tecnologia LED para melhorar o desempenho da infraestrutura, instalando equipamentos compatíveis com os postes existentes, evitando alterações estruturais relevantes. A adoção da tecnologia LED permite alcançar diversos benefícios, entre os quais a redução do consumo de energia elétrica, a melhoria da eficiência energética da instalação, a diminuição de custos de exploração e manutenção e o aumento da fiabilidade e durabilidade dos equipamentos e melhorar a qualidade da iluminação, proporcionando melhores condições, mais adequada à prática desportiva para todos os utilizadores do espaço. Esta intervenção integra a estratégia do município de São Brás de Alportel de modernização e manutenção das infraestruturas desportivas, desenvolvida de forma faseada e programada pelas equipas técnicas responsáveis com o objetivo de garantir as condições de utilização e valorização permanente dos equipamentos ao serviço da comunidade. Em Alcoutim, um município com vida, apresentando este projeto de cariz cultural, recreativo, que promete dinamizar as noites de verão em todo o concelho durante os meses de julho e agosto. A iniciativa realiza-se todas as quartas-feiras, a partir das 10 da noite, na Praça da República, em Alcoutim, às quintas-feiras, no mesmo horário, nas sedes de freguesia, reforçando a aposta na programação descentralizada e acessível a toda a população e visitantes. Com um cartaz diversificado e gratuito, percorre vários estilos musicais, do pop ao fado, canto alentejano ao flamenco, passando pelo rock, músicas do mundo e sonoridades contemporâneas. O Alcoutim com vida convida, no caso, residentes e visitantes a viver o verão com cultura, convívio e animação. Esta, a proposta de Alcoutim, terá como participantes e no arranque logo no dia 1 de julho pop e soul com Aiden Diva Band. É no dia 1 de julho na Praça da República em Alcoutim, prosseguindo depois no dia 8 de julho com Modas Avulso, com Rubén Luz Lameira e banda, com canto alentejano e música tradicional portuguesa. Ao longo dos próximos dias e meses, será assim a animação que Alcoutim recebe, proporcionando esta iniciativa e um convite aberto a residentes, visitantes, para desfrutarem da música, da tradição e da diversidade cultural no ambiente acolhedor. Em Sagres, a Fortaleza organiza visitas temáticas com inscrições gratuitas. Serão várias iniciativas que proporcionarão então visitas, lembrando que Sagres é um dos monumentos do Algarve selecionados na categoria Castelos, com o concurso Novas Sete Maravilhas de Portugal, participando na meia-final regional que terá lugar em Olhão dia 20 e 7 de junho. Lembramos nós, exemplo das igrejas de Santa Maria e da Misericórdia aqui em Tavira. Para assinalar esta participação, a Fortaleza de Sagres proporciona visitas temáticas no âmbito destas maravilhas, descobrir a Fortaleza de Sagres, inscrições gratuitas que poder-se efetuar para visitar aquele monumento. A iniciativa é a oportunidade para aprofundar o conhecimento sobre a história daquele monumento, também os vários patrimónios que integra, revelando alguma curiosidade e aspectos menos conhecidos com ele relacionados. Os fatores contribuíram e contribuem para que seja um dos mais emblemáticos testemunhos da história e identidade cultural do país. Em Moncarapacho, a igreja recebe concerto da Orquestra do Algarve. No âmbito das comemorações do Bicentenário da Câmara de Olhão, a Igreja Matriz de Moncarapacho recebe dia 20 e 1 de junho, ou seja, já domingo, a partir das 7 da tarde, um momento cultural integrado no ciclo Apus Música Clássica no Território. Dando conta de que este concerto é protagonizado pelo Agrupamento de Música de Câmara da Orquestra do Algarve, que apresenta um programa composto por obras de alguns dos mais importantes compositores da história da música, entre outros, Mozart, Giacchino, Rossini, entre outros. A iniciativa resulta de uma parceria entre o município de Olhão e a APUS, Associação de Valorização do Património Cultural Ambiental de Olhão, e da Orquestra do Algarve e Junta de Freguesia de Moncarapacho. Para a autarquia, este concerto pretende assim descentralizar a oferta cultural e promover o acesso à música erudita em diferentes locais do concelho, valorizando ao mesmo tempo o património histórico e religioso do território. A entrada é livre e sujeita à lotação do espaço. Pomos ponto final neste espaço de informação. Um bom fim de semana com a sua rádio.
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2: O tempo para sábado, dia 20 de junho, o IPMA prevê céu pouco nublado ou limpo, apresentando-se geralmente muito nublado, isto no litoral norte e centro. Nas regiões do interior, durante a tarde, aumento temporário da nublosidade, com possibilidade de ocorrência de aguaceiros dispersos e acompanhados de trovoada. Vento fraco a moderado do quadrante oeste, sendo o quadrante leste nas terras altas, até o meio da manhã e a partir do final da tarde, e superando por vezes forte na faixa costeira ocidental, a sul do Cabo Carvoeiro, durante a tarde. Prevê-se ainda uma pequena subida da temperatura, em especial da máxima, nas regiões regiões Norte e Centro. O mar na costa sul, com ondas inferiores a 1 metro. A temperatura da água do mar ronda entre os 19 e os 21 graus. Para Tavira, a temperatura máxima prevista aponta para 32 graus.
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6: São as direções, os sentidos, a quimera, a inspiração e um elei da jornada por um certo oriente. É a hora mágica, das mil e uma noites e dos beduínos do tempo, da simbiose entre poemas compostos nos passos da saudade e a música que nesta tenda é uma memória que nos habita. Somos nós e eles, os lugares por onde viajamos para nos reencontrarmos connosco próprios.
7: Prezados ouvintes, sejam todos muito bem-vindos a mais uma emissão do programa Um Certo Oriente, um espaço plural de partilha musical, de entretenimento, de encontro de pessoas, de mundos, de culturas e de saberes, apresentado por este vosso anfitrião António Rodrigues, que no decurso do próximo tempo, aqui nesta nossa rádio a transmitir via web para todo o mundo, procurará proporcionar-lhes momentos diferentes e aprazíveis, compartilhando a melhor seleção musical, as curiosidades de ontem, de hoje e de sempre, e os pensamentos simples que nos chegam dos insondáveis destinos do Norte de África, Médio Oriente, Golfo Pérsico e da região peninsular do Sul da Ásia. Sob a erudita reflexão do poeta libanês Khalil Gibran, quando inspirou a que sejamos sempre capazes de viver tudo o que há de sagrado em cada instante, proponho-lhes o meu singelo convite para que nos façam companhia e desfrutem de uma deleitável jornada pelas exóticas quimeras de um certo Oriente.
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são os acordes iniciais da emissão de hoje de Um Certo Oriente, a contemplarem o talento musical do renomado cantor jordano Hani Mitswazi em Naizak, Meteorito, seguindo-se-lhe o requinte da multiplatinada cantora libanesa e embaixadora da boa vontade da Unicef, Nancy Ajram, na festiva faixa Eptadet Layalina, ou seja, As Nossas Noites Começaram, e privilegiamos ainda o virtuosismo da primeira artista violinista em todo o Médio Oriente, Divanessa, ou o exímio Samra, nome feminino árabe e um adjetivo que significa aquela com pele escura e bonita. Receberemos seguidamente no alinhamento o excêntrico e divertido duo pop israelita Static e Benel Tavori em Barbie. Do Líbano, escutaremos o cantor e compositor pop Mahir Jah no single deste ano, Maziuna, termo usado para descrever uma mulher muito bonita, charmosa e atraente. Eu diria até que hoje estamos virados para este romantismo e riquezas de estilo coloquial. Aliás, aconselho um provérbio oriental: amai, pois o amor solta a língua do gago, ilumina o obtuso, torna o avaro generoso e inspira a todos a civilidade, a elegância e o refinamento. E por fim, da região magrebina, o cantor, compositor e produtor musical belga-marroquino Dinstink interpretar-nos-á Lá, tema que nos encaminhará até ao nosso próximo conteúdo. É todo um gosto. Até já.

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1: Na Índia, tocar os pés de alguém mais idoso, seja pais, avós, professores ou guias espirituais, gesto conhecido como pranam ou charan spars, mais do que uma saudação, é um gesto profundo de respeito, humildade e conexão. Na filosofia hindu, acredita-se que ao tocar os pés de um idoso ou de um sábio, a pessoa recebe o ashirvad, a bênção, uma energia positiva que flui simbolicamente da cabeça de quem abençoa para quem recebe. Este costume não se limita aos templos, ele está presente nas casas, nas famílias, em cerimónias e em momentos importantes da vida. Sobrepondo-se ao ato físico, tocar os pés representa humildade e rendição do ego. Ao baixar a cabeça, reconhece-se que a experiência, a sabedoria e o conhecimento do outro vêm antes do orgulho pessoal. Há também neste gesto um impacto emocional profundo. Quem toca os pés recebe apoio, confiança e força, e quem concede a bênção oferece proteção, orientação e energia positiva. Por isso, esse gesto é tão mais comum antes de casamentos, exames, rituais ou acontecimentos importantes. Tradição que reflete um valor essencial da cultura indiana: o respeito pelos idosos, a família como centro da sociedade e um lugar de honra aos mais velhos, guardiões da memória e da sabedoria. 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Seguimos viagem.
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Foi com satisfação que ouvimos a carismática cantora libanesa Haifa Werhbe no seu mais recente êxito musical Badnaru, que sensata e ajuizadamente nos diz que precisamos de nos acalmar. De Khartoum, no Sudão, Afwan Hamdok, tema que passou a seguir, é o single de finais de 2021 do proeminente artista, compositor e guitarrista profissional de reggae árabe Moali, aqui em parceria com o seu conterrâneo Ramiz Siraj. E no panorama musical do Norte de África, recebemos novamente o artista Dinstinct, que no sucesso Yama se faz acompanhar pela Red Bull Symphonic. Notável! Assim que nos escuta em casa, no trabalho, em viagem, onde quer que se encontre, reitero o meu convite para que se mantenha na nossa companhia e desfrute desta jornada pelos jardins ao oriente de nós, aqui na nossa rádio de preferência, a emitir para todo o mundo via web e onde semanalmente, ao longo desta hora, o Ocidente encontra o seu Oriente. Agora também com a banda jordana de indie rock Autostrade, na magnífica faixa Alim Allah. O compositor saudita Alaa Wardi associou-se à cantora dos Emirados Árabes Unidos Zaina Aftimos para reeditarem Yai, de Nancy Hajram, em versão mashup Get Lucky. E viajando até à Síria, escutaremos Najma, Estrela, da cantora revelação de 2025, e efetivamente ela mesmo já um astro em ascensão, Behzahn Ismail.

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1: E praticamente a concluir o capítulo de hoje do programa Um Certo Oriente, como um dia legou para a posteridade Carl Sagan, diante da vastidão do tempo e da imensidão do universo, é um enorme prazer para mim dividir um planeta e uma época consigo. Aproveito esta oportunidade para deixar uma palavra de gratidão a todos vós, estimados ouvintes, que durante esta última hora me concederam a amável honra da vossa simpática companhia, assim como endereçar uma devida palavra de reconhecido apreço à fantástica equipa desta nossa rádio, que uma vez mais tornou possível levar até vós esta edição e que para mim constitui sempre um gosto e todo um privilégio produzir e realizar. Sou o António Rodrigues e voltarei ao vosso convívio, oxalá, de hoje a 8 dias, à hora certa, para mais uma nova peregrinação pessoal, interior e geográfica pelos jardins ao oriente de nós. Até lá, desejo a todos a continuação de uma excelente semana. Muito obrigado pela vossa presença. Bem-ajam, Maktub. Estava escrito.

0: Boa noite, são 21 horas.
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2: O tempo para sábado, dia 20 de junho, o IPMA prevê céu pouco nublado ou limpo, apresentando-se geralmente muito nublado, isto no litoral norte e centro. Nas regiões do interior, durante a tarde, aumento temporário da nublosidade, com possibilidade de ocorrência de aguaceiros dispersos e acompanhados de trovoada. Vento fraco a moderado do quadrante oeste, sendo o quadrante leste nas terras altas, até o meio da manhã e a partir do final da tarde, e superando por vezes forte na faixa costeira ocidental, a sul do Cabo Carvoeiro durante a tarde. Prevê-se ainda uma pequena subida da temperatura, em especial da máxima, nas regiões norte e centro. O mar na costa sul, com ondas inferiores a 1 metro. A temperatura da água do mar ronda entre os 19 e os 21 graus. Para Tavira, a temperatura máxima prevista aponta para 32 graus.
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2: Tavira assinala mais um dia da cidade. Dia 24 de junho, o município de Tavira assinala mais um dia da cidade, que inclui a atribuição de medalhas de bons serviços e dedicação aos funcionários com 20 e 30 anos de serviço e de mérito municipal, assim como o concerto da banda pop-rock portuguesa Delfins. As comemorações integram o hastear das bandeiras de manhã nos Passos do Conselho, seguido da sessão solene pelas 11 horas no Teatro Municipal António Pinheiro. A cerimónia contempla a distinção de um trabalhador com medalha de bons serviços, dedicação grau prata, e 14 funcionários com medalhas de bons serviços e dedicação grau cobre. A autarquia presta ainda homenagem através da atribuição de medalha de mérito municipal, grau prata e cobre, a cidadãos e entidades locais que se distinguiram na sociedade pelo seu percurso. Os Delfins marcam o momento alto das celebrações, no dia 24, pelas 10 da noite, na Praça da República, revivendo temas que têm marcado várias gerações. A Lenda de Amor Encantado, o espetáculo piromusical, a Marcha de São João, todos a caminhar sob as estrelas, os arraiais dos Santos Populares, contemplam o programa das festividades. Nos dias 20, 21, 23, 24, 27 e 28 de junho, a partir das 9 horas da noite, a Rua do Cais e o Jardim do Coreto voltam a ser palco de arraiais promovidos pela Câmara Municipal. Bailes com os grupos Gerações, Rubén Filipe, Nelson Campos, com o Rancho Folclórico de Santo Estevão, Silvino Campos, Cristiano Martins e Hélder Reis. Para além do Jardim do Coreto, correm um pouco por todo o concelho, em ambiente de festa, diversos arraiais para animar as primeiras noites de verão. Ainda na noite de São João, tem lugar no Castelo de Tavira, pelas 22h30, a encenação da Lenda de Amor Encantada pela armação do artista, seguindo-se às 23h59, na Ponte dos Descobrimentos, o espetáculo piromusical que dá as boas-vindas ao Dia da Cidade. Mais tarde, pelas 6 da manhã, realiza-se a Marcha de São João, todos a caminhar sob as estrelas, uma iniciativa do município de Tavira, dinamizado pela Casa do Povo de Santo Estevão. Neste mês de junho, celebram-se os Santos Populares, o Dia da Cidade. É tempo de manjericos, de quadras de arraiais e de ruas ornamentadas, de saltar a fogueira, de comer sardinha assada. Esta é a programação que Tavira oferece aos residentes e aos visitantes. Pode-se saber mais no site do município e também nas redes sociais. As igrejas de Misericórdia e de Santa Maria do Castelo em Tavira estão apuradas para a próxima fase das novas 7 Maravilhas de Portugal. As candidaturas inserem-se na categoria religião, assumindo particular relevância por serem as únicas igrejas algarvias a concurso nesta edição, representando não apenas Tavira, mas também o património religioso, artístico e histórico da região, numa das maiores iniciativas nacionais de valorização patrimonial. Este facto trata-se de um importante reconhecimento do trabalho desenvolvido ao longo dos últimos anos em prol da valorização, promoção e dinamização do património religioso, afirmando-se como um elemento central da identidade cultural e turística de Tavira. A Igreja da Misericórdia em Tavira surge no concurso como um monumento maior da arte e da consciência humanista no sul do país. Fundada em 1541 pela Santa Casa da Misericórdia, é apresentada pela organização como a mais notável expressão da arquitetura renascentista no Algarve, destacando-se o seu extraordinário portal escultórico, os retábulos barrocos e os painéis de azulejos de 1760, que representam as 14 obras de misericórdia. Já a Igreja de Santa Maria do Castelo impõe-se como um monumento onde convivem a verticalidade gótica e exuberância manuelina, as marcas neoclássicas deixadas após o terremoto de 1755. É como refere a própria candidatura, mais do que um edifício religioso, é um lugar onde se cruzam conquista, memória nacional e identidade cultural profunda. Assim sendo, estão a votação estas duas igrejas de Tavira, Igreja da Misericórdia e Igreja de Santa Maria do Castelo. Lembrando que a meia-final Regional do Algarve realiza-se a 27 de junho em Olhão, a partir das 3 da tarde. Os dois patrimónios mais votados em cada categoria seguem para a final regional, sendo que a lista final dos apurados desta fase será reconhecida a 11 de julho deste ano. A confirmação das duas igrejas de Tavira, da Misericórdia e Santa Maria do Castelo, que seguem na corrida às novas 7 maravilhas para este 2026. Mercadinhos de Castro Marim, Odeleite e Azinhal decorrem mensalmente. O Mercadinho na Aldeia, em Odeleite, decorre no primeiro domingo de cada mês, enquanto em Castro Marim acontece no segundo sábado do mês, ao mesmo tempo que a Feira das Velharias. No Azinhal, há mercado no último domingo do mês. Primeira meia-maratona de futsal da Associação 1597 de Santo Estevão acontece nos dias 11 e 12 de julho no Polidesportivo em Santo Estevão. Há bons prémios para as equipas melhor classificadas. Mais informações e inscrições contatando a Associação 1597 de Santo Estevão. Verão sem escaldão. É uma campanha promovida pela Associação Ecológica do Algarve, alertando para o perigo dos raios UV, aconselhando usar boné e óculos de sol, a utilização do protetor solar e o evitar das horas de maior calor. A Associação Ecológica do Algarve lembra assim que um verão deve ser sem escaldão, para que cada um possa usufruir de um verão em pleno. A Casa do Povo do Conselho de Olhão, em Moncrapaz, recebe nas tardes de domingo as matinés, sempre e a partir das 3 da tarde. Dia 21 de junho, música para dançar com Sandrine e atuação da Marcha Popular do Museu do Traje. Festas de verão em Luz de Tavira, no Largo da República, dias 19 e 20 de junho, organização Sociedade Recreativa e Musical Usense, secção de Pescas. Dia 19, música para dançar com o do Reflexo. Dia 20, com os Acorde e Anima. Dia 22 de junho, a partir das 6 da tarde, a Biblioteca Álvaro de Campos recebe encontro com autores. A apresentação do livro Um Toque Suspiro, o novelo da autoria de Susana Santos. Entre 9 de junho e 7 de dezembro, o Museu Zero acolhe a exposição Lugar Depois. Exposição fotográfica Olhares dos Mercados, a Identidade, a Frescura e a Diversidade. Uma exposição para visitar no Mercado Municipal de Tavira até o dia 15 de setembro. Domingo, a partir das 9 horas da manhã, todos a caminhar. O ponto de encontro é o Jardim Público em Santa Luzia. A partir do meio-dia e meia, tertúlia à hora do almoço pelo São João, a sardinha pinga no pão. Iniciativa da Associação Internacional de Premiologia com o Hotel Vila Galé de Tavira. A partir das 5 da tarde, Equinócios 2026, pequenos grandes artistas, é na Casa do Povo de Conceição de Tavira. Às 7 da tarde, o arranque para mais uma mostra de artesanato no Jardim das Palmeiras. E às 9 da noite, Santos Populares em Tavira, Rua do Cais, Jardim do Coreto e das Palmeiras, a baile com Ruben Filipe. Este sábado, um Tavira convida a pedalar. É a partir das 3 da tarde, o ponto de encontro é na Praça da República. Ainda este fim de semana, mercado no Rio, música ao vivo e marcas locais em Cabanas Tavira, organização da Caju Associação. A partir das 7 da tarde, arranque para mais uma mostra de artesanato no Jardim das Palmeiras, às 9 da noite, nos Santos Populares, baile com o grupo Gerações.
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9: Boa noite. São 21 horas e 11 minutos. 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
5: 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Obrigado pela sua companhia.

0: Boa noite, são 22 horas.
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2: O tempo para sábado, dia 20 de junho, o IPMA prevê céu pouco nublado ou limpo, apresentando-se geralmente muito nublado, isto no litoral norte e centro. Nas regiões do interior, durante a tarde, aumento temporário da nubosidade, com possibilidade de ocorrência de aguaceiros dispersos e acompanhados de trovoada. Vento fraco a moderado do quadrante oeste, sendo o quadrante leste nas terras altas, até o meio da manhã e a partir do final da tarde, e superando por vezes forte na faixa costeira ocidental, a sul do Cabo Carvoeiro durante a tarde. Prevê-se ainda uma pequena subida da temperatura, em especial da máxima, nas regiões norte e centro. O mar na costa sul, com ondas inferiores a 1 metro. A temperatura da água do mar ronda entre os 19 e os 21 graus. Para Tavira, a temperatura máxima prevista aponta para 32 graus.
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2: A notícia avançada pela agência Lusa dá conta de que o Governo formaliza nova delegação de competências para o Hospital Central do Algarve. O Governo voltou a delegar na Administração Central do Sistema de Saúde competências para conduzir o procedimento da parceria pública ou privada, PPP, do novo Hospital Central do Algarve, segundo o despacho publicado em Diário da República. A decisão surge após a delegação anterior obrigando à renovação formal dos poderes atribuídos, refere o despacho subscrito pelo secretário de Estado do Tesouro e das Finanças, João Alexandre da Silva Lopes, e da Gestão da Saúde, Francisco Pinhão Catalão. Com esta nova delegação, o Conselho Diretivo da ACSS volta a ficar responsável por todos os atos e formalidades do procedimento pré-contratual desta PPP, atribuídos pelo Código de Contratos Públicos, dando conta de que esta Administração Central de Sistemas de Saúde volta assim a responsabilizar por estes atos e formalidades. As competências incluem a concessão, o projeto, a construção, o financiamento e a conservação e manutenção e exploração do futuro hospital, com exceções das competências que, nos termos da lei, não são suscetíveis de serem delegados, diz ainda o documento. O despacho, que produz efeitos a partir da data da assinatura, terá sido a 26 de maio. O Governo anunciou em 13 de fevereiro a abertura do concurso público para a parceria pública ou privada do novo Hospital Central do Algarve, um investimento superior a 426 milhões de euros, prevendo a entrada em funcionamento da unidade em 2031. Na ocasião, o Ministério da Saúde indicou que o contrato de gestão da nova PPP terá duração de 30 anos, 3 anos correspondentes à fase de construção, 27 anos dedicados à conservação, manutenção e exploração. O futuro hospital será erguido no Parque das Cidades, Farlolé, contará com 742 camas de internamento, 74 gabinetes de consulta externa, 18 salas de bloco operatório, 10 salas de partes e vários hospitais de dia. Segundo o Governo, a adjudicação do concurso público internacional deverá ser anunciada até o final de 2027, estando o início da obra previsto para o primeiro trimestre de 2028. Castro Marim, a exemplo de Tavira, vai celebrar o dia do município, 24 de junho. E Cuca Roseta traz voz e luz a Castro Marim com um grande concerto no Revelim de Santo António. A fadista Cuca Roseta é a grande protagonista das celebrações do dia do município de Castro Marim, com um concerto agendado para as 10 da noite, 24 de junho, no Revelim de Santo António. É o cenário de Vila de Castro Marim, da Reserva Natural do Sapal. Será neste cenário que decorrerá o concerto ao som dos maiores êxitos da cantora portuguesa, que tem levado o fado aos quatro cantos do mundo. Entre Amor Ladrão, Fado do Contra, entre outros, serão temas interpretados por Cuca Roseta, numa noite que promete magia e ficar para sempre na memória dos presentes. A iniciativa tem entrada livre e é organizada pelo município de Castro Marim. A celebração do dia do município também, no concelho vizinho de Castro Marim. Em São Brás de Alportel, o município moderniza a iluminação do polidesportivo agora com tecnologia LED, proporcionar melhores condições para a prática desportiva, menor consumo energético e uma infraestrutura mais moderna, objetivos da intervenção que o município de São Brás de Alportel iniciou no polidesportivo Gonçalo Assunção, através da renovação do sistema de iluminação. A intervenção, que representa um investimento municipal superior a 14 mil euros, com acrescido de impostos, foi adjudicada, tem um prazo de execução de 30 dias. O projeto contempla a substituição dos atuais projetores por 12 novas iluminárias do tipo projetor de tecnologia LED para melhorar o desempenho da infraestrutura, instalando equipamentos compatíveis com os postes existentes, evitando alterações estruturais relevantes. A adoção da tecnologia LED permite alcançar diversos benefícios, entre os quais a redução do consumo de energia elétrica, a melhoria da eficiência energética da instalação, a diminuição de custos de exploração e manutenção e o aumento da fiabilidade e durabilidade dos equipamentos e melhorar a qualidade da iluminação, proporcionando melhores condições, mais adequada à prática desportiva para todos os utilizadores do espaço. Esta intervenção integra a estratégia do município de São Brás de Alportel de modernização e manutenção das infraestruturas desportivas, desenvolvida de forma faseada e programada pelas equipas técnicas responsáveis com o objetivo de garantir as condições de utilização e valorização permanente dos equipamentos ao serviço da comunidade. Em Alcoutim, um município com vida, apresentando este projeto de cariz cultural, recreativo, que permite dinamizar as noites de verão em todo o concelho durante os meses de julho e agosto. A iniciativa realiza-se todas as quartas-feiras, a partir das 10 da noite, na Praça da República, em Alcoutim, às quintas-feiras, no mesmo horário, nas sedes de freguesia, reforçando a aposta na programação descentralizada e acessível a toda a população e visitantes. Com um cartaz diversificado e gratuito, percorre vários estilos musicais, do pop ao fado, canto alentejano ao flamenco, passando pelo rock, músicas do mundo e sonoridades contemporâneas. O Alcoutim com vida convida, no caso, residentes e visitantes a viver o verão com cultura, convívio e animação. Esta, a proposta de Alcoutim, terá como participantes e no arranque logo no dia 1 de julho pop e soul com Aiden Diva Band. É no dia 1 de julho na Praça da República em Alcoutim, prosseguindo depois no dia 8 de julho com Modas Avulso, com Rubén Luz Lameira e banda, com canto alentejano e música tradicional portuguesa. Ao longo dos próximos dias e meses, será assim a animação que Alcoutim recebe, proporcionando esta iniciativa e um convite aberto a residentes, visitantes, para desfrutarem da música, da tradição e da diversidade cultural no ambiente acolhedor. Em Sagres, a Fortaleza organiza visitas temáticas com inscrições gratuitas. Serão várias iniciativas que proporcionarão então visitas, lembrando que Sagres é um dos monumentos do Algarve selecionados na categoria Castelos, com o concurso Novas Sete Maravilhas de Portugal, participando na meia-final regional que terá lugar em Olhão dia 20 e 7 de junho. Lembramos nós, a exemplo das igrejas de Santa Maria e da Misericórdia aqui em Tavira. Para assinalar esta participação, a Fortaleza de Sagres proporciona visitas temáticas no âmbito destas maravilhas, descobrir a Fortaleza de Sagres, inscrições gratuitas que poder-se efetuar para visitar aquele monumento. A iniciativa é a oportunidade para aprofundar o conhecimento sobre a história daquele monumento, também os vários patrimónios que integra, revelando alguma curiosidade e aspectos menos conhecidos com ele relacionados. Os fatores contribuíram e contribuem para que sejam dos mais emblemáticos testemunhos da história e identidade cultural do país. Em Moncarapacho, a igreja recebe concerto da Orquestra do Algarve. No âmbito das comemorações do Bicentenário da Câmara de Olhão, a Igreja Matriz de Moncarapacho recebe dia 20 e 1 de junho, ou seja, já domingo, a partir das 7 da tarde, um momento cultural integrado no ciclo APUS Música Clássica no Território. Dando conta de que este concerto é protagonizado pelo Agrupamento de Música de Câmara da Orquestra do Algarve, que apresenta um programa composto por obras de alguns dos mais importantes compositores da história da música, entre outros, Mozart, Giacchino, Rossini, entre outros. A iniciativa resulta de uma parceria entre o município de Olhão e a APUS, Associação de Valorização do Património Cultural Ambiental de Olhão, e da Orquestra do Algarve e Junta de Freguesia de Moncarapacho. Para a autarquia, este concerto pretende assim descentralizar a oferta cultural e promover o acesso à música erudita em diferentes locais do concelho, valorizando ao mesmo tempo o património histórico e religioso do território. A entrada é livre e sujeita à lotação do espaço. Pomos ponto final neste espaço de informação. Um bom fim de semana com a sua rádio.
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6: Boa noite. São 22 horas e 11 minutos. 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

Boa noite. São 22 horas e 40 minutos. 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
1: O tempo para sábado, dia 20 de junho. O IPMA prevê céu pouco nublado ou limpo, apresentando-se geralmente muito nublado, isto no litoral norte e centro. Nas regiões do interior, durante a tarde, aumento temporário da nublosidade, com possibilidade de ocorrência de aguaceiros dispersos e acompanhados de trovoada. Vento fraco a moderado do quadrante oeste, sendo o quadrante leste nas terras altas, até o meio da manhã e a partir do final da tarde, e superando por vezes forte na faixa costeira ocidental, a sul do Cabo Carvoeiro durante a tarde. Prevê-se ainda uma pequena subida da temperatura, em especial da máxima, nas regiões norte e centro. O mar na costa sul, com ondas inferiores a 1 metro. A temperatura da água do mar ronda entre os 19 e os 21 graus. Para Tavira, a temperatura máxima prevista aponta para 32 graus.
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4: Boa noite, são 23 horas e 2 minutos. A continuação de uma ótima noite. Obrigado pela sua companhia.

0: Boa noite, são 0 horas.
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3: A notícia avançada pela agência Lusa dá conta de que o Governo formaliza nova delegação de competências para o Hospital Central do Algarve. O Governo voltou a delegar na Administração Central do Sistema de Saúde competências para conduzir o procedimento da parceria público-privada PPP do novo Hospital Central do Algarve, segundo o despacho publicado em Diário da República. A decisão surge após a delegação anterior obrigando à renovação formal dos poderes atribuídos, refere o despacho subscrito pelo secretário de Estado do Tesouro e das Finanças, João Alexandre da Silva Lopes, e da Gestão da Saúde, Francisco Pinhão Catalão. Com esta nova delegação, o Conselho Diretivo da ACSS volta a ficar responsável por todos os atos e formalidades do procedimento pré-contratual desta PPP, atribuídos pelo Código de Contratos Públicos, dando conta de que esta Administração Central de Sistemas de Saúde volta assim a responsabilizar por estes atos e formalidades. As competências incluem a concessão, o projeto, a construção, o financiamento e a conservação e manutenção e exploração do futuro hospital, com exceções das competências que, nos termos da lei, não são suscetíveis de serem delegados, diz ainda o documento. O despacho, que produz efeitos a partir da data da assinatura, terá sido a 26 de maio. O Governo anunciou em 13 de fevereiro a abertura do concurso público para a parceria pública ou privada do novo Hospital Central do Algarve, um investimento superior a 426 milhões de euros, prevendo a entrada em funcionamento da unidade em 2031. Na ocasião, o Ministério da Saúde indicou que o contrato de gestão da nova PPP terá duração de 30 anos, 3 anos correspondentes à fase de construção, 27 anos dedicados à conservação, manutenção e exploração. O futuro hospital será erguido no Parque das Cidades, Farlolé, contará com 742 camas de internamento, 74 gabinetes de consulta externa, 18 salas de bloco operatório, 10 salas de partes e vários hospitais de dia. Segundo o Governo, a adjudicação do concurso público internacional deverá ser anunciada até o final de 2027, estando o início da obra previsto para o primeiro trimestre de 2028. Castro Marim, a exemplo de Tavira, vai celebrar o dia do município, 24 de junho. E Cuca Roseta traz voz e luz a Castro Marim com um grande concerto no Revelim de Santo António. A fadista Cuca Roseta é a grande protagonista das celebrações do dia do município de Castro Marim, com um concerto agendado para as 10 da noite, 24 de junho, no Revelim de Santo António. É o cenário de Vila de Castro Marim, da Reserva Natural do Sapal. Será neste cenário que decorrerá o concerto ao som dos maiores êxitos da cantora portuguesa, que tem levado o fado aos quatro cantos do mundo. Entre Amor Ladrão, Fado do Contra, entre outros, serão temas interpretados por Cuca Roseta, numa noite que promete magia e ficar para sempre na memória dos presentes. A iniciativa tem entrada livre e é organizada pelo município de Castro Marim. A celebração do dia do município também, do concelho vizinho de Castro Marim. Em São Brás de Alportela, o município moderniza a iluminação do polidesportivo, agora com tecnologia LED, proporcionar melhores condições para a prática desportiva, menor consumo energético e uma infraestrutura mais moderna, objetivos da intervenção que o município de São Brás de Alportela iniciou no polidesportivo Gonçalo Assunção, através da renovação do sistema de iluminação. A intervenção, que representa um investimento municipal superior a 14 mil euros, com acrescido de impostos, foi adjudicada, tem um prazo de execução de 30 dias. O projeto contempla a substituição dos atuais projetores por 12 novas iluminárias do tipo projetor de tecnologia LED para melhorar o desempenho da infraestrutura, instalando equipamentos compatíveis com os postes existentes, evitando alterações estruturais relevantes. A adoção da tecnologia LED permite alcançar diversos benefícios, entre os quais a redução do consumo de energia elétrica, a melhoria da eficiência energética da instalação, a diminuição de custos de exploração e manutenção e o aumento da fiabilidade e durabilidade dos equipamentos e melhorar a qualidade da iluminação, proporcionando melhores condições, mais adequada à prática desportiva para todos os utilizadores do espaço. Esta intervenção integra a estratégia do município de São Brás de Alportel de modernização e manutenção das infraestruturas desportivas, desenvolvida de forma faseada e programada pelas equipas técnicas responsáveis, com o objetivo de garantir as condições de utilização e valorização permanente dos equipamentos ao serviço da comunidade. Em Alcoutim, o município com vida, apresentando este projeto de cariz cultural, recreativo, que permite dinamizar as noites de verão em todo o concelho durante os meses de julho e agosto. A iniciativa realiza-se todas as quartas-feiras, a partir das 10 da noite, na Praça da República, em Alcoutim, às quintas-feiras, no mesmo horário, nas sedes de freguesia, reforçando a aposta na programação descentralizada e acessível a toda a população e visitantes. Com um cartaz diversificado e gratuito, percorre vários estilos musicais, do pop ao fado, cantalento geral flamenco, passando pelo rock, músicas do mundo e sonoridades contemporâneas. O Alcoutim com vida convida, no caso, residentes e visitantes a viver o verão com cultura, convívio e animação. Esta, a proposta de Alcoutim, terá como participantes e no arranque logo no dia 1 de julho pop e soul com Aiden Diva Band. É no dia 1 de julho na Praça da República em Alcoutim, prosseguindo depois no dia 8 de julho com Modas Avulso, com Rubén Luz Lameira e banda, com canto alentejano e música tradicional portuguesa. Ao longo dos próximos dias e meses, será assim a animação que Alcoutim recebe, proporcionando esta iniciativa e um convite aberto a residentes, visitantes, para desfrutarem da música, da tradição e da diversidade cultural no ambiente acolhedor. Em Sagres, a Fortaleza organiza visitas temáticas com inscrições gratuitas. Serão várias iniciativas que proporcionarão então visitas, lembrando que Sagres é um dos monumentos do Algarve selecionados na categoria Castelos, com o concurso Novas Sete Maravilhas de Portugal, participando na meia-final regional que terá lugar em Olhão dia 20 e 7 de junho. Lembramos nós, a exemplo das igrejas de Santa Maria e da Misericórdia aqui em Tavira. Para assinalar esta participação, a Fortaleza de Sagres proporciona visitas temáticas. No âmbito destas maravilhas, descobrir a Fortaleza de Sagres, inscrições gratuitas que poder-se efetuar para visitar aquele monumento. A iniciativa é a oportunidade para aprofundar o conhecimento sobre a história daquele monumento, também os vários patrimónios que integra, revelando alguma curiosidade e aspectos menos conhecidos com ele relacionados. Os fatores contribuíram e contribuem para que seja um dos mais emblemáticos testemunhos da história e identidade cultural do país. Em Moncarapacho, a igreja recebe concerto da Orquestra do Algarve. No âmbito das comemorações do bicentenário da Câmara de Olhão, a Igreja Matriz de Moncarapacho recebe dia 21 de junho, ou seja, já domingo, a partir das 7 da tarde, um momento cultural integrado no ciclo Apus Música Clássica no Território. Dando conta de que este concerto é protagonizado pelo Agrupamento de Música de Câmara da Orquestra do Algarve, que apresenta um programa composto por obras de alguns dos mais importantes compositores da história da música, entre outros, Mozart, Giacchino, Rossini, entre outros. A iniciativa resulta de uma parceria entre o município de Olhão e a APUS, Associação de Valorização do Património Cultural Ambiental de Olhão, e da Orquestra do Algarve e Junta de Freguesia de Moncarapacho. Para a autarquia, este concerto pretende assim descentralizar a oferta cultural e promover o acesso à música erudita em diferentes locais do concelho, valorizando ao mesmo tempo o património histórico e religioso do território. A entrada é livre e sujeita à lotação do espaço. Pomos ponto final neste espaço de informação. 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
3: O tempo para sábado, dia 20 de junho, o IPMA prevê céu pouco nublado ou limpo, apresentando-se geralmente muito nublado, isto no litoral norte e centro. Nas regiões do interior, durante a tarde, aumento temporário da nubosidade, com possibilidade de ocorrência de aguaceiros dispersos e acompanhados de trovoada. Vento fraco a moderado do quadrante oeste, sendo o quadrante leste nas terras altas, até o meio da manhã e a partir do final da tarde, e superando por vezes forte na faixa costeira ocidental, a sul do Cabo Carvoeiro, durante a tarde. Prevê-se ainda uma pequena subida da temperatura, em especial da máxima, nas regiões regiões Norte e Centro. O mar na costa sul, com ondas inferiores a 1 metro. A temperatura da água do mar ronda entre os 19 e os 21 graus. Para Tavira, a temperatura máxima prevista aponta para 32 graus.
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Obrigado pela sua companhia e pela sua preferência. Espero que esteja a gostar da nossa escolha musical. Eu sou o Jorge Sampaio e, como sempre, vou consigo até às 7 da manhã.

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1: Boa noite, são 0 horas e 32 minutos. A continuação de uma ótima noite, de uma ótima madrugada. Obrigado pela sua companhia aí desse lado. Vamos consigo até às 7 da manhã.